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2: Um jovem de 25 anos morreu após ser esfaqueado na zona do tórax, junto a um quiosque no Jardim do Castro Sodré, em Lisboa, no domingo. O suspeito encontra-se em fuga, confirmou a fonte da Polícia de Segurança Pública. O crime ocorreu pelas 12 horas e 16 minutos, quando um homem de aparência caucasiana, com cerca de 25 anos de idade, foi esfaqueado na zona do tórax, ficando inconsciente. A vítima foi prontamente assistida e transportada para o Hospital de São José, em estado considerado grave, mas acabou por não resistir aos ferimentos. O óbito foi confirmado pelas 13 horas e 12 minutos. Após o crime, o suspeito colocou-se em fuga em direção ao Terreiro do Paço. Segundo a PSP, o crime passou para a alçada da Polícia Judiciária. Um homem sobre o qual pendia um mandato de detenção europeu emitido por Portugal foi detido em Montfort-des-Bains, no Luxemburgo, no passado dia 6 de agosto. O suspeito foi condenado em Portugal a uma pena de prisão de 2 anos e 9 meses por crimes relacionados com tráfico de droga, revelam as autoridades luxemburguesas no comunicado citado pelo jornal Contacto do Luxemburgo. Após a detenção, o indivíduo foi presente a um juiz de instrução por ordem do Ministério Público. Foi também iniciado o processo para entregá-lo às autoridades portuguesas. 7 apoios de praia e operadores turísticos no concelho de Odmira apresentaram irregularidades, constatou a Polícia Marítima de Sines à Autoridade Tributária. As irregularidades foram detectadas no âmbito de um conjunto de ações de fiscalização recentes dos concelhos de Odmira, Santiago do Cacém e Grândola, conforme dá conta a Autoridade Marítima Nacional num comunicado enviado às redações no domingo. Nessas ações tiveram empenhados elementos do Comando Local da Polícia Marítima de Sines, em colaboração com inspectores da Autoridade Tributária e Aduaneira de Setúbal e Beja. Durante esta operação, dizem, foram detectadas irregularidades em 7 apoios de praia e operadores turísticos no concelho de Odmira, tendo sido então elaborados os respectivos autos de notícia. Lê-se ainda, foram também realizadas fiscalizações a apoios de praia nos concelhos de Santiago do Cacém e de Grândola, encontrando-se em conformidade com a lei. No desporto, a portuguesa Francisca Martins terminou em 4º lugar na final dos 400 metros livres do Europeu de Natação e bateu o recorde nacional da distância. A nadadora de Felgueiras, de 23 anos, cumpriu a distância em 4 minutos, 6 segundos e 93 centésimos, contra um anterior máximo que já lhe pertencia de 4 minutos, 7 segundos e 50 centésimos. Esta foi a 4ª final de Francisca Martins nestes europeus que decorrem em Paris. A vitória sorriu à veterana italiana Simona Quadarella com 4 minutos, 1 segundo e 34 centésimos. Já Isabel Gosse e Maia Werner completar o pódio. De recordar que Portugal conquistou uma medalha de prata nos europeus por Camila Rebelo. No futebol, na Primeira Liga, o Nacional da Madeira venceu no domingo o Estrela Praia por 2-0 em contas da jornada 2 da Primeira Liga. A equipa insular conseguiu assim a primeira vitória na temporada. O Estrela reduzido a 10 unidades desde os 33 minutos após a expulsão por acumulação de amarelos de Checa, foi incapaz de contrariar o Nacional, que aos 68 minutos se colocou em vantagem por Zé Vítor e aos 77 conseguiu por Léo Santos o gol da tranquilidade. No final da partida, na faixa nativa da Sport TV, João Gião, o treinador Nacional, estava totalmente satisfeito com esta vitória, a primeira da sua equipa no presente campeonato. Conforme explicou na faixa nativa.
3: Acho que entramos até bem no jogo, os primeiros minutos, ao contrário do que aconteceu na primeira jornada, um bocadinho ansiosos, mas hoje até controlámos bem essa ansiedade, embora não criar muitas oportunidades, mas até mais posse, a conseguir, com uma equipa do Estoril que veio com uma ideia, tentar nos pressionar e nós a conseguir ter alguma posse sem nos acercarmos muito, muito da área do Estoril. Depois o Estoril equilibrou ali a partir dos 10 minutos, também tem algumas aproximações perigosas à nossa baliza, depois há um momento, como é lógico, que é a expulsão que acaba por marcar o jogo, e a partir daí fizemos aquilo que nos competia, de realçar que nem sempre é fácil, portanto, e mesmo às vezes alguma ansiedade que passava da bancada, porque normalmente pensa-se que uma equipa a jogar com mais um tem a obrigação de ter um volume ofensivo que asfixie o adversário e crie inúmeras oportunidades. Estoril é uma equipa muito boa, também organizada, organizou-se num bloco baixo a partir daí, e não foi fácil criar assim tantas oportunidades, mas sobretudo a minha equipa a conseguir sobretudo manter a maturidade, a controlar alguma ansiedade que também vinha aqui ao líder de fora, e a conseguir ser estável no jogo, à procura dos caminhos para a baliza do adversário, como tinha que chegar, e o jogo, acho que o primeiro golo acaba por chegar com naturalidade, desbloqueia o jogo, depois o 2-0, uma bola parada também que temos trabalhado, e a partir daí acho que o jogo depois foi controlar e gerir o jogo, perante uma equipa do Estoril, muito forte, que não desistiu do jogo nunca, que tem uma qualidade muito acima da média neste campeonato, Tem jogadores, do ponto de vista técnico, muito, muito, muito acima da média, que se conhecem de há muitos anos, jogam de olhos fechados. Portanto, mas acho que é uma vitória muito merecida, muito mérito dos meus rapazes ali dentro, porque em duas jornadas, aquilo que se viu, mesmo nos piores momentos e quando não tivemos aqui óleo e a qualidade que gostaríamos, uma equipa com uma atitude e com uma alma e uma entrega irrepreensíveis, isso é de assinalar.
2: Do outro lado estava algo desalentado, o treinador do Estoril, Vasco Matos, um jogo marcado pela expulsão do seu jogador Checa.
4: Sim, claramente, uma primeira parte muito bem conseguida da nossa parte, com bola, sem bola, conseguimos criar excelentes oportunidades para fazer. Depois vem a expulsão, mesmo assim a seguir ainda temos uma grande oportunidade pelo Yannis e na minha opinião era um resultado injusto, acho que merecíamos ter ido para um intervalo em vantagem. Obviamente que a expulsão condiciona muito o jogo, uma hora com menos um, sofremos o golo depois aos 66, 67 minutos, da forma como foi, mas tenho a dizer que a atitude da equipa foi boa, obviamente que o lance da expulsão, obviamente que não podemos cometer este tipo de erros, temos que crescer com eles, mas faz parte, mas uma grande união, a equipa bateu-se bem, a equipa foi à procura ainda de um outro resultado, sabíamos que com menos um, uma hora de jogo é complicado, mas é o que eu digo, senti equipa, senti coletivo, e vamos continuar o nosso trabalho.
5: O Vasco na segunda parte promove várias...
2: O Nacional arrecada assim 3 pontos, enquanto que o Estoril nenhum.

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0: TVDE foi baleado por um grupo quando estava dentro do carro na zona da Guava Casé, em Sintra, durante a madrugada de domingo, segundo confirmou a fonte de Polícia de Segurança Pública. O alerta foi dado pela 1 hora e 45 minutos de domingo e a vítima, um homem de 41 anos, foi baleado na perna. O condutor foi transportado para o Hospital Fernando da Fonseca, uma dor a Sintra, e encontra-se estável. Após o crime, os suspeitos colocaram-se em fuga por envolver armas de fogo. O caso passou para a alçada da Polícia Judiciária. Já a CNN de Portugal adiantou que o condutor foi abordado por 3 homens quando estava parado dentro do carro. Foram disparados 2 tiros, um atingiu o veículo e outro a vítima. 8 bombeiros ficaram feridos em 2 ocorrências distintas, uma em Amarante e outra em Vinhais, durante o combate a incêndios no sábado. A Liga dos Bombeiros Portugueses está a acompanhar os incidentes. A Liga dos Bombeiros Portugueses afirmou, no domingo, que está a acompanhar o caso dos 8 bombeiros que ficaram feridos em 2 ocorrências distintas no combate aos incêndios durante o dia de sábado. 8 bombeiros feridos, dizem, o despiste de uma viatura de bombeiros, o incêndio que consumiu outra, provocaram nas últimas horas ferimentos em 8 bombeiros. 3 no primeiro caso e 5 no segundo. Começou por destacar a Liga nas redes sociais. Na nota, a Liga ainda disse estar a acompanhar os casos, saudando que alguns dos bombeiros tenham, entretanto, tido alta hospitalar e desejando que os restantes abandonem os hospitais. Um antigo militar da GNR, já aposentado, efetuou disparos para intimidar um grupo que o ameaçava junto ao Mirador da Graça, em Lisboa, na madrugada de domingo. O homem tomava conta de umas tendas instaladas naquela zona quando foi abordado por um grupo que o começou a ameaçar por volta das 2h35 da manhã. Perante a situação, o GNR pegou numa arma de fogo para intimidar e afastar o grupo que o ameaçava e efetuou disparos que não atingiram ninguém. A PSP deteve o homem e prendeu a arma. O GNR representado tinha ainda um bastão extensível na sua posse. No desporto, o Futebol Clube de Serpa venceu o Vitória de Suba por 4-2 no campo de jogos Manuel Baião, em jogo a contar para a jornada inaugural da Série D do Campeonato de Portugal. O jogo foi para as cabines empatado a 0, todos os 6 golos da partida foram marcados na segunda metade. O reforço Gustavo Godinho apontou o 3º gol da equipa alentejana num momento crucial que relançou a equipa para uma vitória por 4-2. A partida marcou o regresso do histórico Vitória de Setúbal aos campeonatos nacionais após 2 épocas dos escalões distritais, mas a formação alentejana fez valer o fator casa para somar os 3 pontos. A atleta portuguesa Patrícia Silva ficou em 3º lugar na final dos 1.500 metros femininos nos Europeus de Atletismo. Assim, a velocista do Sporting conquistou a medalha de bronze. Com um tempo de 4 minutos, 9 segundos, 22 centésimos, ficou apenas atrás da polaca Cláudia Kamiszewska e da britânica Georgia Unterbell. Patrícia Silva arrecada a primeira medalha nos Europeus de Atletismo, venceu em 2025 o bronze dos Mundiais de Pista Coberta. É a 3ª medalha ganha para Portugal nesta edição, após a prata de Pedro Pichardo no triplo salto e o bronze de Fatoumata Diallo nos 400 metros barreiras. E vamos já para o Diário da Volta.
1: Ontem, a Avenida dos Aliados consagrou Alexis Guérin como vencedor da Volta a Portugal. Torna-se o primeiro francês a conseguir tal objetivo. E Alexis Guérin era um homem muito feliz, muito satisfeito com a vitória conseguida.
2: É impressionante, é o objetivo do equipo este ano. Meu objetivo também, como uma obsessão para mim este ano. Eu ganhar, eu sou muito contento.
1: Guérin foi primeiro, segundo o seu companheiro de equipa, Artem Nisha, 1 minuto. 3º, Pedro Silva, Feira dos Faz, Boa Vista, a 4:35. 4º, José Fernandes, da G Group Holding Simões, Oliveirense, a 4:45. E 5º, Adrià Pericás, da UAE Team Emirates XRG, a 5:36. Por equipas, a vitória foi da Anicolor Campicarne. Os pontos, Rui Oliveira, ele que ficou extremamente satisfeito com a vitória em casa, já que a Vila Nova de Gaia está praticamente dentro da sua casa. Montanha, Alexis Guérin e Juventude para Adrià Pericás. O diretor da organização, Ezequiel Mosquera, faz um balanço muito positivo e faz antevisão de 2027.
3: Sim, a vitória que se escapava e ele que queria mesmo vencer e foi a etapa que ele queria vencer mesmo. E para nós foi um sucesso enorme e pronto, como dizia há um bocadinho o Dr. César Soares, o vice-presidente da federação, foi uma volta perfeita. Agás un segundo, sobrounos un segundo, e un segundo fatal, e pronto. E este final con tanta xente que o público a responder desta maneira é sensacional. Prometer traballo, sobre todo traballo e ideas novas nunha volta que a pouco que se poña este traballo, empeño e creatividade, a resposta é brutal, é unha resposta brutal.
1: Encerrou a portuguesa, tristemente com a morte de um jovem, mas o ciclismo vai seguir e o ciclismo mantém-se como o desporto do povo.

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2: As comissões de utentes dos concelhos do Seixal e de Almada vieram no domingo denunciar que as consultas de gravidez não desejada da Unidade Local de Saúde, o ULS Almada-Seixal, foram descontinuadas. Alegadamente, esta situação verifica-se desde o dia 10 de agosto e deve-se à falta de recursos humanos. Em comunicado, os utentes referem que, perante esta situação, o procedimento passará a ser feito numa clínica privada em Lisboa. Esta decisão sujeita as mulheres a um conjunto de formalidades burocráticas suscetíveis de dificultar a concretização de interromper a gravidez. Considerando que até um passado recente a interrupção voluntária de gravidez era realizada de formas estrangeiras, com graves consequências, algumas fatais, as comissões de utentes repudiam a retirada destas consultas.

0: consultas. Sem outras informações de momento, os utentes vão questionar o Conselho de Administração da OLS. A OLS refere que esta decisão foi tomada devido à dificuldade em garantir a resposta atempada. A decisão passou por fazer um protocolo, um estabelecimento oficialmente reconhecido pela Direção-Geral da Saúde. Esta solução de caráter temporário permite assim assegurar resposta atempada e segura, devendo a situação ser resolvida brevemente. Um homem de 36 anos foi detido pela PSP após disparar uma espingarda pela janela de um prédio na rua João Amaral, na Amachoeira, em Lisboa. O suspeito foi interceptado, ainda com a arma na mão, e tinha na sua posse várias armas e dezenas de munições. Em comunicado enviado às redações no domingo, a autoridade indicou que a detenção ocorreu pelas 18 horas e 15 minutos e o homem é suspeito de participação em rixa e posse de arma proibida. Durante a tarde de sábado, a PSP recebeu uma denúncia de desordem na rua João Amaral, com dezenas de indivíduos em que haviam sido audíveis disparos com armas de fogo. Após a denúncia, vários meios da PSP deslocaram-se então ao local e observaram um homem efetuar um disparo com uma espingarda. Posteriormente, por haver perigo iminente, foi realizada uma intervenção em segurança por parte das equipas de investigação criminal e reforço de uma equipa de intervenção rápida e uma equipa de prevenção e reação imediata e de dois carros-patrulha. Dizem que já no interior do prédio, onde tinha sido realizados os disparos, os meios da PSP interceptaram o suspeito com a espingarda na mão, indicou a autoridade, acrescentando que foi feita uma busca domiciliária por haver perigo para os polícias da PSP e para os restantes moradores. No total, foi apreendida uma bolsa com 19 cartuchos, calibre 12, uma pistola Browning de 6,35mm com dois carregadores que estava municiada, 38 munições 6,35mm, uma pistola de canos paralelos, marca ainda desconhecida, calibre 0,22 e um carregador com 17 munições de calibre 0,22. A Operação Artemis 26-27, através do Serviço de Proteção da Natureza e do Ambiente, a SEPNA, tem como objetivo observar o respeito pelas medidas de proteção e conservação dos recursos energéticos, tendo em vista a sua gestão sustentável. Dizem que esta é uma operação que tem como principal objetivo garantir o cumprimento do regime jurídico da caça, acautelando a conservação da biodiversidade e o equilíbrio dos ecossistemas e a proteção da saúde pública e a segurança pública. A GNR explicou em comunicado que vai intensificar até ao final de fevereiro as ações de fiscalização preventiva e reativa, combatendo infrações que possam colocar em risco a segurança de pessoas e bens ou atentar contra a fauna selvagem durante o exercício da caça. Vão ser ainda realizadas ações de sensibilização e de cooperação no âmbito das atividades relacionadas com o ato venatório, a caça. A GNR recomenda aos caçadores que cumpram as distâncias de segurança, habitações a 250 metros sem consentimento e a locais artificiais de alimentação a 100 metros e pede também que se certifiquem que a zona de caça onde vai exercer a atividade cumpre os requisitos legais aplicáveis, nomeadamente para espécies condicionadas. Esta força policial sinalizou ainda 32 caçadores por exercício de caça em cumprimento das normas de conservação da fauna e em especial das espécies cinegéticas. No desporto, a equipa portuguesa desta feita mista 4 por 100 metros terminou na 5ª posição na final direta dos Campeonatos de Europa de Atletismo de Birmingham 2026, concluindo a prova com o tempo de 4,90 segundos. Naquela que foi a estreia de Portugal nesta disciplina em europeus, a formação composta por Gabriel Maia, Tatiana Pinto, Delvis Santos e Arilis Martínez não conseguiu bater o recorde nacional de 40,76 segundos estabelecido este ano. A Gabriel, anfitriã da prova, sagrou-se a primeira campeã europeia da prova, estabelecendo um novo recorde da Europa com 39,97 segundos. Ami Hunt, uma das suas atletas, conquistou a sua 4ª medalha de ouro. A Alemanha e a Espanha completaram o pódio com medalhas de prata e bronze, respectivamente. A equipa lusa, que chegou a estar em 7º e 6º lugar durante o 2º e também 3º percursos, recuperou até à 5ª posição final, sendo apenas superada para além do pódio pela Suíça, que resistiu 40,87 segundos. As sexta-feiras de Itália e dos Países Baixos não concluíram a prova, enquanto que a Bélgica foi desclassificada. Na Primeira Liga, o Futebol Clube Arouca venceu no domingo o Moreirense por 4-0 no duelo relativo à 2ª jornada da Primeira Liga. A formação dos Lobos de Arouca resolveu o jogo praticamente na primeira parte, com o Maracás na própria baliza, José Fontan, Barbero e Nadine, este já na segunda parte, a fazerem os 4 tentos. No final do jogo, o treinador de Arouca, Vasco Seabra, considerou que foi um triunfo justo.
1: É verdade que é uma entrada fantástica da nossa equipa, muito feliz pelo compromisso, pelos valores também que conseguimos passar em termos de dedicação ao jogo e de entrega, e tínhamos dito em Guimarães que não tínhamos conseguido ter, do ponto de vista ofensivo, a mesma qualidade de jogo que nos é habitual. Hoje conseguimos fazê-lo, e eu sei que quando se ganha, às vezes as palavras parece que são fáceis de dizer, ou que agora elogia o adversário só porque ganhou. Não, eu disse-o na antevisão, e vou voltar a reforçar, porque acho que é merecido. Eu disse também na antevisão que não dou elogios de borla, e portanto também tenho que fazê-lo aqui, porque hoje o Vasco Botelho da Costa perdeu por 4-0, o Moreirense perdeu por 4-0 connosco. Eu acho que nós fomos melhores, fomos capazes, tivemos muita qualidade no jogo, e penso que foi uma primeira parte fantástica, principalmente nesse momento. Mas estamos a defrontar um excelente treinador que fez uma primeira campanha do ano passado na Primeira Liga inacreditável, com uma primeira volta brilhante, terminando em sétimo lugar, mesmo com perda de jogadores em janeiro. E portanto, acho que às vezes é fácil espingardar para o ar, e acho que nestes momentos nós também temos que olhar uns para os outros e uns pelos outros, porque também hoje acontece a mim, amanhã acontece a outro, e quando nós reconhecemos qualidade no adversário também acho que é justo dizê-lo. Relativamente ao jogo, para finalizar, muito feliz com os meus jogadores, com aquilo que foi o plano de jogo que eles fizeram para construir, a dedicação que tiveram ao jogo. Uma primeira parte realmente com muita intensidade, muito ritmo, reação à perda muito forte, não permitimos que o Moreirense saísse, e depois com bola sempre a variar, construção de 3-1 para 4-1, os jogadores a entrarem e a saírem nos momentos certos para tentarem dificultar a pressão do Moreirense, e depois as nossas vindas de trás, os nossos jogadores vindos de trás com criação de superioridade depois na última linha. Penso que foi muito bom, muito agradável também para ver, porque chegar a este momento da competição e termos feito um jogo com esta qualidade, penso que é muito significativo, mas a verdade é que fizemos 3 pontos, ou seja, conseguimos fazer já uma vitória fora e uma vitória em casa, 2 jogos com baliza a 0 e 5 golos marcados, e portanto temos é que olhar para nós, sabermos que amanhã é folga e terça-feira temos que voltar, vamos ter que trabalhar muito, vamos ter um adversário fortíssimo no próximo domingo, portanto é arrepiar caminho e voltar à nossa agressividade e intensidade, porque temos muito para fazer.
0: Também ao microfone da Sport TV, já o técnico do Moreirense, Vasco Botelho da Costa, admitiu a justiça do marcador.
2: Em primeiro lugar, e de uma forma muito clara, o treinador do Arouca foi melhor que o treinador do Moreirense, preparou melhor o jogo e conseguiu sobrepor-se do ponto de vista tático aquilo que era a estratégia de um e a estratégia de outro, e tornou-se complicado de ajustar na primeira parte, quando quisemos fazer alguma coisa já estava o jogo muito desequilibrado, né, do ponto de vista do resultado e consequentemente do ponto de vista mental, porque acho que isso foi algo também que aconteceu no jogo. Nós sentimos muito o insucesso que estávamos a ter e não conseguimos dar a volta à situação. Em relação à questão da expectativa, isso, nós focamos muito naquilo que é o jogo, respeitamos muito todos os adversários, óbvio que sabemos que há equipas mais fortes que outras, mas todas as equipas têm muito bons jogadores, há muito bons treinadores na nossa liga, por muito nós gostemos de dizer que não há, e hoje foi um caso onde o nosso adversário foi muito melhor que nós, e não há muito mais a dizer. Não tivemos capacidade de pressionar, a nossa primeira linha foi muito pouco eficaz a cobrir a bola, e quando o Arouca ligava jogo na última linha, conseguia meter muita gente a envolver de trás, os laterais ou os jogadores que se posicionavam laterais, porque o Arouca mete muito médios a montar como laterais e mete os laterais para dentro, mas independentemente disso são apenas trocas posicionais, a bola entrava fora no pé da largura, no pé do extremo, e os jogadores do Arouca eram muito rápidos a quebrar para cima da nossa linha, nós éramos lentos a recuperar, quando saltávamos para cobrir a bola não éramos eficazes e passámos muitos problemas por causa disso. Portanto, acho que o jogo, do ponto de vista tático, resolveu-se na nossa incapacidade de pressionar e de controlar o jogo a corredor lateral, e acabámos por ter muita situação, podíamos até ter sofrido mais golos. Com bola depois tornou-se difícil, porque a equipa por um lado queria com urgência chegar à frente, ainda tivemos ali alguma lucidez para fazer mais ou menos aquilo que estava planeado, pois na segunda parte já estamos a correr atrás do prejuízo, já estamos a fazer algumas coisas que não eram a nossa estratégia inicial e portanto também se torna mais difícil, é o que é, crescer.
0: Uma das feitas, o Arouca soma 6 pontos, com 2 vitórias no campeonato. Já o Moreirense mantém apenas 1 ponto conquistado na primeira jornada em Braga.

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2: O Instituto da Conservação da Natureza e das Florestas confirmou o abate de 6.450 javalis na região de Lisboa e Val do Tejo, isto no âmbito dos esforços nacionais para travar a subpopulação da espécie. O plano de contenção está a ser fortemente reforçado devido à crescente aproximação destes animais a perímetros urbanos, praias e estradas. As ações focam-se nas zonas mais críticas, onde os avistamentos e os danos têm aumentado exponencialmente, com o foco na Arrábida e em Setúbal. Apesar de já terem sido abatidos cerca de 700 javalis nesta zona, o diretor regional do ICNF de Lisboa e Val do Tejo, Carlos Albuquerque, anunciou um reforço estratégico direcionado para os canais de entrada da cidade e das praias do Parque Natural da Arrábida. Já no Parque Natural de Sintra Cascais, proprietários locais e parques de Sintra Monte da Lua têm alertado para sérios estragos em jardins e culturas. Nesta sub-região, registrou-se o abate de 141 animais, estando previsto recurso a armadilhas de capturas em pontos estratégicos. Estima-se que existam cerca de 300 mil javalis em Portugal continental e, de acordo com o ICNF, a atual taxa de extração natural ou por caça recreativa contínua é insuficiente, exigindo uma intervenção direta. O excesso desta população destrói culturas agrícolas, danifica espaços verdes e ameaça outras espécies autóctones, especialmente as que nidificam no solo e pequenos mamíferos. 6 amigos com idades entre os 19 e os 30 anos tinham passado a noite nas festas do Retacho, em Castelo Branco. A cerca de 2 km do recinto, onde corriam os festejos, já na localidade de Cebolais

0: cima, a viatura ligeira em que seguiam despistou-se e abateu contra uma árvore de médio porte. Do violento acidente resultou a morte de Margarida Gama, de 29 anos, e deixou os restantes 5 ocupantes do automóvel em estado considerado grave. A vítima mortal residia na cidade de Castelo Branco, onde trabalhava numa farmácia. Dos restantes jovens que viajavam no carro, 2 homens, de 19 e 30 anos, são atletas de futsal da Associação Desportiva e Recreativa de Retacho, coletividade que este ano organizava a festa onde todos estavam a participar. O ambiente no local era, deste domingo, de grande consternação. As restantes vítimas são 3 mulheres, de 20, 24 e 27 anos. Todos foram transportados para o Hospital Amato Lusitano, em Castelo Branco. O alerta para o acidente chegou às autoridades às 4:12 da madrugada. Depois de uma curva, o veículo entrou em despiste e colidiu com um sobreiro, sendo visíveis no local as marcas da violência do embate. Para o socorro, as vítimas foram mobilizadas 2 corporações de bombeiros, de Castelo Branco e da Covilhã, e INEM, no total de 26 elementos. O Núcleo de Investigação Criminal de Acidentes de Viação da GNR está a analisar as circunstâncias em que ocorreu o acidente, nomeadamente a questão da lotação do carro. Segundo alguns moradores da zona, não é a primeira vez que ocorrem acidentes graves naquela zona, alguns também com vítimas mortais. Um jovem de 15 anos foi esfaqueado no interior de um autocarro em Lisboa na noite de sexta-feira por 3 outros adolescentes, aparentemente da mesma idade. Ficou ferido com gravidade e teve de ser submetido a uma cirurgia. O alerta foi dado depois de 20 horas. O incidente terá acontecido durante o trajeto entre Oriente e Louros. Fonte da Polícia de Segurança Pública confirmou que a vítima sofreu um corte no rosto e foi transportada para o Hospital de Santa Maria em estado grave. O jovem foi operado e encontra-se em observação. No desporto, Ágata de Sousa alcançou o 4º lugar na final do salto em comprimento dos Campeonatos de Europa de Atletismo em Birmingham 2026, ficando muito perto das medalhas. A melhor marca da portuguesa foi de 6,96 metros no segundo ensaio. A competição foi ganha pela italiana Larissa Ipicino, que saltou 7 metros para conquistar o título europeu. Ipicino, que já detinha o melhor salto do ano com 7,12 metros, melhorou assim a medalha de prata que havia conquistado em Roma 2024. A medalha de prata foi para a britânica Jasmine Sayers, com um salto de 6,99, apenas 1 centímetro a menos que a campeã. O pódio ficou completo com a francesa Hilary Kapcha, que garantiu o bronze com a marca de 6,98. Recorde-se que a Ágata de Sousa tinha conquistado a medalha de bronze na edição anterior, em Roma 2024, na sua estreia a representar Portugal. Esse resultado continua a ser o melhor desempenho de sempre de uma atleta portuguesa na disciplina do salto e comprimento em campeonatos de Europa ao ar livre. O português Pedro Boaró terminou no 6º lugar a final do salto à vara com os Campeonatos de Europa de Atletismo na cidade inglesa de Birmingham, com a marca de 5,70 m. Em igualdade com o norueguês Sondre Gudsen, o varista do Benfica, de 25 anos, conseguiu a melhor classificação de sempre de um português na disciplina, superando o 8º lugar de Eddie Maia em Zurique, 2014. Boaró, recordista nacional, passou a fasquia inicial a 5,55 e 5,70, depois de um nulo, sem conseguir transpor os 5,85 do seu recorde nacional conseguido já este ano. O sueco Armand Duplantis, recordista mundial com 6,31, repetiu a medalha de ouro com 6,15 metros. Em segundo terminou o grego Emmanuel Iskaratis, com 6 metros, e a fechar o pódio ficou o francês Baptiste Thierry, com 5,85. Na Primeira Liga, o Marítimo venceu no domingo o Famalicão por 2-1 no Estádio Municipal de Famalicão em contas da 2ª jornada da Primeira Liga. O Famalicão adiantou-se no marcador desta partida com o Finn van der Marmen a marcar logo aos 9 minutos, mas a resposta não tardou e aos 21, Simon Wazidi empatou o jogo. Quando já tudo apontava para a repartição de pontos passados, 4 minutos de tempo regulamentar, Boaqui assegurou o triunfo para os visitantes com um tento aos 90 mais 4 minutos. No final do encontro, o treinador do Marítimo, Vander Gag, na flash da Sport TV, mostrou satisfação, mas assumiu que o campeonato acabou de começar.
1: Nós sabemos que nós temos de trabalhar muito porque não há jogos fáceis, mas também, principalmente a primeira parte, nós mostramos também qualidade. A primeira oportunidade foi nossa, depois nós sofremos o golo, a equipa respondeu muito bem e pronto, a segunda parte. Primeiro, no início, foi as duas equipas, mais bola para Famalicão, e depois a equipa sabe sofrer e nós sofremos, e pronto, também faz parte do jogo. O objetivo do Famalicão é completamente diferente do que nosso objetivo é muito simples, é manutenção, e pronto, cada ponto é importante. Nós lutamos, a equipa lutou para isto, e no parte final também lutamos tanto que nós ganhamos o jogo e levamos os 10 pontos para Madeira. Do outro lado, não posso esquecer, jogamos hoje, domingo à noite, 8:30, férias para muita gente, e para ver tantos adeptos do Marítimo para apoiar a equipa também quer dizer que o Marítimo está bem vivo, tem apoio, e a equipa está a responder isto, porque aquela dinâmica entre os adeptos e a equipa está a existir neste momento, e por isso também vamos ter jogos difíceis, mais difíceis, complicados, vamos perder jogos também, mas pelo menos a equipa está a trabalhar, que é, a equipa mostrou a união, e isto foi um parte fundamental para a nossa equipa, porque nós nunca podemos facilitar algum aspecto na Primeira Liga.
0: Do outro lado, também para os microfones da Flash da Sport TV, o treinador do Famalicão, Carlos Carvalhal, lamentou os brindes dados pela sua equipa.
2: Estamos todos, obviamente, desgostosos por não ter proporcionado uma vitória, porque, no fundo, há explicações para esta derrota. Primeira parte, concordo, em absoluto, não fizemos uma boa primeira parte. Tivemos algumas dificuldades em destruturar a equipa do Marítimo e, fundamentalmente, perdemos muitas bolas quando estávamos a passar da nossa zona defensiva para a zona do meio-campo, que permitiu alguns contra-ataques, instabilizou um bocadinho a equipa não foi por atitude nem por vontade, porque a equipa estava com vontade e com atitude, tudo, mas creio que se calhar um pouco de nervosismo pelo primeiro jogo em casa, ou por, sabe, muitas vezes nós não temos explicação para o nervosismo. Depois, na segunda parte, fizemos alterações, na segunda parte completamente diferente. Na segunda parte fomos uma equipa muito mais acutilante, criámos oportunidades, um adversário que se fechou muito, mas soubemos circular a bola, soubemos entrar nos espaços que tínhamos que entrar. Obviamente não tivemos uma fluidez de oportunidades, porque é quase impossível contra uma equipa que se coloca no campo com 11 jogadores atrás da linha da bola e perto da área, é muito difícil criar oportunidades, mas nós tivemos e tivemos as suficientes para ganhar o jogo. Estava altamente frustrado por empatarmos, por estarmos a empatar este jogo, e depois acontece o que acontece no futebol, uma situação de uma situação de, eu diria que foram dois brindes, foi um Natal antecipado, foram dois brindes, e custa obviamente perder assim. Temos que nos agarrar às coisas positivas, as coisas positivas que existiram no jogo, grande atitude, um comportamento coletivo na segunda parte muitíssimo bom, uma qualidade do jogo também que eu gostei. Este foi o positivo. O negativo, obviamente, é a primeira parte, as desconcentrações e a forma como sofremos os dois golos, que em alta competição não se pode sofrer estes golos. Isto é um golo que normalmente sofre nos iniciados e nos infantis.
0: Quando as feitas, o Marítimo soma assim 6 pontos, igualando Porto e Boroca no topo da classificação. Na próxima jornada, o Famalicão voa até aos Açores para enfrentar o Santa Clara, enquanto que o Marítimo recebe o Académico de Viseu.

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1: Notícias com Alberto Antunes.
2: Um jovem de 25 anos morreu após ser esfaqueado na zona do tórax junto a um quiosque no Jardim do Castro Sodré, em Lisboa, no domingo. O suspeito encontra-se em fuga, confirmou a fonte da Polícia de Segurança Pública. O crime ocorreu pelas 12 horas e 16 minutos, quando um homem de aparência caucasiana, com cerca de 25 anos de idade, foi esfaqueado na zona do tórax, ficando inconsciente. A vítima foi prontamente assistida e transportada para o Hospital de São José, em estado considerado grave, mas acabou por não resistir aos ferimentos. O óbito foi confirmado pelas 13 horas e 12 minutos. Após o crime, o suspeito colocou-se em fuga em direção ao Terreiro do Paço. Segundo a PSP, o crime passou para a alçada da Polícia Judiciária. Um homem sobre o qual pendia um mandato de detenção europeu emitido por Portugal foi detido em Montfort-des-Bains, no Luxemburgo, no passado dia 6 de agosto. O suspeito foi condenado em Portugal a uma pena de prisão de 2 anos e 9 meses por crimes relacionados com tráfico de droga, revelam as autoridades luxemburguesas no comunicado citado pelo jornal Contacto do Luxemburgo. Após a detenção, o indivíduo foi presente a um juiz de instrução por ordem do Ministério Público. Foi também iniciado o processo para entregá-lo às autoridades portuguesas. 7 apoios de praia e operadores turísticos no concelho de Odmira apresentaram irregularidades, constatou a Polícia Marítima de Sines à Autoridade Tributária. As irregularidades foram detectadas no âmbito de um conjunto de ações de fiscalização recentes dos concelhos de Odmira, Santiago do Cacém e Grândola, conforme dá conta a Autoridade Marítima Nacional num comunicado enviado às redações no domingo. Nessas ações tiveram empenhados elementos do Comando Local da Polícia Marítima de Sines, em colaboração com inspectores da Autoridade Tributária e Aduaneira de Setúbal. Libeja. Durante esta operação, dizem, foram detectadas irregularidades em 7 apoios de praia e operadores turísticos no concelho de Odmira, tendo sido então elaborados os respectivos autos de notícia. Lê-se ainda, foram também realizadas fiscalizações a apoios de praia nos concelhos de Santiago do Cacém e de Grândola, encontrando-se em conformidade com a lei. No desporto, a portuguesa Francisca Martins terminou em 4º lugar na final dos 400 metros livres do Europeu de Natação e bateu o recorde nacional da distância. A nadadora de Felgueiras, de 23 anos, cumpriu a distância em 4 minutos, 6 segundos e 93 centésimos, contra um anterior máximo que já lhe pertencia de 4 minutos, 7 segundos e 50 centésimos. Esta foi a 4ª final de Francisca Martins.

0: Tins nesses europeus que decorrem em Paris. A vitória sorriu à veterana italiana Simona Quadarella com 4 minutos, 1 segundo e 34 centésimos. Já Isabel Gosse e Maya Werner completaram o pódio. De recordar que Portugal conquistou uma medalha de prata nos europeus por Camila Rebelo. No futebol, na Primeira Liga, o Nacional da Madeira venceu no domingo o Estrela Praia por 2-0 em contas da jornada 2 da Primeira Liga. A equipa insular conseguiu assim a primeira vitória na temporada. O Estrela reduzido a 10 unidades desde os 33 minutos após a expulsão por acumulação de amarelos da Checa, foi incapaz de contrariar o Nacional, que aos 68 minutos se colocou em vantagem por Zé Vítor e aos 77 conseguiu por Léo Santos o gol da tranquilidade. No final da partida, na faixa nativa da Sport TV, João Gião, o treinador Nacional, estava totalmente satisfeito com esta vitória, a primeira da sua equipa no presente campeonato. Conforme explicou na faixa nativa.
1: Acho que entramos até bem no jogo, os primeiros minutos, ao contrário do que aconteceu na primeira jornada, um bocadinho ansiosos, mas hoje até controlámos bem essa ansiedade. Embora não criar muitas oportunidades, mas até mais posse, a conseguir, com uma equipa do Estoril que veio com uma ideia, tentar nos pressionar e nós a conseguir ter alguma posse sem nos acercarmos muito, muito da área do Estoril. Depois, o Estoril equilibrou ali a partir dos 10 minutos, também tem algumas aproximações perigosas à nossa baliza. Depois há um momento, como é lógico, que é a expulsão que acaba por marcar o jogo, e a partir daí fizemos aquilo que nos competia, de realçar que nem sempre é fácil, portanto, e mesmo às vezes alguma ansiedade que passava da bancada, porque normalmente pensa-se que uma equipa a jogar com mais um tem a obrigação de ter um volume ofensivo que asfixie o adversário e crie inúmeras oportunidades. Estoril é uma equipa muito boa, também organizada, organizou-se num bloco baixo a partir daí, e não foi fácil criar assim tantas oportunidades, mas sobretudo a minha equipa a conseguir sobretudo manter a maturidade, a controlar alguma ansiedade que também vinha aqui ao líder de fora, e a conseguir ser estável no jogo, à procura dos caminhos para a baliza do adversário, como tinha que chegar. E o jogo, acho que o primeiro golo acaba por chegar com naturalidade, desbloqueia o jogo. Depois o 2-0, uma bola parada também que temos trabalhado, e a partir daí acho que o jogo depois foi controlar e gerir o jogo perante uma equipa do Estoril, muito forte, que não desistiu do jogo nunca, que tem uma qualidade muito acima da média neste campeonato, tem jogadores do ponto de vista técnico muito, muito, muito acima da média, que se conhecem de há muitos anos, jogam de olhos fechados, portanto, mas acho que é uma vitória muito merecida, muito mérito dos meus rapazes ali dentro, porque em duas jornadas aquilo que se viu, mesmo nos piores momentos e quando não tivemos aqui óleo e a qualidade que gostaríamos, uma equipa com uma atitude e com uma alma e uma entrega irrepreensíveis, isso é de assinalar.
0: Do outro lado estava algo desalentado o treinador do Estoril, Vasco Matos, um jogo marcado pela expulsão do seu jogador Checa.
2: Sim, claramente uma primeira parte muito bem conseguida da nossa parte. Com bola, sem bola, conseguimos criar excelentes oportunidades para fazer. Depois vem a expulsão. Mesmo assim, a seguir ainda temos uma grande oportunidade pelo Yannis. E na minha opinião, era um resultado injusto. Acho que merecíamos ter ido para um intervalo em vantagem. Obviamente que a expulsão condiciona muito o jogo, uma hora com menos um. Sofremos o golo depois aos 66, 67 minutos, da forma como foi também, mas tenho a dizer que a atitude da equipa foi boa, obviamente que o lance da expulsão, obviamente que não podemos cometer este tipo de erros, temos que crescer com eles, mas faz parte, mas uma grande união, a equipa bateu-se bem, a equipa foi à procura ainda de um outro resultado. Sabíamos que com menos um, uma hora de jogo é complicado, mas é o que eu digo, senti equipa, senti coletivo, e vamos continuar o nosso trabalho.
3: O Vasco na segunda parte promove várias...
0: O Nacional arrecada assim 3 pontos, enquanto que o Estoril nenhum.

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1: Na Primeira Liga, o Marítimo some e segue. O Nacional vence o Estoril por 2-0, com uma segunda parte de luz. Já o Moreirense foi atropelado na visita ao Arouca. Campeonato de Portugal, Serpa vence Vitória de Setúbal por 4-2. Europeus de Atletismo, Patrícia Silva vence medalha de bronze dos 1.500 metros. Agato Souza fica a 4 cm do ouro no salto em comprimento nos europeus. Pedro Baró, 6º no salto com vara. Francisca Martins bate recorde nacional nos 400 metros livres. Portugal, 5º na estreia de estafeta, 4 x 100 metros nos europeus. Já a seguir, e ainda, o Diário da Volta a Portugal em bicicleta. Na Primeira Liga, o Marítimo venceu no domingo o Famalicão por 2-1 no Estádio Municipal de Famalicão em contas da 2ª jornada da Primeira Liga. O Famalicão adiantou-se no marcador desta partida com o Finn van der Marmen a marcar logo aos 9 minutos, mas a resposta não tardou e aos 21, Simon Wazidi empatou o jogo. Quando já tudo apontava para a repartição de pontos passados, 4 minutos de tempo regulamentar, Boaqui assegurou o triunfo para os visitantes com um tento aos 90 mais 4 minutos. No final do encontro, o treinador do Marítimo, Vander Gag, na flash da Sport TV, mostrou satisfação, mas assumiu que o campeonato acabou de começar.
2: Nós sabemos que nós temos de trabalhar muito porque não há jogos fáceis, mas também, principalmente a primeira parte, nós mostramos também qualidade. A primeira oportunidade foi nossa, depois nós sofremos o golo, a equipa respondeu muito bem e pronto, a segunda parte. Primeiro, no início, foi as duas equipas, mais bola para Famalicão, e depois a equipa sabe sofrer e nós sofremos e pronto, também faz parte do jogo. O objetivo do Famalicão é completamente diferente do que nosso objetivo. O nosso objetivo é muito simples, é manutenção. E pronto, cada ponto é importante. Nós lutámos, a equipa lutou para isto e no parte final também lutámos tanto que nós ganhamos o jogo e levámos os 10 pontos para Madeira. Do outro lado, não posso esquecer, jogámos hoje domingo à noite, 8:30, férias para muita gente e para ver tantos adeptos do Marítimo para apoiar a equipa também, quer dizer que o Marítimo está bem vivo, tem apoio e a equipa está a responder isto, porque aquela dinâmica entre os adeptos e a equipa está a existir neste momento, e por isso também vamos ter jogos difíceis, mais difíceis, complicados, vamos perder jogos também, mas pelo menos a equipa está a trabalhar, que é, a equipa mostrou a união e isto foi um parte fundamental para a nossa equipa, porque nós nunca podemos facilitar algum aspecto na Primeira Liga.
1: Do outro lado, também para os microfones da Flash da Sport TV, o treinador do Famalicão, Carlos Carvalhal, lamentou os brindes dados pela sua equipa.
3: Estamos todos, obviamente, desgostosos por não ter proporcionado uma vitória, porque, no fundo, há explicações para esta derrota. A primeira parte,

0: Concordo, em absoluto. Não fizemos uma boa primeira parte. Tivemos algumas dificuldades em estruturar a equipa do Marítimo e, fundamentalmente, perdemos muitas bolas quando estávamos a passar da nossa zona defensiva para a zona do meio campo, que permitiu alguns contra-ataques, instabilizou um bocadinho a equipa. A equipa não foi por atitude nem por vontade, porque a equipa estava com vontade e com atitude, mas creio que, se calhar, um pouco de nervosismo pelo primeiro jogo em casa, ou por... sabe? Muitas vezes nós não temos explicação para o nervosismo. Depois, na segunda parte, fizemos alterações, na segunda parte completamente diferente. Na segunda parte fomos uma equipa muito mais acutilante, criámos oportunidades, um adversário que se fechou muito, mas soubemos circular a bola, soubemos entrar nos espaços que tínhamos que entrar. Obviamente não tivemos uma fluidez de oportunidades, porque é quase impossível contra uma equipa que se coloca no campo com 11 jogadores atrás da linha da bola e perto da área, é muito difícil criar oportunidades, mas nós tivemos e tivemos as suficientes para ganhar o jogo. Estava altamente frustrado por empatarmos, por estarmos a empatar este jogo, e depois acontece o que acontece no futebol, uma situação de uma situação de, eu diria que foram dois brindes, foi um Natal antecipado, foram dois brindes, e custa obviamente perder assim. Temos que nos agarrar às coisas positivas, as coisas positivas que existiram no jogo, grande atitude, um comportamento coletivo na segunda parte muitíssimo bom, uma qualidade do jogo também que eu gostei. Este foi o positivo. O negativo, obviamente, é a primeira parte, as desconcentrações e a forma como sofremos os dois golos, que em alta competição não se pode sofrer estes golos. Isto é um golo que normalmente sofre nos iniciados e nos infantis.
1: Quando as feitas, o Marítimo soma assim 6 pontos, igualando o Porto e o Boroca no topo da classificação. Na próxima jornada, o Famalicão voa até aos Açores para enfrentar o Santa Clara, enquanto que o Marítimo recebe o Académico de Viseu. O Nacional da Madeira venceu no domingo o Estrela Praia por 2-0 em contas da jornada 2 da Primeira Liga. A equipa insular conseguiu assim a primeira vitória na temporada. O Estrela reduzido a 10 unidades desde os 33 minutos após a expulsão por acumulação de amarelos da Checa, foi incapaz de contrariar o Nacional, que aos 68 minutos se colocou em vantagem por José Vítor e aos 77 conseguiu por Léo Santos o gol da tranquilidade. No final da partida, na faixa nativa da Sport TV, João Gião, o treinador Nacional, estava totalmente satisfeito com esta vitória, a primeira da sua equipa no presente campeonato. Conforme explicou na flash nativa.
2: Acho que entramos até bem no jogo, os primeiros minutos, ao contrário do que aconteceu na primeira jornada, um bocadinho ansiosos, mas hoje até controlámos bem essa ansiedade, embora não criar muitas oportunidades, mas até mais posse, a conseguir, com uma equipa do Estoril que veio com uma ideia, tentar nos pressionar, e nós a conseguir ter alguma posse, sem nos acercarmos muito, muito da área do Estoril. Depois, o Estoril equilibrou ali a partir dos 10 minutos, também tem algumas aproximações perigosas à nossa baliza. Depois há um momento, como é lógico, que é a expulsão que acaba por marcar o jogo, e a partir daí fizemos aquilo que nos competia, de realçar que nem sempre é fácil, portanto, e mesmo às vezes há alguma ansiedade que passava da bancada, porque normalmente pensa-se que uma equipa a jogar com mais um tem a obrigação de ter um volume ofensivo que asfixie o adversário e crie inúmeras oportunidades. Estoril é uma equipa muito boa, também organizada, organizou-se num bloco baixo a partir daí, e não foi fácil criar assim tantas oportunidades, mas sobretudo a minha equipa a conseguir sobretudo manter a maturidade, a controlar alguma ansiedade que também vinha aqui ao líder de fora, e a conseguir ser estável no jogo, à procura dos caminhos para a baliza do adversário, como tinha que chegar. E o jogo, acho que o primeiro golo acaba por chegar com naturalidade, desbloqueia o jogo. Depois o 2-0, uma bola parada também que temos trabalhado, e a partir daí acho que o jogo depois foi controlar e gerir o jogo perante uma equipa do Estoril muito forte, que não desistiu do jogo nunca, que tem uma qualidade muito acima da média neste campeonato, tem jogadores do ponto de vista técnico muito, muito, muito acima da média, que se conhecem de há muitos anos, jogam de olhos fechados, portanto, mas acho que é uma vitória muito merecida, muito mérito dos meus rapazes ali dentro, porque em duas jornadas aquilo que se viu, mesmo nos piores momentos e quando não tivemos aqui óleo e a qualidade que gostaríamos, uma equipa com uma atitude e com uma alma e uma entrega irrepreensíveis, isso é de assinalar.
1: Do outro lado, estava algo desalentado o treinador do Estoril, Vasco Matos, um jogo marcado pela expulsão do seu jogador Checa.
3: Sim, claramente uma primeira parte muito bem conseguida da nossa parte. Com bola, sem bola, conseguimos criar excelentes oportunidades para fazer. Depois vem a expulsão. Mesmo assim, a seguir ainda temos uma grande oportunidade pelo Yannis, e na minha opinião era um resultado injusto, acho que merecíamos ter ido para um intervalo em vantagem. Obviamente que a expulsão condiciona muito o jogo, uma hora com menos um. Sofremos o golo depois aos 66, 67 minutos, da forma como foi também, mas tenho a dizer que a atitude da equipa foi boa, obviamente que o lance da expulsão, obviamente que não podemos cometer este tipo de erros, temos que crescer com eles, mas faz parte, mas uma grande união, a equipa bateu-se bem, a equipa foi à procura ainda de um outro resultado, sabíamos que com menos um, uma hora de jogo é complicado, mas é o que eu digo, senti equipa, senti coletivo, e vamos continuar o nosso trabalho.
4: O Vasco na segunda parte promove várias...
1: O Nacional arrecada assim 3 pontos, enquanto que o Estoril nenhum. O Futebol Clube Arouca venceu no domingo o Moreirense por 4-0 no duelo relativo à segunda jornada da Primeira Liga. A formação dos Lobos de Arouca resolveu o jogo praticamente na primeira parte, com o Maracás na própria baliza, José Fontan, Barbero e Nadine, este já na segunda parte, a fazerem os 4 tentos. No final do jogo, o treinador de Arouca, Vasco Seabra, considerou que foi um triunfo justo.
5: É verdade que é uma entrada fantástica da nossa equipa, muito feliz pelo compromisso, pelos valores também que conseguimos passar em termos de dedicação ao jogo e de entrega, e tínhamos dito em Guimarães que não tínhamos conseguido ter do ponto de vista ofensivo a mesma qualidade de jogo que nos é habitual, hoje conseguimos fazê-lo, e eu sei que quando se ganha às vezes as palavras parece que são fáceis de dizer, ou que agora elogia o adversário só porque ganhou. Não, eu disse-o na antevisão E vou voltar a reforçar, porque acho que é merecido. Eu disse também na antevisão que não dou elogios de borla, e portanto também tenho que fazê-lo aqui, porque hoje o Vasco Botelho da Costa perdeu por 4-0, o Moreirense perdeu por 4-0 connosco. Eu acho que nós fomos melhores, fomos capazes, tivemos muita qualidade no jogo e penso que foi uma primeira parte fantástica, principalmente nesse momento. Mas estamos a afrontar um excelente treinador que fez uma primeira campanha do ano passado na Primeira Liga inacreditável, com uma primeira volta brilhante, terminando em sétimo lugar, mesmo com perda de jogadores em janeiro. E portanto, acho que às vezes é fácil espingardar para o ar, e acho que nestes momentos nós também temos que olhar uns para os outros e uns pelos outros, porque também hoje acontece a mim, amanhã acontece ao outro, e quando nós reconhecemos qualidade no adversário também acho que é justo dizê-lo. Relativamente ao jogo, para finalizar, muito feliz com os meus jogadores, com aquilo que foi o plano de jogo que eles fizeram para construir, a dedicação que tiveram ao jogo. Uma primeira parte realmente com muita intensidade, muito ritmo, reação à perda muito forte, não permitimos que o Moreirense saísse, e depois com bola sempre a variar, construção de 3 mais 1 para 4 mais 1, jogadores a entrarem e a saírem nos momentos certos para tentarem dificultar a pressão do Moreirense, e depois as nossas vindas de trás, os nossos jogadores vindos de trás com criação de superioridade depois na última linha. Penso que foi muito bom, muito agradável também para ver, porque chegar a este momento da competição e termos feito um jogo com esta qualidade penso que é muito significativo, mas a verdade é que fizemos 3 pontos, ou seja, conseguimos fazer já uma vitória fora e uma vitória em casa, 2 jogos com baliza a 0 e 5 golos marcados, e portanto temos é que olhar para nós, sabermos que amanhã é folga e terça-feira temos que voltar, vamos ter que trabalhar muito, vamos ter um adversário fortíssimo no próximo domingo, portanto é arrepiar caminho e voltar à nossa agressividade e intensidade, porque temos muito para fazer.
1: Também ao microfone da Sport TV, já o técnico do Moreirense, Vasco Botelho da Costa, admitiu a justiça do marcador.
6: Em primeiro lugar, e de uma forma muito clara, o treinador do Arouca foi melhor que o treinador do Moreirense, preparou melhor o jogo. E conseguiu sobrepor-se do ponto de vista tático aquilo que era a estratégia de um e a estratégia de outro, e tornou-se complicado de ajustar na primeira parte quando quisemos fazer alguma coisa, já estava o jogo muito desequilibrado do ponto de vista do resultado e consequentemente do ponto de vista mental, porque acho que isso foi algo também que aconteceu no jogo. Nós sentimos muito o insucesso que estávamos a ter e não conseguimos dar a volta à situação. Em relação à questão da expectativa, e se nós focamos muito naquilo que é o jogo, respeitamos muito todos os adversários, óbvio que sabemos que há equipas mais fortes que outras, mas todas as equipas têm muito bons jogadores, há muito bons treinadores na nossa liga, por muito nós gostemos de dizer que não há, e hoje foi um caso onde o nosso adversário foi muito melhor que nós, e não há muito mais a dizer. Não tivemos capacidade de pressionar, a nossa primeira linha foi muito pouco eficaz a cobrir a bola, e quando o Arouca ligava jogo na última linha, conseguia meter muita gente a envolver de trás, os laterais ou os jogadores que se posicionavam laterais, porque o Arouca mete muito médios a montar como laterais e mete os laterais para dentro, mas independentemente disso são apenas trocas posicionais, a bola entrava fora no pé da largura, no pé do extremo, e os jogadores do Arouca eram muito rápidos a quebrar para cima da nossa linha, nós éramos lentos a recuperar, quando saltávamos para cobrir a bola não éramos eficazes e passámos muitos problemas por causa disso. Portanto, acho que o jogo, do ponto de vista tático, resolveu-se na nossa incapacidade de pressionar e de controlar o jogo a corredor lateral, e acabámos por ter muita situação, podíamos até ter sofrido mais golos. Com bola depois tornou-se difícil, porque a equipa, por um lado, queria com urgência chegar à frente, ainda tivemos ali alguma lucidez para fazer mais ou menos aquilo que estava planeado, pois na segunda parte já estamos a correr atrás do prejuízo, já estamos a fazer algumas coisas que não eram a nossa estratégia inicial e, portanto, também se torna mais difícil. É o que é, crescer.
1: Contas feitas, o Arouca soma 6 pontos, com 2 vitórias no campeonato. Já o Moreirense mantém apenas 1 ponto conquistado na primeira jornada em Braga. O Futebol Clube de Serpa venceu o Vitória de Suba por 4-2 no campo de jogos Manuel Baião, em jogo a contar para a jornada inaugural da Série D do Campeonato de Portugal. O jogo foi para as cabines empatado a 0. Todos os 6 golos da partida foram marcados na segunda metade. O reforço Gustavo Godinho apontou o terceiro gol da equipa alentejana num momento crucial que relançou a equipa para uma vitória por 4-2. A partida marcou o regresso do histórico Vitória de Setúbal aos campeonatos nacionais após 2 épocas dos escalões distritais, mas a formação alentejana fez valer o fator casa para somar os 3 pontos. Ágata de Sousa alcançou o 4º lugar na final do salto em comprimento dos Campeonatos de Europa de Atletismo em Birmingham 2026, ficando muito perto das medalhas. A melhor marca da portuguesa foi de 6,96 metros no segundo ensaio. A competição foi ganha pela italiana Larissa Ipicino, que saltou 7 metros para conquistar o título europeu. Ipicino, que já detinha o melhor salto do ano com 7 metros e 12, melhorou assim a medalha de prata que havia conquistado em Roma 2024. A medalha de prata foi para a britânica Jasmine Sayers, com um salto de 6,99, apenas 1 centímetro a menos que a campeã. O pódio ficou completo com a francesa Hilary Kapcha, que garantiu o bronze com a marca de 6,98. Recorde-se que a Ágata de Sousa tinha conquistado a medalha de bronze na edição anterior, em Roma 2024, na sua estreia a representar Portugal. Esse resultado continua a ser o melhor desempenho de sempre de uma atleta portuguesa na disciplina do salto e comprimento em campeonatos de Europa ao ar livre. O português Pedro Boaró terminou no 6º lugar a final do salto à vara com os Campeonatos de Europa de Atletismo na cidade inglesa de Birmingham, com a marca de 5,70 m. Em igualdade com o norueguês André Goodson, o varista do Benfica, de 25 anos, conseguiu a melhor classificação de sempre de um português na disciplina, superando o 8º lugar de Eddie Maia em Zurique, 2014. Boaró, recordista nacional, passou a fasquia inicial a 5,55 e 5,70, depois de um nulo, sem conseguir transpor os 5,85 do seu recorde nacional conseguido já este ano. O sueco Armand Duplantis, recordista mundial com 6,31, repetiu a medalha de ouro com 6,15 m. Em segundo terminou o grego Emanuelis Karatis com 6 metros e a fechar o pódio ficou o francês Baptiste Thierry com 5,85. A portuguesa Francisca Martins terminou em 4º lugar na final dos 400 metros livres do Europeu de Natação e bateu o recorde nacional da distância. A nadadora de Felgueiras, de 23 anos, cumpriu a distância em 4 minutos, 6 segundos e 93 centésimos contra um anterior máximo que já lhe pertencia de 4 minutos, 7 segundos e 50 centésimos. Esta foi a 4ª final de Francisca Martins nestes europeus que decorrem em Paris. A vitória serviu à veterana italiana Simona Quadarella com 4 minutos, 1 segundo e 34 centésimos. Já Isabel Gosse e Maia Verde completar o pódio. De recordar que Portugal conquistou uma medalha de prata nos europeus por Camila Rebelo. A atleta portuguesa Patrícia Silva ficou em 3º lugar na final dos 1.500 metros femininos nos europeus de atletismo. Assim, a velocista do Sporting conquistou a medalha de bronze. Com um tempo de 4 minutos, 9 segundos, 22 centésimos, ficou apenas atrás da polaca Klaudia Kamiszewska e da britânica Georgia Unterbell. Patrícia Silva, arrecada a primeira medalha nos europeus de atletismo, venceu em 2025 o bronze dos mundiais de pista coberta. É a terceira medalha ganha para Portugal nesta edição, após a prata de Pedro Pichardo no triplo salto e o bronze de Fatoumata Diallo nos 400 metros barreiras. A equipa portuguesa desta feta mista 4 por 100 metros terminou na quinta posição na final direta dos Campeonatos da Europa de Atletismo de Birmingham 2026, concluindo a prova com o tempo de 4,90 segundos. Naquela que foi a estreia de Portugal nesta disciplina em europeus, a formação composta por Gabriel Maia, Tatiana Pinto, Delvis Santos e Arilis Martínez não conseguiu bater o recorde nacional de 40,76 segundos estabelecido este ano. A Gabritanha, afetada a prova, sagrou-se a primeira campeã europeia da prova, estabelecendo um novo recorde da Europa com 39,97 segundos. Ami Hunt, uma das suas atletas, conquistou a sua quarta medalha de ouro. A Alemanha e a Espanha completaram o pódio com medalhas de prata e bronze, respectivamente. A equipa lusa, que chegou a estar em 7º e 6º lugar durante o 2º e também 3º percursos, recuperou até à 5ª posição final, sendo apenas superada para além do pódio pela Suíça, que resistiu 40,87 segundos. As estafetas de Itália e dos Países Baixos não concluíram a prova, enquanto que a Bélgica foi desclassificada. E vamos já para o Diário da Volta.
7: Ontem, a Avenida dos Aliados consagrou Alexis Guérin como vencedor da Volta a Portugal. Torna-se o primeiro francês a conseguir tal objetivo. E Alexis Guérin era um homem muito feliz, muito satisfeito com a vitória conseguida.
8: É impressionante, é o objetivo da equipa este ano. Meu objetivo também, como uma obsessão para mim este ano. Eu ganhar, eu sou muito contento.
7: Guérin foi primeiro, segundo o seu companheiro de equipa, Artem Nisha, 1 minuto. Terceiro, Pedro Silva, Feira dos Faz, Boa Vista, a 4:35. Quarto, José Fernandes, da G Group Holdings e Moldes, Oliveirense, a 4:45. E quinto, Adrià Pericás, da UAE Team Emirates XRG, a 5:36. Por equipas, a vitória foi da Anicolor Campicarne. Os pontos, Rui Oliveira, ele que ficou extremamente satisfeito com a vitória em casa, já que é de Vila Nova de Gaia, está praticamente dentro da sua casa. Montanha, Alexis Guérin e Juventude para Adrià Pericás. O diretor da organização, Ezequiel Mosquera, faz um balanço muito positivo e faz antevisão de 2027.
9: Sim, sí, a vitória que se escapava e que ele queria mesmo vencer e foi a etapa que ele queria vencer mesmo. E para nós foi um sucesso enorme e pronto, como dizia há um bocadinho o Dr. César Soares, o vice-presidente da federação, foi uma volta perfeita. Agás um segundo, sobrou-nos um segundo, e um segundo fatal, e pronto. E este final, com tanta gente e com o público a responder desta maneira, é sensacional. Prometer trabalho, sobretudo trabalho e ideias novas, numa volta que a pouco que se ponha esse trabalho, empenho e criatividade, a resposta é brutal, é uma resposta brutal.
7: Encerrou a portuguesa, tristemente, com a morte de um jovem, mas o ciclismo vai seguir e o ciclismo mantém-se como o desporto do povo.
1: O Instituto Português do Mar e da Atmosfera prevê para esta segunda-feira a céu pouco nublado ou limpo, aumentando temporariamente a velocidade a partir da tarde, em especial por nuvens altas, vento em geral fraco do quadrante norte, temporariamente do quadrante oeste durante a tarde, e a previsão é de uma pequena subida da temperatura mínima.
10: 23 graus.

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1: Utentes denunciam o fim de consultas de interrupção voluntária de gravidez na ULS de Almada, Seixal. Um homem foi detido após disparar a espingarda pela janela da Amachoeira. Exercício de caça fiscalizado pela GNR até fevereiro de 2027. Portugal, quinto na estreia de estafeta 4x100 metros dos europeus. Já o Moreirense na Primeira Liga foi atropelado na visita ao Arouca.
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1: As comissões de utentes dos concelhos do Seixal e de Almada vieram no domingo denunciar que as consultas de gravidez não desejada da Unidade Local de Saúde ULS Almada-Seixal foram descontinuadas. Alegadamente, esta situação verifica-se desde o dia 10 de agosto e deve-se à falta de recursos humanos. Em comunicado, os utentes referem que, perante esta situação, o procedimento passará a ser feito numa clínica privada em Lisboa. Esta decisão sujeita as mulheres a um conjunto de formalidades burocráticas suscetíveis de dificultar a concretização de interromper a gravidez, considerando que até um passado recente a interrupção voluntária de gravidez era realizada de formas estrangeiras, com graves consequências, algumas fatais. As comissões de utentes repudiam a retirada destas consultas. Sem outras informações, de momento, os utentes vão questionar o Conselho de Administração da ULS. A ULS refere que esta decisão foi tomada devido à dificuldade em garantir a resposta atempada. A decisão passou por fazer um protocolo, um estabelecimento oficialmente reconhecido pela Direção-Geral da Saúde. Esta solução de caráter temporário permite assim assegurar resposta atempada e segura, devendo a situação ser resolvida brevemente. Um homem de 36 anos foi detido pela PSP após disparar uma espingarda pela janela de um prédio na rua João Amaral, na Amachoeira, em Lisboa. O suspeito foi interceptado, ainda com arma na mão, e tinha na sua posse várias armas e dezenas de munições. Em comunicado enviado às redações no domingo, a autoridade indicou que a detenção ocorreu pelas 18 horas e 15 minutos e o homem é suspeito de participação em rixa e posse de arma proibida. Durante a tarde de sábado, a PSP recebeu uma denúncia de desordem na rua João Amaral, com dezenas de indivíduos em que haviam sido audíveis disparos com armas de fogo. Após a denúncia, vários meios da PSP deslocaram-se então ao local e observaram o homem efetuar um disparo com uma espingarda. Posteriormente, por haver perigo iminente, foi realizada uma intervenção em segurança por parte das equipas de investigação criminal e reforço de uma equipa de intervenção rápida e uma equipa de prevenção e reação imediata e de dois carros-patrulha. Dizem que já no interior do prédio, onde tinha sido realizados os disparos, os meios da PSP interceptaram o suspeito com a espingarda na mão, indicou a autoridade, acrescentando que foi feita uma busca domiciliária por haver perigo para os polícias da PSP e para os restantes moradores. No total, foi apreendida uma bolsa com 19 cartuchos, calibre 12, uma pistola Browning de 6,35 mm com dois carregadores, que estava municiada, 38 munições 6,35 mm, uma pistola de canos paralelos, marca ainda desconhecida, calibre 0,22, e um carregador com 17 munições de calibre 0,22. A Operação Artemis 26-27, através do Serviço de Proteção da Natureza e do Ambiente, a SEPNA, tem como objetivo observar o respeito pelas medidas de proteção e conservação dos recursos energéticos, tendo em vista a sua gestão sustentável. Dizem que esta é uma operação que tem como principal objetivo garantir o cumprimento do regime jurídico da caça, acautelando a conservação da biodiversidade e o equilíbrio dos ecossistemas e a proteção da saúde pública e a segurança pública. A GNR explicou em comunicado que vai intensificar até ao final de fevereiro

0: as ações de fiscalização preventiva e reativa, combatendo infrações que possam colocar em risco a segurança de pessoas e bens ou atentar contra a fauna selvagem durante o exercício da caça. Vão ser ainda realizadas ações de sensibilização e de cooperação no âmbito das atividades relacionadas com o ato fenatório, a caça. A GNR recomenda aos caçadores que cumpram as distâncias de segurança, habitações a 250 metros sem consentimento e a locais artificiais de alimentação a 100 metros e pede também que certifiquem que a zona de caça onde vai exercer a atividade cumpre os requisitos legais aplicáveis, nomeadamente para espécies condicionadas. Esta força policial sinalizou ainda 32 caçadores por exercício de caça em cumprimento das normas de conservação da fauna e em especial das espécies cinegéticas. No desporto, a equipa portuguesa desta feta mista 4 por 100 metros terminou na 5ª posição na final direta dos Campeonatos de Europa de Atletismo de Birmingham 2026, concluindo a prova com o tempo de 4,90 segundos. Naquela que foi a estreia de Portugal nesta disciplina em europeus, a formação composta por Gabriel Maia, Tatiana Pinto, Delvis Santos e Arilis Martínez não conseguiu bater o recorde nacional de 40,76 segundos estabelecido este ano. A Grã-Bretanha, anfitriã da prova, sagrou-se a primeira campeã europeia da prova, estabelecendo um novo recorde da Europa com 39,97 segundos. Ami Hunt, uma das suas atletas, conquistou a sua 4ª medalha de ouro. A Alemanha e a Espanha completaram o pódio com medalhas de prata e bronze, respectivamente. A equipa lusa, que chegou a estar em 7º e 6º lugar durante o 2º e também 3º percursos, recuperou até à 5ª posição final, sendo apenas superada para além do pódio pela Suíça, que resistou 40,87 segundos. As estafetas de Itália e dos Países Baixos não concluíram a prova, enquanto que a Bélgica foi desclassificada. Na Primeira Liga, o Futebol Clube Arouca venceu no domingo o Moreirense por 4-0 no duelo relativo à 2ª jornada da Primeira Liga. A formação dos Lobos de Arouca resolveu o jogo praticamente na primeira parte, com o Maracás na própria baliza, José Fontan, Barbero e Nadine, este já na segunda parte, a fazerem os 4 tentos. No final do jogo, o treinador de Arouca, Vasco Seabra, considerou que foi um triunfo justo.
1: É verdade que é uma entrada fantástica da nossa equipa, muito feliz pelo compromisso, pelos valores também que conseguimos passar em termos de dedicação ao jogo e de entrega, e tínhamos dito em Guimarães que não tínhamos conseguido ter do ponto de vista ofensivo a mesma qualidade de jogo que nos é habitual. Hoje conseguimos fazê-lo e eu sei que quando se ganha às vezes as palavras parece que são fáceis de dizer ou que agora elogia o adversário só porque ganhou. Não, eu disse-o na antevisão E vou voltar a reforçar, porque acho que é merecido. Eu disse também na antevisão que não dou elogios de borla e, portanto, também tenho que fazê-lo aqui, porque hoje o Vasco Botelho da Costa perdeu por 4-0, o Moreirense perdeu por 4-0 connosco. Eu acho que nós fomos melhores, fomos capazes, tivemos muita qualidade no jogo e penso que foi uma primeira parte fantástica, principalmente nesse momento. Mas estamos a defrontar um excelente treinador que fez uma primeira campanha do ano passado na Primeira Liga inacreditável, com uma primeira volta brilhante, terminando em 7º lugar, mesmo com perda de jogadores em janeiro. E, portanto, acho que às vezes é fácil espingardar para o ar, e acho que nestes momentos nós também temos que olhar uns para os outros e uns pelos outros, porque também hoje acontece a mim, amanhã acontece ao outro, e quando nós reconhecemos qualidade no adversário também acho que é justo dizê-lo. Relativamente ao jogo, para finalizar, muito feliz com os meus jogadores, com aquilo que foi o plano de jogo que eles fizeram para construir, a dedicação que tiveram ao jogo. Uma primeira parte realmente com muita intensidade, muito ritmo, reação à perda muito forte, não permitimos que o Moreirense saísse, e depois com bola sempre a variar, construção de 3 mais 1 para 4 mais 1, jogadores a entrarem e a saírem nos momentos certos para tentarem dificultar a pressão do Moreirense, e depois as nossas vindas de trás, os nossos jogadores vindos de trás com criação de superioridade depois na última linha. Penso que foi muito bom, muito agradável também para ver, porque chegar a este momento da competição e termos feito um jogo com esta qualidade penso que é muito significativo, mas a verdade é que fizemos 3 pontos, ou seja, conseguimos fazer já uma vitória fora e uma vitória em casa, 2 jogos com baliza a 0 e 5 golos marcados, e portanto temos é que olhar para nós, sabermos que amanhã é folga e terça-feira temos que voltar, vamos ter que trabalhar muito, vamos ter um adversário fortíssimo no próximo domingo, portanto é arrepiar caminho e voltar à nossa agressividade e intensidade, porque temos muito para fazer.
0: Também ao microfone da Sport TV, já o técnico do Moreirense, Vasco Botelho da Costa, admitiu a justiça do marcador.
2: Em primeiro lugar, e de uma forma muito clara, treinador do Arouca foi melhor que o treinador do Moreirense, preparou melhor o jogo e conseguiu sobrepor-se do ponto de vista tático aquilo que era a estratégia de um e a estratégia do outro, e tornou-se complicado de ajustar na primeira parte, quando quisemos fazer alguma coisa já estava o jogo muito desequilibrado do ponto de vista do resultado e consequentemente do ponto de vista mental, porque acho que isso foi algo também que aconteceu no jogo. Nós sentimos muito o insucesso que estávamos a ter e não conseguimos dar a volta à situação. Em relação à questão da expectativa, e se nós focamos muito naquilo que é o jogo, respeitamos muito todos os adversários, óbvio que sabemos que há equipas mais fortes que outras, mas todas as equipas têm muito bons jogadores, há muito bons treinadores na nossa liga, por muito nós gostemos de dizer que não há, e hoje foi um caso onde o nosso adversário foi muito melhor que nós, e não há muito mais a dizer. Não tivemos capacidade de pressionar, a nossa primeira linha foi muito pouco eficaz a cobrir a bola, e quando o Arouca ligava jogo na última linha, conseguia meter muita gente a envolver de trás, os laterais ou os jogadores que se posicionavam laterais, porque o Arouca mete muito médios a montar como laterais e mete os laterais para dentro, mas independentemente disso são apenas trocas posicionais, a bola entrava fora no pé da largura, no pé do extremo, e os jogadores do Arouca eram muito rápidos a quebrar para cima da nossa linha, nós éramos lentos a recuperar, quando saltávamos para cobrir a bola não éramos eficazes e passámos muitos problemas por causa disso. Portanto, acho que o jogo do ponto de vista tático resolveu-se na nossa incapacidade de pressionar e de controlar o jogo a corredor lateral, e acabámos por ter muita situação, podíamos até ter sofrido mais golos. Com bola depois tornou-se difícil, porque a equipa por um lado queria com urgência chegar à frente, ainda tivemos ali alguma lucidez para fazer mais ou menos aquilo que estava planeado, pois na segunda parte já estamos a correr atrás do prejuízo, já estamos a fazer algumas coisas que não eram a nossa estratégia inicial e portanto também se torna mais difícil, é o que é, crescer.
0: Contas feitas, o Arouca soma 6 pontos com 2 vitórias no campeonato, já o Moreirense mantém apenas 1 ponto conquistado na primeira jornada em Braga. O Instituto de Dias do Mar e da Atmosfera prevê para esta segunda-feira a céu pouco nublado ou limpo, aumentando temporariamente a velocidade a partir da tarde, em especial por nuvens altas, vento em geral fraco do quadrante norte, temporariamente do quadrante oeste durante a tarde, e a previsão é de uma pequena subida da temperatura mínima.
3: 23 graus.

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1: O filme Ariel, do realizador espanhol Lois Patinho, inspirado numa obra de William Shakespeare e rodado nos Açores, já estreou nos cinemas portugueses. Ariel, que teve estreia mundial em 2025 no Festival de Cinema de Roterdão, dos Países Baixos, é uma coprodução entre Espanha e Portugal, com Amando à parte, e foi rodado na ilha do Faial e do Pico. O projeto do filme surgiu do desejo de explorar a tempestade de Shakespeare na perspectiva da personagem de Ariel, o espírito do ar, mas pouco a pouco abriu-se ao resto da obra do autor para refletir sobre como e de onde a poesia, a humanidade e a profundidade dos textos de Shakespeare nos podem desafiar hoje em dia, segundo a nota de intenções de Lois Patinho. Em Ariel, há uma atriz argentina que chega aos Açores para atuar na peça A Tempestade, do dramaturgo inglês, juntamente com a companhia galega Voadora, mas ao chegar à ilha, após um estranho acontecimento no ferro em que viajava, começa a observar comportamentos singulares nos habitantes. O aparecimento de uma menina, Ariel, irá guiá-la por aquele lugar estranho onde o real e o imaginário, o onírico e o espectral, parecem fundir-se num espaço ambíguo, lê-se na sinopse. Antes de chegar agora aos cinemas portugueses, Ariel já foi exibido em vários festivais, nomeadamente em Buenos Aires, Barcelona e Londres. Ariel conta com interpretações de Agostina Munhoz e Irene Escolar e a mais recente longa-metragem do realizador Lois Patinho, que, como refere a biografia oficial, faz parte de uma nova geração de cineastas da Galiza, juntamente com Oliver Lax, Diana Tocedo e Jaione Caborda. Antes de Ariel, Lois Patinho e o argumentista Matias Pinheiro estiveram numa residência artística no arquipélago Centro de Artes Contemporâneas em São Miguel, onde rodaram a curta-metragem Sicorax, em 2021, estreada em Cannes e igualmente ligada à peça Tempestade, de Shakespeare.

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1: Abatidos 6.450 javalis em Lisboa e Val do Tejo. Despiste contra uma árvore, matou jovem e deixou 5 em estado grave em Castelo Branco. Jovem de 15 anos foi esfaqueado no autocarro em Lisboa, teve de ser operado. Desporto? Agato Sousa fica a 4 cm do ouro no salto em comprimento nos europeus. Pedro Baró, 6º no salto com vara. Na Primeira Liga, o Marítimo some e segue.
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1: O Instituto da Conservação da Natureza e das Florestas confirmou o abate de 6.450 javalis na região de Lisboa e Val do Tejo, isto no âmbito dos esforços nacionais para travar a subpopulação da espécie. O plano de contenção está a ser fortemente reforçado devido à crescente aproximação destes animais a perímetros urbanos, praias e estradas. As ações focam-se nas zonas mais críticas, onde os avistamentos e os danos têm aumentado exponencialmente, com o foco na Arrábida e em Setúbal. Apesar de já terem sido abatidos cerca de 700 javalis nesta zona, o diretor regional do ICNF de Lisboa e Val do Tejo, Carlos Albuquerque, anunciou um reforço estratégico direcionado para os canais de entrada da cidade e das praias do Parque Natural da Arrábida. Já no Parque Natural de Sintra Cascais, proprietários locais e parques de Sintra Monte da Lua têm alertado para sérios estragos em jardins e culturas. Nesta sub-região, registrou-se o abate de 141 animais, estando previsto recurso a armadilhas de capturas em pontos estratégicos. Estima-se que existam cerca de 300 mil javalis em Portugal continental e, de acordo com o ICNF, a atual taxa de extração natural ou por caça recreativa contínua é insuficiente, exigindo uma intervenção direta. O excesso desta população destrói culturas agrícolas, danifica espaços verdes e ameaça outras espécies autóctones, especialmente as que nidificam no solo e pequenos mamíferos. 6 amigos com idades entre os 19 e os 30 anos tinham passado a noite nas festas do Retacho, em Castelo Branco. A cerca de 2 km do recinto, onde corriam os festejos, já na localidade de Cebolais de Cima, a viatura ligeira em que seguiam despistou-se e abateu contra uma árvore de médio porte. Do violento acidente resultou a morte de Margarida Gama, de 29 anos, e deixou os restantes 5 ocupantes do automóvel em estado considerado grave. A vítima mortal residia na cidade de Castelo Branco, onde trabalhava numa farmácia. Dos restantes jovens que viajavam no carro, 2 homens, de 19 e 30 anos, são atletas de futsal da Associação Desportiva e Recreativa de Retacho, coletividade que este ano organizava a festa onde todos estavam a participar. O ambiente no local era, deste domingo, de grande consternação. As restantes vítimas são 3 mulheres, de 20, 24 e 27 anos. Todos foram transportados para o Hospital Amato Lusitano, em Castelo Branco. O alerta para o acidente chegou às autoridades às 4h12 da madrugada. Depois de uma curva, o veículo entrou em despiste e colidiu com um sobreiro, sendo visíveis no local as marcas da violência do embate. Para o socorro, as vítimas foram mobilizadas 2 corporações de bombeiros, de Castelo Branco e da Covilhã, e INEM, no total de 26 elementos. O Núcleo de Investigação Criminal de Acidentes de Viação da GNR está a analisar as circunstâncias em que ocorreu o acidente, nomeadamente a questão da lotação do carro. Segundo alguns moradores da zona, não é a primeira vez que ocorrem acidentes graves naquela zona, alguns também com vítimas mortais. Um jovem de 15 anos foi esfaqueado no interior de um autocarro em Lisboa na noite de sexta-feira por 3 outros adolescentes, aparentemente da mesma idade. Ficou ferido com gravidade e teve de ser submetido a uma cirurgia. O alerta foi dado depois de 20 horas. O incidente terá acontecido durante o trajeto entre Oriente e Louros. Fonte da Polícia de Segurança Pública confirmou que a vítima sofreu um corte no rosto e foi transportada para o Hospital de Santa Maria em estado grave. O jovem foi operado e encontra-se em observação. No desporto, Agata de Sousa alcançou o 4º lugar na final do salto em comprimento dos Campeonatos de Europa de Atletismo em Birmingham 2026, ficando muito perto das medalhas. A melhor marca da portuguesa foi de 6,96 metros no segundo ensaio. A competição foi ganha pela italiana Larissa Ipicino, que saltou 7 metros para conquistar o título europeu. Ipicino, que já detinha o melhor salto do ano com 7 metros e 12, melhorou assim a medalha de prata que havia conquistado em Roma 2024. A medalha de prata foi para a britânica Jasmine Sayers, com um salto de 6,99, apenas 1 centímetro a menos que a campeã. O pódio ficou completo com a francesa Hilary Kapcha, que garantiu o bronze

0: com a marca de 6,98. Recorde-se que a Agatha de Souza tinha conquistado a medalha de bronze na edição anterior, em Roma 2024, na sua estreia a representar Portugal. Esse resultado continua a ser o melhor desempenho de sempre de uma atleta portuguesa na disciplina do salto e comprimento em campeonatos de Europa ao ar livre. O português Pedro Boiró terminou no sexto lugar a final do salto à vara com os Campeonatos de Europa de Atletismo na cidade inglesa de Birmingham, com a marca de 5,70 m, em igualdade com o norueguês Sondre Goodson. O varista do Benfica, de 25 anos, conseguiu a melhor classificação de sempre de um português na disciplina, superando o oitavo lugar de Eddie Maia em Zurique, 2014. Boiró, recordista nacional, passou a fasquia inicial a 5,55 e 5,70 depois de um nulo, sem conseguir transpor os 5,85 do seu recorde nacional conseguido já este ano. O sueco Armand Duplantis, recordista mundial com 6,31, repetiu a medalha de ouro com 6,15 m. Em segundo terminou o grego Emanuelis Karatis com 6 metros e a fechar o pódio ficou o francês Baptiste Thierry com 5,85. Na Primeira Liga, o Marítimo venceu no domingo o Famalicão por 2-1 no Estádio Municipal de Famalicão em contas da segunda jornada da Primeira Liga. O Famalicão adiantou-se no marcador desta partida com o Finn van der Marmen a marcar logo aos 9 minutos, mas a resposta não tardou e, aos 21, Simon Wazidi empatou o jogo. Quando já tudo apontava para a repartição de pontos passados, 4 minutos de tempo regulamentar, Boaqui assegurou o triunfo para os visitantes com um tento aos 90 mais 4 minutos. No final do encontro, o treinador do Marítimo, André Gago, na flash da Sport TV, mostrou satisfação, mas assumiu que o campeonato acabou de começar.
1: Nós sabemos que nós temos de trabalhar muito porque não há jogos fáceis, mas também, principalmente a primeira parte, nós mostramos também qualidade. A primeira oportunidade foi nossa, depois nós sofremos o golo, a equipa respondeu muito bem e pronto, a segunda parte. Primeiro, no início, foi as duas equipas, mais bola para Famalicão e depois a equipa sabe sofrer e nós sofremos e pronto, também faz parte do jogo. O objetivo do Famalicão é completamente diferente do que nosso objetivo. O nosso objetivo é muito simples, é manutenção. E pronto, cada ponto é importante. Nós lutamos, a equipa lutou para isto e no parte final também lutamos tanto que nós ganhamos o jogo e levamos 3 pontos para Madeira. Do outro lado, não posso esquecer, jogamos hoje domingo à noite, 8:30, férias para muita gente e para ver tantos adeptos do Marítimo para apoiar a equipa também, quer dizer que o Marítimo está bem vivo, tem apoio e a equipa está a responder isto, porque aquela dinâmica entre os adeptos e a equipa está a existir neste momento e por isso também vamos ter jogos difíceis, mais difíceis, complicados, vamos perder jogos também, mas pelo menos a equipa está a trabalhar, que a equipa mostrou a união e isto foi um parte fundamental para a nossa equipa, porque nós nunca podemos facilitar algum aspecto na Primeira Liga.
0: Do outro lado, também para os microfones da Flash da Sport TV, o treinador do Famalicão, Carlos Carvalhal, lamentou os brindes dados pela sua equipa.
2: Estamos todos, obviamente, desgostosos por não ter proporcionado uma vitória, porque, no fundo, há explicações para esta derrota. Primeira parte, concordo, em absoluto, não fizemos uma boa primeira parte. Tivemos algumas dificuldades em estruturar a equipa do Marítimo e, fundamentalmente, perdemos muitas bolas quando estávamos a passar da nossa zona defensiva para a zona do meio campo, que permitiu alguns contra-ataques, instabilizou um bocadinho a equipa não foi por atitude nem por vontade, porque a equipa estava com vontade e com atitude, mas creio que se calhar um pouco de nervosismo pelo primeiro jogo em casa, muitas vezes nós não temos explicação para o nervosismo. Depois, na segunda parte, fizemos alterações, na segunda parte completamente diferente. Na segunda parte fomos uma equipa muito mais acutilante, criámos oportunidades, um adversário que se fechou muito, mas soubemos circular a bola, soubemos entrar nos espaços que tínhamos que entrar. Obviamente não tivemos uma fluidez de oportunidades, porque é quase impossível contra uma equipa que se coloca no campo com 11 jogadores atrás da linha da bola e perto da área, é muito difícil criar oportunidades, mas nós tivemos e tivemos as suficientes para ganhar o jogo. Estava altamente frustrado por empatarmos, por estarmos a empatar este jogo e depois acontece o que acontece no futebol, uma situação de uma situação de, eu diria que foram dois brindes, foi um Natal antecipado, dois brindes e custa obviamente perder assim. Temos que nos agarrar às coisas positivas, as coisas positivas que existiram no jogo, grande atitude, um comportamento coletivo na segunda parte muitíssimo bom, uma qualidade do jogo também que eu gostei. Este este foi o positivo. O negativo, obviamente, é a primeira parte, as desconcentrações e a forma como sofremos os dois golos, que em alta competição não se pode sofrer estes golos. Isto é um golo que normalmente sofre nos iniciados e nos infantis.
0: Com as feitas, o Marítimo soma assim 6 pontos, igualando Porto e Boroca no topo da classificação. Na próxima jornada, o Famalicão voa até aos Açores para enfrentar o Santa Clara, enquanto que o Marítimo recebe o Académico de Viseu.

0: 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Em junho foram produzidos 26.229 veículos automóveis, o que representou uma queda de 20,1% face ao idêntico mês do ano passado, embora a CAP note que os dados mensais da fábrica Food Trucks Europe não foram disponibilizados. Do total de automóveis produzidos no primeiro semestre, 141.277 são ligeiros de passageiros, mais 1,3% do que um ano antes, e 33.498 são ligeiros de mercadorias, numa descida homóloga de 8,6%. Também a produção de pesados apresentou uma descida homóloga de 25,8% entre janeiro e junho, com 1.282 veículos. No mês de junho, a produção de ligeiros diminuiu 28,8% para 20.671 e a de ligeiros de mercadorias recuou 7,4% para 5.556 unidades e a de pesados caiu 99,5% para apenas 2 unidades. No primeiro trimestre do ano fiscal da Honda, o lucro operacional duplicou e centrou-se nos 2.900 milhões de euros, enquanto que as receitas aumentaram 13,5% em termos homólogos, atingindo assim os 33.330 milhões de euros. Por regiões, a procura na América do Norte disparou 294,2%, enquanto na Europa registou uma queda de 69,6%. Para o exercício fiscal em curso, que termina em março de 2027, o fabricante automóvel eleva a previsão do lucro líquido para 2.200 milhões de euros e de receita para 131.970 milhões de euros. Ainda assim, os possíveis impactos no volume de vendas ou custos de materiais decorrentes da incerteza em torno da situação no Médio Oriente não sofrerão alterações relativamente à previsão anterior, uma vez que a Honda considera necessário avaliar cuidadosamente estes riscos. Além disso, salientou que o terremoto de magnitude 7.1 que abalou recentemente a cidade de Kumamoto, no sudoeste do Japão, afetou algumas das suas principais fábricas, onde as operações foram suspensas durante vários dias para monitorizar a situação e determinar medidas a tomar.
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1: Um jovem de 25 anos morreu após ser esfaqueado na zona do tórax junto a um quiosque no Jardim do Castro Sodré, em Lisboa, no domingo. O suspeito encontra-se em fuga, confirmou a fonte da Polícia de Segurança Pública. O crime ocorreu pelas 12 horas e 16 minutos, quando um homem de aparência caucasiana, com cerca de 25 anos de idade, foi esfaqueado na zona do tórax, ficando inconsciente. A vítima foi prontamente assistida e transportada para o Hospital de São José, em estado considerado grave, mas acabou por não resistir aos ferimentos. O óbito foi confirmado pelas 13 horas e 12 minutos. Após o crime, o suspeito colocou-se em fuga em direção ao Terreiro do Paço. Segundo a PSP, o crime passou para a alçada da Polícia Judiciária. Um homem sobre o qual pendia um mandato de detenção europeu emitido por Portugal foi detido em Montfort-des-Bains, no Luxemburgo, no passado dia 6 de agosto. O suspeito foi condenado em Portugal a uma pena de prisão de 2 anos e 9 meses por crimes relacionados com tráfico de droga, revelam as autoridades luxemburguesas no comunicado citado pelo jornal Contacto do Luxemburgo. Após a detenção, o indivíduo foi presente a um juiz de instrução por ordem do Ministério Público. Foi também iniciado o processo para entregá-lo às autoridades portuguesas. 7 apoios de praia e operadores turísticos no concelho de Odmira apresentaram irregularidades, constatou a Polícia Marítima de Sines, a autoridade tributária. As irregularidades foram detectadas no âmbito de um conjunto de ações de fiscalização recentes dos concelhos de Odmira, Santiago do Cacém e Grândola, conforme dá conta a Autoridade Marítima Nacional num comunicado enviado às redações no domingo. Nessas ações tiveram empenhados elementos do Comando Local da Polícia Marítima de Sines, em colaboração com inspectores da Autoridade Tributária e Aduaneira de Setúbal. Libeja. Durante esta operação, dizem, foram detectadas irregularidades em 7 apoios de praia e operadores turísticos no concelho de Odmira, tendo sido então elaborados os respectivos autos de notícia. Lê-se ainda, foram também realizadas fiscalizações a apoios de praia nos concelhos de Santiago do Cacém e de Grândola, encontrando-se em conformidade com a lei. No desporto, a portuguesa Francisca Martins terminou em 4º lugar na final dos 400 metros livres do Europeu de Natação e bateu o recorde nacional da distância. A nadadora de Felgueiras, de 23 anos, cumpriu a distância em 4 minutos, 6 segundos e 93 centésimos contra um anterior máximo que já lhe pertencia de 4 minutos, 7 segundos e 50 centésimos. Esta foi a 4ª final de Francisca Martins nestes europeus que decorrem em Paris. A vitória sorriu à veterana italiana Simona Quadarella com 4 minutos, 1 segundo e 34 centésimos. Já Isabel Gosse e Maia Werner completar o pódio. De recordar que Portugal conquistou uma medalha de prata nos europeus por Camila Rebelo. No futebol, na Primeira Liga, o Nacional da Madeira venceu no domingo o Estrela Praia por 2-0 em contas da jornada 2 da Primeira Liga. A equipa insular conseguiu assim a primeira vitória na temporada. O Estrela reduzido a 10 unidades desde os 33 minutos após a expulsão por acumulação de amarelos da Checa, foi incapaz de contrariar o Nacional, que aos 68 minutos se colocou em vantagem por Zé Vítor e aos 77 conseguiu por Léo Santos o gol da tranquilidade. No final da partida, na faixa de TV da Sport TV, esbungeão, o treinador Nacional estava totalmente satisfeito com esta vitória, a primeira da sua equipa no presente campeonato, conforme explicou na flash de TV.
2: Acho que entramos até bem no jogo, os primeiros minutos, ao contrário do que aconteceu na primeira jornada, um bocadinho ansiosos, mas hoje até controlámos bem essa ansiedade. Embora a não criar muitas oportunidades, mas a ter mais posse, a conseguir, com uma equipa do Estoril que veio com uma ideia, tentar nos pressionar e nós a conseguir ter alguma posse sem nos acercarmos muito da área do Estoril. Depois o Estoril equilibrou ali a partir dos 10 minutos, também tem algumas aproximações perigosas à nossa baliza. Depois há um momento, como é lógico, que é a expulsão que acaba por marcar o jogo, e a partir daí fizemos aquilo que nos competia, de realçar que nem sempre é fácil, portanto, e mesmo às vezes alguma ansiedade que passava da bancada, porque normalmente pensa-se que uma equipa a jogar com mais um tem a obrigação de ter um volume ofensivo que asfixie o adversário e crie inúmeras oportunidades. Estoril é uma equipa muito boa, também organizada, organizou-se num bloco baixo a partir daí, e não foi fácil criar assim tantas oportunidades, mas sobretudo a minha equipa a conseguir sobretudo manter a maturidade, a controlar alguma ansiedade que também vinha aqui ao líder de fora, e a conseguir ser estável no jogo à procura dos caminhos para a baliza do adversário como tinha que chegar, e o jogo, acho que o primeiro golo acaba por chegar com naturalidade, desbloqueia o jogo, depois o 2-0, uma bola parada também que temos trabalhado, e a partir daí acho que o jogo depois foi controlar e gerir o jogo perante uma equipa do Estoril muito forte, que não desistiu do jogo nunca, que tem uma qualidade muito acima da média neste campeonato, tem jogadores do ponto de vista técnico muito acima da média, que se conhecem de há muitos anos, jogam de olhos fechados, portanto, mas acho que é uma vitória muito merecida, muito mérito dos meus rapazes ali dentro, porque em 2 jornadas aquilo que se viu, mesmo nos piores momentos e quando não tivemos aqui

0: óleo e a qualidade que gostaríamos, uma equipa com uma atitude e com uma alma e uma entrega irrepreensíveis, isso é de assinalar.
1: Do outro lado estava algo desalentado, o treinador do Estoril, Vasco Matos, um jogo marcado pela expulsão do seu jogador Checa.
2: Sim, claramente, uma primeira parte muito bem conseguida da nossa parte, com bola, sem bola, conseguimos criar excelentes oportunidades para fazer. Depois vem a expulsão, mesmo assim a seguir ainda temos uma grande oportunidade pelo Yannis e na minha opinião era um resultado injusto, acho que merecíamos ter ido para um intervalo em vantagem. Obviamente que a expulsão condiciona muito o jogo, uma hora com menos um, sofremos o golo depois aos 66, 67 minutos, da forma como foi também, mas tenho a dizer que a atitude da equipa foi boa, obviamente que o lance da expulsão, obviamente que não podemos cometer este tipo de erros, temos que crescer com eles, mas faz parte, mas uma grande união, a equipa bateu-se bem, a equipa foi à procura ainda de um outro resultado, sabíamos que com menos um, uma hora de jogo é complicado, mas é o que eu digo, senti equipa, senti coletivo, e vamos continuar o nosso trabalho.
3: O Vasco na segunda parte promove várias...
1: O Nacional arrecada assim 3 pontos, enquanto que o Estoril nenhum.

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2: O icónico bálsamo labial da Nuche tem uma nova versão dourada que hidrata e deixa os lábios cheios de brilho. A novidade da marca promete juntar hidratação intensa a um acabamento luminoso sem a sensação pegajosa típica de muitos glosses. Os lábios costumam ser dos primeiros a denunciar a desidratação, o calor ou o frio, e ainda assim continuam a ser uma das zonas mais esquecidas da rotina de beleza. A pensar nisso, a Nuxe reinventou um dos seus produtos mais conhecidos, o Revê de Miel, com uma nova versão dourada que junta o cuidado nutritivo habitual a um acabamento luminoso. O novo Revê de Miel Cuidado Labial de Mel, OR, mantém a fórmula enriquecida com mel e óleos preciosos que tornou o original num best-seller, mas acrescenta-lhe partículas nacaradas que refletem a luz e deixam os lábios com um brilho subtil. O objetivo passa por oferecer hidratação e conforto sem abdicar de um acabamento elegante, perfeito para quem não é particularmente fã de glosses. Isto porque, lê-se em comunicado, a textura promete envolver os lábios sem deixar aquela típica sensação pegajosa que todos dispensamos, ajudando a suavizá-los e a protegê-los da secura ao longo do dia. Segundo a marca, num teste de utilização realizado com 33 voluntários, 100% dos participantes consideraram que os lábios ficaram imediatamente mais suaves e confortáveis após a aplicação. O novo Revê de Miel Cuidado Labial de Mel OR está disponível num formato de 10 ml e tem um preço recomendado de 21,90€. A versão clássica do Revê de Miel Cuidado Labial de Mel continua igualmente disponível por 20,10€.
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1: Em Sintra, um turista TVDE foi baleado por um grupo dentro do carro. 8 operacionais ficaram feridos num dia. A Liga dos Bombeiros está a acompanhar. O GNR representado esperou perante um grupo que o ameaçava na Graça, em Lisboa. No desporto. Futebol, Campeonato de Portugal. Serpa vence Vitória de Setúbal por 4-2. Europeus de Atletismo, Patrícia Silva vê

0: Foram disparados dois tiros, um atingiu o veículo e outro a vítima. Oito bombeiros ficaram feridos em duas ocorrências distintas, uma em Amarante e outra em Vinhais, durante o combate a incêndios no sábado. A Liga dos Bombeiros Portugueses está a acompanhar os incidentes. A Liga dos Bombeiros Portugueses afirmou, no domingo, que está a acompanhar o caso dos oito bombeiros que ficaram feridos em duas ocorrências distintas no combate aos incêndios durante o dia de sábado. Oito bombeiros feridos, dizem, o despiste de uma viatura de bombeiros e o incêndio que consumiu outra provocaram nas últimas horas ferimentos em oito bombeiros. 3 no primeiro caso e 5 no segundo. Começou por destacar a Liga nas redes sociais. Na nota, a Liga ainda diz estar a acompanhar os casos, saudando que alguns dos bombeiros tenham, entretanto, tido alta hospitalar e desejando que os restantes abandonem os hospitais. Um antigo militar da GNR, já aposentado, efetuou disparos para intimidar um grupo que o ameaçava junto ao Mirador da Graça, em Lisboa, na madrugada de domingo. O homem tomava conta de umas tendas instaladas naquela zona quando foi abordado por um grupo que o começou a ameaçar por volta das 2h35 da manhã. Perante a situação, o GNR pegou numa arma de fogo para intimidar e afastar o grupo que o ameaçava e efetuou disparos que não atingiram ninguém. A PSP deteve o homem e prendeu a arma. O GNR representado tinha ainda um bastão extensível na sua posse. No desporto, o Futebol Clube de Serpa venceu o Vitória de Suba por 4-2 no campo de jogos Manuel Baião, em jogo a contar para a jornada inaugural da Série D do Campeonato de Portugal. O jogo foi para as cabines empatado a 0, todos os 6 golos da partida foram marcados na segunda metade. O reforço Gustavo Godinho apontou o terceiro gol da equipa alentejana num momento crucial que relançou a equipa para uma vitória por 4-2. A partida marcou o regresso do histórico Vitória de Setúbal aos campeonatos nacionais após duas épocas dos escalões distritais, mas a formação alentejana fez valer o fator casa para somar os 3 pontos. A atleta portuguesa Patrícia Silva ficou em terceiro lugar na final dos 1.500 metros femininos nos Europeus de Atletismo. Assim, a velocista do Sporting conquistou a medalha de bronze. Com um tempo de 4 minutos, 9 segundos, 22 centésimos, ficou apenas atrás da polaca Cláudia Kamiszewska e da britânica Georgia Unterbell. Patrícia Silva arrecada a primeira medalha nos Europeus de Atletismo, venceu em 2025 o bronze dos Mundiais de Pista Coberta. É a terceira medalha ganha para Portugal nesta edição, após a prata de Pedro Pichardo no triplo salto e o bronze de Fatoumata Diallo nos 400 metros barreiras. E vamos já para o Diário da Volta.
1: Ontem, a Avenida dos Aliados consagrou Alexis Guérin como vencedor da Volta a Portugal. Torna-se o primeiro francês a conseguir tal objetivo. E Alexis Guérin era um homem muito feliz, muito satisfeito com a vitória conseguida.
2: É impressionante. É o objetivo do equipo este ano. Meu objetivo também, como uma obsessão para mim este ano. Eu ganhar, eu sou muito contento.
1: Guérin foi primeiro, segundo o seu companheiro de equipa, Artem Nisha, 1 minuto. Terceiro, Pedro Silva, feira dos Faz Boa Vista, a 4:35. Quarto, José Fernandes, da G Group Holdings e Moldes Oliveirense, a 4:45. E quinto, Adrià Pericás, da UAE Team Emirates XRG, a 5:36. Por equipas, a vitória foi da Anicolor Campicarne. Os pontos, Rui Oliveira, ele que ficou extremamente satisfeito com a vitória em casa, já que a Vila Nova de Gaia está praticamente dentro da sua casa. Montanha, Alexis Guérin e Juventude para Adrià Pericás. O diretor da organização, Ezequiel Mosquera, faz um balanço muito positivo e faz antevisão de 2027.
3: Sim, a vitória que se escapava e que ele queria mesmo vencer e foi a etapa que ele queria vencer mesmo. E para nós foi um sucesso enorme e pronto, como dizia há um bocadinho o Dr. César Soares, o vice-presidente da federação, foi uma volta perfeita. Agás um segundo, sobrou-nos um segundo, e um segundo fatal, e pronto. E este final, com tanta gente e com o público a responder desta maneira, é sensacional. Prometer trabalho, sobretudo trabalho e ideias novas, numa volta que a pouco que se ponha esse trabalho, empenho e criatividade, a resposta é brutal, é uma resposta brutal.
1: Encerrou a portuguesa, tristemente, com a morte de um jovem, mas o ciclismo vai seguir e o ciclismo mantém-se como o desporto do povo.

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A Associação Ambientalista Zero exigiu ao governo português que se manifeste contra o prolongamento do funcionamento da central nuclear espanhola de Almaraz, perto da fronteira com Portugal, determinado pelo Executivo espanhol, que renovou até junho de 2030 a licença de operação das unidades 1 e 2 da central nuclear de Almaraz. Recorde-se que o encerramento gradual dos dois reatores estava inicialmente previsto para novembro de 2027 para a unidade 1 e outubro de 2028 para a unidade 2, em conformidade com o protocolo estabelecido pelas empresas de energia. Ora, a Zero sustentou em comunicado que, caso o novo prazo se confirme, a unidade 1 encerrará com 49 anos de operação e a unidade 2 com quase 47, muito além dos 40 anos para os quais os reatores de água pressurizada foram originalmente projetados. 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
1: Na primeira liga, o Marítimo some e segue. O Nacional vence o Estoril por 2-0, com uma segunda parte de luz. Já o Moreirense foi atropelado na visita à Europa. Campeonato de Portugal, Serpa vence Vitória de Setúbal por 4-2. Europeus de Atletismo, Patrícia Silva vence medalha de bronze dos 1.500 metros. Agathe Souza fica a 4 cm do ouro no salto em comprimento nos europeus. Pedro Baró, 6º no salto com vara. Francisca Martins bate recorde nacional nos 400 metros livres. Portugal, 5º na estreia de estafeta, 4x100 metros nos europeus. Já a seguir. E ainda, o diário da volta a Portugal em bicicleta. Na primeira liga, o Marítimo venceu no domingo o Famalicão por 2-1 no Estádio Municipal de Famalicão em contas da segunda jornada da primeira liga. O Famalicão adiantou-se no marcador desta partida com o Finn van der Marmen a marcar logo aos 9 minutos, mas a resposta não tardou e aos 21, Simon Ouazidi empatou o jogo. Quando

0: Domingo à noite, 8:30, férias para muita gente e para ver tantos adeptos do Marítimo para apoiar a equipa também, quer dizer que o Marítimo está bem vivo, tem apoio e a equipa está a responder isto, porque aquela dinâmica entre os adeptos e a equipa está a existir neste momento, e por isso também vamos ter jogos difíceis, mais difíceis, complicados, vamos perder jogos também, mas pelo menos a equipa está a trabalhar, que é, a equipa mostrou a união, e isto foi um parte fundamental para a nossa equipa, porque nós nunca podemos facilitar algum aspecto na Primeira Liga.
1: Do outro lado, também para os microfones da Flash da Sport TV, o treinador do Famalicão, Carlos Carvalhal, lamentou os brindes dados pela sua equipa.
2: Estamos todos, obviamente, desgostosos por não ter proporcionado uma vitória, porque, no fundo, há explicações para esta derrota. Primeira parte, concordo, em absoluto, não fizemos uma boa primeira parte. Tivemos algumas dificuldades em destruturar a equipa do Marítimo e, fundamentalmente, perdemos muitas bolas quando estávamos a passar da nossa zona defensiva para a zona do meio campo, que permitiu alguns contra-ataques, instabilizou um bocadinho a equipa não foi por atitude nem por vontade, porque a equipa estava com vontade e com atitude, tudo, mas creio que se calhar um pouco de nervosismo pelo primeiro jogo em casa, ou por, sabe, muitas vezes nós não temos explicação para o nervosismo. Depois, na segunda parte, fizemos alterações, na segunda parte completamente diferente. Na segunda parte fomos uma equipa muito mais acutilante, criámos oportunidades, um adversário que se fechou muito, mas soubemos circular a bola, soubemos entrar nos espaços que tínhamos que entrar. Obviamente não tivemos uma fluidez de oportunidades, porque é quase impossível contra uma equipa que se coloca no campo com 11 jogadores atrás da linha da bola e perto da área, é muito difícil criar oportunidades, mas nós tivemos e tivemos as suficientes para ganhar o jogo. Estava altamente frustrado por empatarmos, por estarmos a empatar este jogo, e depois acontece o que acontece no futebol, uma situação de uma situação de, eu diria que foram dois brindes, foi um Natal antecipado, foram dois brindes, e custa obviamente perder assim. Temos que nos agarrar às coisas positivas, as coisas positivas que existiram no jogo, grande atitude, um comportamento coletivo na segunda parte muitíssimo bom, uma qualidade do jogo também que eu gostei. Este foi o positivo. O negativo, obviamente, é a primeira parte, as desconcentrações e a forma como sofremos os dois golos, que em alta competição não se pode sofrer estes golos. Isto é um golo que normalmente sofre nos iniciados e nos infantis.
1: Quando as feitas, o Marítimo soma assim 6 pontos, igualando Porto e Boroca no topo da classificação. Na próxima jornada, o Famalicão voa até aos Açores para enfrentar o Santa Clara, enquanto que o Marítimo recebe o Académico de Viseu. O Nacional da Madeira venceu no domingo o Estrela Praia por 2-0 em contas da jornada 2 da Primeira Liga. A equipa insular conseguiu assim a primeira vitória na temporada. O Estrela reduzido a 10 unidades desde os 33 minutos após a expulsão por acumulação de amarelos da Checa, foi incapaz de contrariar o Nacional, que aos 68 minutos se colocou em vantagem por José Vítor e aos 77 conseguiu por Léo Santos o gol da tranquilidade. No final da partida, na faixa nativa da Sport TV, João Gião, o treinador Nacional, estava totalmente satisfeito com esta vitória, a primeira da sua equipa no presente campeonato. Conforme explicou na flash nativa.
3: Acho que entramos até bem no jogo, os primeiros minutos, ao contrário do que aconteceu na primeira jornada, um bocadinho ansiosos, mas hoje até controlámos bem essa ansiedade, embora a não criar muitas oportunidades, mas a ter mais posse, a conseguir, com uma equipa do Estoril que veio com uma ideia, tentar nos pressionar, e nós a conseguir ter alguma posse, sem nos acercarmos muito, muito da área do Estoril. Depois, o Estoril equilibrou ali a partir dos 10 minutos, também tem algumas aproximações perigosas à nossa baliza. Depois há um momento, como é lógico, que é a expulsão que acaba por marcar o jogo, e a partir daí fizemos aquilo que nos competia, de realçar que nem sempre é fácil, portanto, e mesmo às vezes há alguma ansiedade que passava da bancada, porque normalmente pensa-se que uma equipa a jogar com mais um tem a obrigação de ter um volume ofensivo que asfixie o adversário e crie inúmeras oportunidades. Estoril é uma equipa muito boa, também organizada, organizou-se num bloco baixo a partir daí, e não foi fácil criar assim tantas oportunidades, mas sobretudo a minha equipa a conseguir sobretudo manter a maturidade, a controlar alguma ansiedade que também vinha aqui ao líder de fora, e a conseguir ser estável no jogo, à procura dos caminhos para a baliza do adversário como tinha que chegar, e o jogo, acho que o primeiro golo acaba por chegar com naturalidade, desbloqueia o jogo. Depois o 2-0, uma bola parada também que temos trabalhado, e a partir daí acho que o jogo depois foi controlar e gerir o jogo perante uma equipa do Estoril muito forte, que não desistiu do jogo nunca, que tem uma qualidade muito acima da média neste campeonato, tem jogadores do ponto de vista técnico muito, muito, muito acima da média, que se conhecem de há muitos anos, jogam de olhos fechados, portanto, mas acho que é uma vitória muito merecida.

0: Muito mérito dos meus rapazes ali dentro, porque em duas jornadas aquilo que se viu, mesmo nos piores momentos e quando não tivemos aqui óleo e a qualidade que gostaríamos, uma equipa com uma atitude e com uma alma e uma entrega irrepreensíveis, isso é de assinalar.
1: Do outro lado estava algo desalentado o treinador do Estoril, Vasco Matos, um jogo marcado pela expulsão do seu jogador Checa.
2: Sim, claramente, uma primeira parte muito bem conseguida da nossa parte. Com bola, sem bola, conseguimos criar excelentes oportunidades para fazer. Depois vem a expulsão. Mesmo assim, a seguir ainda temos uma grande oportunidade pelo Yannis. E na minha opinião, era um resultado injusto. Acho que merecíamos ter ido para um intervalo em vantagem. Obviamente que a expulsão condiciona muito o jogo, uma hora com menos um. Sofremos o golo depois aos 66, 67 minutos, da forma como foi, mas tenho a dizer que a atitude da equipa foi boa, obviamente que o lance da expulsão, obviamente que não podemos cometer este tipo de erros, temos que crescer com eles, mas faz parte, mas uma grande união, a equipa bateu-se bem, a equipa foi à procura ainda de um outro resultado. Sabíamos que com menos um, uma hora de jogo é complicado, mas é o que eu digo, senti equipa, senti coletivo e vamos continuar o nosso trabalho.
3: O Vasco na segunda parte promove várias...
1: O Nacional arrecada assim 3 pontos, enquanto que o Estoril nenhum. O Futebol Clube Arouca venceu no domingo o Moreirense por 4-0 no duelo relativo à segunda jornada da Primeira Liga. A formação dos Lobos de Arouca resolveu o jogo praticamente na primeira parte, com o Maracás na própria baliza, José Fontan, Barbero e Nadine, este já na segunda parte, a fazerem os 4 tentos. No final do jogo, o treinador de Arouca, Vasco Seabra, considerou que foi um triunfo justo.
4: É verdade que é uma entrada fantástica da nossa equipa, muito feliz pelo compromisso, pelos valores também que conseguimos passar em termos de dedicação ao jogo e de entrega. E tínhamos dito em Guimarães que não tínhamos conseguido ter, do ponto de vista ofensivo, a mesma qualidade de jogo que nos é habitual. Hoje conseguimos fazê-lo. E eu sei que quando se ganha, às vezes as palavras parece que são fáceis de dizer, ou que agora elogia o adversário só porque ganhou. Não, eu disse-o na antevisão. E vou voltar a reforçar, porque acho que é merecido. Eu disse também na antevisão que não dou elogios de borla e, portanto, também tenho que fazê-lo aqui, porque hoje o Vasco Botelho da Costa perdeu por 4-0, o Moreirense perdeu por 4-0 connosco. Eu acho que nós fomos melhores, fomos capazes, tivemos muita qualidade no jogo e penso que foi uma primeira parte fantástica, principalmente nesse momento. Mas estamos a afrontar um excelente treinador que fez uma primeira campanha do ano passado na Primeira Liga inacreditável, com uma primeira volta brilhante, terminando em sétimo lugar, mesmo com perda de jogadores em janeiro. E portanto, acho que às vezes é fácil espingardar para o ar, e acho que nestes momentos nós também temos que olhar uns para os outros e uns pelos outros, porque também hoje acontece a mim, amanhã acontece ao outro, e quando nós reconhecemos qualidade no adversário também acho que é justo dizê-lo. Relativamente ao jogo, para finalizar, muito feliz com os meus jogadores, com aquilo que foi o plano de jogo que eles fizeram para construir, a dedicação que tiveram ao jogo. Uma primeira parte realmente com muita intensidade, muito ritmo, reação à perda muito forte, não permitimos que o Moreirense saísse, e depois com bola sempre a variar, construção de 3-1 para 4-1, jogadores a entrarem e a saírem nos momentos certos para tentarem dificultar a pressão do Moreirense, e depois as nossas vindas de trás, os nossos jogadores vindos de trás com criação de superioridade depois na última linha. Penso que foi muito bom, muito agradável também para ver, porque chegar a este momento da competição e termos feito um jogo com esta qualidade, penso que é muito significativo, mas a verdade é que fizemos 3 pontos, ou seja, conseguimos fazer já uma vitória fora e uma vitória em casa, 2 jogos com baliza a 0 e 5 golos marcados, e portanto temos é que olhar para nós, sabermos que amanhã é folga e terça-feira temos que voltar, vamos ter que trabalhar muito, vamos ter um adversário fortíssimo no próximo domingo, portanto é arrepiar caminho e voltar à nossa agressividade e intensidade, porque temos muito para fazer.
1: Também ao microfone da Sport TV, já o técnico do Moreirense, Vasco Botelho da Costa, admitiu a justiça do marcador.
5: Em primeiro lugar, e de uma forma muito clara, o treinador do Arouca foi melhor que o treinador do Moreirense, preparou melhor o jogo. E conseguiu sobrepor-se do ponto de vista tático aquilo que era a estratégia de um e a estratégia de outro, e tornou-se complicado de ajustar na primeira parte, quando quisemos fazer alguma coisa, já estava o jogo muito desequilibrado do ponto de vista do resultado e, consequentemente, do ponto de vista mental, porque acho que isso foi algo também que aconteceu no jogo. Nós sentimos muito o insucesso que estávamos a ter e não conseguimos dar a volta à situação. Em relação à questão da expectativa, se nós focamos muito naquilo que é o jogo, respeitamos muito todos os adversários, óbvio que sabemos que há equipas mais fortes que outras, mas todas as equipas têm muito bons jogadores, há muito bons treinadores na nossa liga, por muito nós gostemos de dizer que não há, e hoje foi um caso onde o nosso adversário foi muito melhor que nós, e não há muito mais a dizer. Não tivemos capacidade de pressionar, a nossa primeira linha foi muito pouco eficaz a cobrir a bola, e quando o Arouca ligava jogo na última linha, conseguia meter muita gente a envolver de trás, os laterais ou os jogadores que se posicionavam laterais, porque o Arouca mete muito médios a montar como laterais e mete os laterais para dentro, mas independentemente disso são apenas trocas posicionais, a bola entrava fora no pé da largura, no pé do extremo, e os jogadores do Arouca eram muito rápidos a quebrar para cima da nossa linha, nós éramos lentos a recuperar, quando saltávamos para cobrir a bola não éramos eficazes e passámos muitos problemas por causa disso. Portanto, acho que o jogo, do ponto de vista tático, resolveu-se na nossa incapacidade de pressionar e de controlar o jogo a corredor lateral, e acabámos por ter muita situação, podíamos até ter sofrido mais golos. Com bola depois tornou-se difícil, porque a equipa, por um lado, queria com urgência chegar à frente, ainda tivemos ali alguma lucidez para fazer mais ou menos aquilo que estava planeado, pois na segunda parte já estamos a correr atrás do prejuízo, já estamos a fazer algumas coisas que não eram a nossa estratégia inicial e, portanto, também se torna mais difícil. É o que é, crescer.
1: Contas feitas, o Arouca soma 6 pontos com 2 vitórias no campeonato. Já o Moreirense mantém apenas 1 ponto conquistado na primeira jornada em Braga. O Futebol Clube de Serpa venceu o Vitória de Suba por 4-2 no campo de jogos Manuel Baião, em jogo contar para a jornada inaugural da Série D do Campeonato de Portugal. O jogo foi para as cabines empatado a 0. Todos os 6 golos da partida foram marcados na segunda metade. O reforço Gustavo Godinho apontou o terceiro gol da equipa alentejana num momento crucial que relançou a equipa para uma vitória por 4-2. A partida marcou o regresso do histórico Vitória de Setúbal aos campeonatos nacionais após 2 épocas dos escalões distritais, mas a formação alentejana fez valer o fator casa para somar os 3 pontos. Ágata de Sousa alcançou o 4º lugar na final do salto em comprimento dos Campeonatos de Europa de Atletismo em Birmingham 2026, ficando muito perto das medalhas. A melhor marca da portuguesa foi de 6,96 metros no segundo ensaio. A competição foi ganha pela italiana Larissa Ipicino, que saltou 7 metros para conquistar o título europeu. A Ipicino, que já detinha o melhor salto do ano com 7,12 metros, melhorou assim a medalha de prata que havia conquistado em Roma 2024. A medalha de prata foi para a britânica Jasmine Sayers, com um salto de 6,99, apenas 1 centímetro a menos que a campeã. O pódio ficou completo com a francesa Hilary Kapcha, que garantiu o bronze com a marca de 6,98. Recorde-se que a Ágata de Sousa tinha conquistado a medalha de bronze na edição anterior, em Roma 2024, na sua estreia a representar Portugal. Esse resultado continua a ser o melhor desempenho de sempre de uma atleta portuguesa na disciplina do salto e comprimento em campeonatos de Europa ao ar livre. O português Pedro Boaró terminou no 6º lugar a final do salto à vara com os Campeonatos de Europa de Atletismo na cidade inglesa de Birmingham, com a marca de 5,70 m. Em igualdade com o norueguês André Goodson, o varista do Benfica, de 25 anos, conseguiu a melhor classificação de sempre de um português na disciplina, superando o 8º lugar de Eddie Maia em Zurique, 2014. Boaró, recordista nacional, passou a fasquia inicial a 5,55 e 5,70, depois de um nulo, sem conseguir transpor os 5,85 do seu recorde nacional conseguido já este ano. O sueco Armand Duplantis, recordista mundial com 6,31, repetiu a medalha de ouro com 6,15 metros. Em segundo terminou o grego Emanuelis Karatis com 6 metros e a fechar o pódio ficou o francês Baptiste Thierry com 5,85. A A portuguesa Francisca Martins terminou em quarto lugar na final dos 400 metros livres do Europeu de Natação e bateu o recorde nacional da distância. A nadadora de Felgueiras, de 33 anos, cumpriu a distância em 4 minutos, 6 segundos e 93 centésimos contra um anterior máximo que já lhe pertencia de 4 minutos, 7 segundos e 50 centésimos. Esta foi a quarta final de Francisca Martins nestes europeus que decorrem em Paris. A vitória se riu à veterana italiana Simona Quadarella com 4 minutos, 1 segundo e 34 centésimos. Já Isabel Gosse e Maia Verde completar o pódio. De recordar que Portugal conquistou uma medalha de prata nos europeus por Camila Rebelo. A atleta portuguesa Patrícia Silva ficou em terceiro lugar na final dos 1.500 metros femininos nos europeus de atletismo. Assim, a velocista do Sporting conquistou a medalha de bronze. Com um tempo de 4 minutos, 9 segundos, 22 centésimos, ficou apenas atrás da polaca Klaudia Kamiszewska e da britânica Georgia Unterbell. Patrícia Silva, arrecada a primeira medalha nos europeus de atletismo, venceu em 2025 o bronze dos mundiais de pista coberta. É a terceira medalha ganha para Portugal nesta edição, após a prata de Pedro Pichardo no triplo salto e o bronze de Fatoumata Diallo nos 400 metros barreiras. A equipa portuguesa desta feta mista 4 por 100 metros terminou na quinta posição na final direta dos Campeonatos da Europa de Atletismo de Birmingham 2026, concluindo a prova com o tempo de 4,90 segundos. Naquela que foi a estreia de Portugal nesta disciplina em europeus, a formação composta por Gabriel Maia, Tatiana Pinto, Delvis Santos e Arilis Martínez não conseguiu bater o recorde nacional de 40,76 segundos estabelecido este ano. A Gabritanha, afetada da prova, sagrou-se a primeira campeã europeia da prova, estabelecendo um novo recorde da Europa com 39,97 segundos. Ami Hunt, uma das suas atletas, conquistou a sua quarta medalha de ouro. A Alemanha e a Espanha completaram o pódio com medalhas de prata e bronze, respectivamente. A equipa lusa, que chegou a estar em 7º e 6º lugar durante o 2º e também 3º percursos, recuperou até à 5ª posição final, sendo apenas superada para além do pódio pela Suíça, que resistou 40,87 segundos. As estafetas de Itália e dos Países Baixos não concluíram a prova, enquanto que a Bélgica foi desclassificada. E vamos já para o Diário da Volta.
6: Ontem, a Avenida dos Aliados consagrou Alexis Guérin como vencedor da Volta a Portugal. Torna-se o primeiro francês a conseguir tal objetivo. E Alexis Guérin era um homem muito feliz, muito satisfeito com a vitória conseguida.
7: É impressionante, é o objetivo do equipo este ano. Meu objetivo também, como uma obsessão para mim este ano. Eu ganhar, eu sou muito contento.
6: Guérin foi primeiro, segundo o seu companheiro de equipa, Artem Nisha, 1 minuto. Terceiro, Pedro Silva, Feira dos Faz, Boa Vista, a 4:35. Quarto, José Fernandes, da G Group, Holdings e Moldes, Oliveirense, a 4:45. E quinto, Adrià Pericás, da UAE Team Emirates XRG, a 5:36. Por equipas, a vitória foi da Anicolor Campicarne. Os pontos, Rui Oliveira, ele que ficou extremamente satisfeito com a vitória em casa, já que é de Vila Nova de Gaia, está praticamente dentro da sua casa. Montanha, Alexis Guérin e Juventude para Adrià Pericás. O diretor da organização, Ezequiel Mosquera, faz um balanço muito positivo e faz antevisão de 2027.
8: Sim, a vitória que se escapava e que ele queria mesmo vencer e foi a etapa que ele queria vencer mesmo. E para nós foi um sucesso enorme e pronto, como dizia há um bocadinho o Dr. César Soares, o vice-presidente da federação, foi uma volta perfeita. Agás um segundo, sobrou-nos um segundo, e um segundo fatal, e pronto. E este final, com tanta gente e com o público a responder desta maneira, é sensacional. Prometer trabalho, sobretudo trabalho e ideias novas, numa volta que a pouco que se ponha esse trabalho, empenho e criatividade, a resposta é brutal, é uma resposta brutal.
6: Encerrou a portuguesa, tristemente, com a morte de um jovem, mas o ciclismo vai seguir e o ciclismo mantém-se como o desporto do povo.

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2: As comissões de utentes dos concelhos do Seixal e de Almada vieram no domingo denunciar que as consultas de gravidez não desejada da Unidade Local de Saúde, o ULS Almada-Seixal, foram descontinuadas. Alegadamente, esta situação verifica-se desde o dia 10 de agosto e deve-se à falta de recursos humanos. Em comunicado, os utentes referem que, perante esta situação, o procedimento passará a ser feito numa clínica privada em Lisboa. Esta decisão sujeita as mulheres a um conjunto de formalidades burocráticas suscetíveis de dificultar a concretização de interromper a gravidez, considerando que até um passado recente a interrupção voluntária de gravidez era realizada de formas estrangeiras, com graves consequências, algumas fatais. As comissões de utentes repudiam a retirada destas consultas. Sem outras informações, de momento, os utentes vão questionar o Conselho de Administração da ULS. A ULS refere que esta decisão foi tomada devido à dificuldade em garantir a resposta atempada. A decisão passou por fazer um protocolo, um estabelecimento oficialmente reconhecido pela Direção-Geral da Saúde. Esta solução de caráter temporário permite assim assegurar resposta atempada e segura, devendo a situação ser resolvida brevemente. Um homem de 36 anos foi detido pela PSP após disparar uma espingarda pela janela de um prédio na rua João Amaral, na Amachoeira, em Lisboa. O suspeito foi interceptado, ainda com arma na mão, e tinha na sua posse várias armas e dezenas de munições. Em comunicado enviado às redações no domingo, a autoridade indicou que a detenção ocorreu pelas 18 horas e 15 minutos e o homem é suspeito de participação em rixa e posse de arma proibida. Durante a tarde de sábado, a PSP recebeu uma denúncia de desordem na rua João Amaral, com dezenas de indivíduos em que haviam sido audíveis disparos com armas de fogo. Após a denúncia, vários meios da PSP deslocaram-se então ao local e observaram um homem efetuar um disparo com uma espingarda. Posteriormente, por haver perigo iminente, foi realizada uma intervenção em segurança por parte das equipas de investigação criminal e reforço de uma equipa de intervenção rápida

0: pública e a segurança pública. A GNR explicou em comunicado que vai intensificar até ao final de fevereiro as ações de fiscalização preventiva e reativa, combatendo infrações que possam colocar em risco a segurança de pessoas e bens ou atentar contra a fauna selvagem durante o exercício da caça. Vão ser ainda realizadas ações de sensibilização e de cooperação no âmbito das atividades relacionadas com o ato fenatório, a caça. A GNR recomenda aos caçadores que cumpram as distâncias de segurança, habitações a 250 metros sem consentimento e a locais artificiais de alimentação a 100 metros e pede também que certifiquem que a zona de caça onde vai exercer a atividade cumpre os requisitos legais aplicáveis, nomeadamente para espécies condicionadas. Esta força policial sinalizou ainda 32 caçadores por exercício de caça em cumprimento das normas de conservação da fauna e em especial das espécies cinegéticas. No desporto, a equipa portuguesa desta feta mista 4 por 100 metros terminou na quinta posição na final direta dos Campeonatos de Europa de Atletismo de Birmingham 2026, concluindo a prova com o tempo de 4,90 segundos. Naquela que foi a estreia de Portugal nesta disciplina em europeus, a formação composta por Gabriel Maia, Tatiana Pinto, Delvis Santos e Arilis Martínez não conseguiu bater o recorde nacional de 40,76 segundos estabelecido este ano. A Grã-Bretanha, anfitriã da prova, sagrou-se a primeira campeã europeia da prova, estabelecendo um novo recorde da Europa com 39,97 segundos. Ami Hunt, uma das suas atletas, conquistou a sua quarta medalha de ouro. A Alemanha e a Espanha completaram o pódio com medalhas de prata e bronze, respectivamente. A equipa lusa, que chegou a estar em 7º e 6º lugar durante o 2º e também 3º percursos, recuperou até à 5ª posição final, sendo apenas superada para além do pódio pela Suíça, que resistou 40,87 segundos. As estafetas de Itália e dos Países Baixos não concluíram a prova, enquanto que a Bélgica foi desclassificada. Na Primeira Liga, o Futebol Clube Arouca venceu no domingo o Moreirense por 4-0 no duelo relativo à segunda jornada da Primeira Liga. A formação dos Lobos de Arouca resolveu o jogo praticamente na primeira parte, com o Maracás na própria baliza, José Fontan, Barbero e Nadine, este já na segunda parte, a fazerem os 4 tentos. No final do jogo, o treinador de Arouca, Vasco Seabra, considerou que foi um triunfo justo.
1: É verdade que é uma entrada fantástica da nossa equipa, muito feliz pelo compromisso, pelos valores também que conseguimos passar em termos de dedicação ao jogo e de entrega, e tínhamos dito em Guimarães que não tínhamos conseguido ter do ponto de vista ofensivo a mesma qualidade de jogo que nos é habitual. Hoje conseguimos fazê-lo e eu sei que quando se ganha às vezes as palavras parece que são fáceis de dizer ou que agora elogia o adversário só porque ganhou. Não, eu disse-o na antevisão E vou voltar a reforçar, porque acho que é merecido. Eu disse também na antevisão que não dou elogios de borla e, portanto, também tenho que fazê-lo aqui, porque hoje o Vasco Botelho da Costa perdeu por 4-0, o Moreirense perdeu por 4-0 connosco. Eu acho que nós fomos melhores, fomos capazes, tivemos muita qualidade no jogo e penso que foi uma primeira parte fantástica, principalmente nesse momento. Mas estamos a afrontar um excelente treinador que fez uma primeira campanha do ano passado na Primeira Liga inacreditável, com uma primeira volta brilhante, terminando em 7º lugar, mesmo com perda de jogadores em janeiro. E, portanto, acho que às vezes é fácil espingardar para o ar, e acho que nestes momentos nós também temos que olhar uns para os outros e uns pelos outros, porque também hoje acontece a mim, amanhã acontece ao outro, e quando nós reconhecemos qualidade no adversário também acho que é justo dizê-lo. Relativamente ao jogo, para finalizar, muito feliz com os meus jogadores, com aquilo que foi o plano de jogo que eles fizeram para construir, a dedicação que tiveram ao jogo. Uma primeira parte realmente com muita intensidade, muito ritmo, reação à perda muito forte, não permitimos que o Moreirense saísse, e depois com bola sempre a variar, construção de 3 mais 1 para 4 mais 1, jogadores a entrarem e a saírem nos momentos certos para tentarem dificultar a pressão do Moreirense, e depois as nossas vindas de trás, os nossos jogadores vindos de trás com criação de superioridade depois na última linha. Penso que foi muito bom, muito agradável também para ver, porque chegar a este momento da competição e termos feito um jogo com esta qualidade penso que é muito significativo, mas a verdade é que fizemos 3 pontos, ou seja, conseguimos fazer já uma vitória fora e uma vitória em casa, 2 jogos com baliza a 0 e 5 golos marcados, e portanto temos é que olhar para nós, sabermos que amanhã é folga e terça-feira temos que voltar, vamos ter que trabalhar muito, vamos ter um adversário fortíssimo no próximo domingo, portanto é arrepiar caminho e voltar à nossa agressividade e intensidade, porque temos muito para fazer.
0: Também há um microfone da Sport TV.

0: O técnico do Moreirense, Vasco Botelho da Costa, admitiu a justiça do marcador.
1: Em primeiro lugar, e de uma forma muito clara, o treinador do Arouca foi melhor que o treinador do Moreirense. Preparou melhor o jogo e conseguiu sobrepor-se do ponto de vista tático aquilo que era a estratégia de um e a estratégia do outro. E tornou-se complicado de ajustar na primeira parte, quando quisemos fazer alguma coisa, já estava o jogo muito desequilibrado, né, do ponto de vista do resultado e, consequentemente, do ponto de vista mental. Porque acho que isso foi algo também que aconteceu no jogo. Nós sentimos muito o insucesso que estávamos a ter e não conseguimos dar a volta à situação. Em relação à questão da expectativa, e se nós focamos muito naquilo que é o jogo, respeitamos muito todos os adversários, óbvio que sabemos que há equipas mais fortes que outras, mas todas as equipas têm muito bons jogadores, há muito bons treinadores na nossa liga, por muito nós gostemos de dizer que não há, e hoje foi um caso onde o nosso adversário foi muito melhor que nós, e não há muito mais a dizer. Não tivemos capacidade de pressionar, a nossa primeira linha foi muito pouco eficaz a cobrir a bola, e quando o Arouca ligava jogo na última linha, conseguia meter muita gente a envolver de trás, os laterais ou os jogadores que se posicionavam laterais, porque o Arouca mete muito médios a montar como laterais e mete os laterais para dentro, mas independentemente disso são apenas trocas posicionais, a bola entrava fora no pé da largura, no pé do extremo, e os jogadores do Arouca eram muito rápidos a quebrar para cima da nossa linha, nós éramos lentos a recuperar, quando saltávamos para cobrir a bola não éramos eficazes e passámos muitos problemas por causa disso. Portanto, acho que o jogo, do ponto de vista tático, resolveu-se na nossa incapacidade de pressionar e de controlar o jogo a corredor lateral, e acabámos por ter muita situação, podíamos até ter sofrido mais golos. Com bola depois tornou-se difícil, porque a equipa, por um lado, queria com urgência chegar à frente, ainda tivemos ali alguma lucidez para fazer mais ou menos aquilo que estava planeado, pois na segunda parte já estamos a correr atrás do prejuízo, já estamos a fazer algumas coisas que não eram a nossa estratégia inicial e, portanto, também se torna mais difícil. É o que é, crescer.
0: Contas feitas, o Arouca soma 6 pontos, com 2 vitórias no campeonato. Já o Moreirense mantém apenas 1 ponto conquistado na primeira jornada em Braga.
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0: Ai, ai, se continuo sem emprego, não sei onde é que isto vai parar.
1: Tem calma, homem. O primeiro-ministro quer baixar a taxa de desemprego.
0: Ai, quer? Não sei como.
2: Ele que venha ter comigo.
1: Contigo? Mas porquê, meu filho?
2: Porque a mãe costuma dizer que eu dou muito trabalho. Ora, se eu dou muito trabalho é porque estou a contribuir para baixar a taxa de desemprego, não é verdade?
1: Mãe, tenho uma coisa para te dizer.
3: Diz lá, minha filha.
1: Olha, sabes, já não sou virgem.
3: O quê? Ai, não me digas. Como é que foi isso?
1: Ai, não foi fácil, mas com a ajuda de três amigas conseguimos segurá-lo.
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7: Aquele jovem vai partir para uma missão e a família está em ânsias, dissonâncias e repugnâncias.
1: Ai, meu filho, o que vai ser do teia?

0: deixem-se lá dessas mariquices, que o rapaz sabe para o que vai e para onde vai.
1: Pois claro, meu pai. Hei de erguer bem alta a nossa bandeira e enfrentar com toda a coragem qualquer inimigo que me apareça à frente.
0: É assim mesmo, meu filho. Vê-se logo que o meu filho sai ao seu pai.
2: Ora, mas ele também é meu neto. E eu não concordo nada que ele parta assim para uma missão tão arriscada.
3: Diz bem, minha mãe. Andei eu a criá-lo com tanto arroz, feijão e batata para agora ele ir arriscar a vida às ordens de desconhecidos que ninguém conhece.
1: Oh, mãe, eu sei tomar conta de mim e hei de voltar coberto de glória.
2: Coberto por quem? Tu já lá conheces alguma glória. Tu bem lá as mulheres com que te metes. Tu tens juízo nessa cabeça e na outra também.
1: Oh, vó, esteja descansada. Bem, vou partir.
0: Vai, meu filho. Espero que nos enches a todos de orgulho pelas façanhas que faças e cometas.
3: O quê? Também lá cometas? Ai, filho, se calhar ainda apanhas com algum bloco de gelo na cabeça. Tu desbeta, está bem? Tem cuidadinho, filho. Lembra-te sempre da tua mãezinha.
2: Oh, e da tua avó também. Não queiras ser herói, porque os heróis são os que se aleijam primeiro. E tu não vais lá ter a avó para tratar dos doidões.
0: Deixa-se de mariquices. Deixa lá o rapaz e se embora, caramba.
1: Ah, pois. Eu não posso chegar atrasado, porque senão o meu chefe zanga-se comigo.
3: Talvez fosse bom eu ir lá falar com ele, para lhe pedir para tomar conta de ti e nunca te mandar avançar bem lá para a frente. Porque tu até és um rapaz modesto que não gosta nada de dar nas vistas.
1: Oh, mãe, a mãe tem cada uma. Ponha-se mansa e acalme-se, porque eu não vou para nenhuma guerra.
0: Pois é, até parece que o rapaz vai para a Síria ou para o Iraque. Vocês até deviam sentir orgulho por eu pertencer à claque dos super dragões.
1: Pronto, acaba eu para o derby. Oh, pai, nota-se muito que eu levo aqui o taco de beisebol e um petardo.
0: Ora, ora, tu és um rapaz avantajado e ninguém se atreve a apalpar-te o material.
1: Adeus!
3: Ai, adeus, meu filho!
2: Adeus, meu neto!
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10: A especialidade da nossa bruxa não é propriamente a orientação profissional, mas dá-lhe um jeito, porque quem não tem jeito para os jeitos não sobrevive de jeito.

0: Entrem, entrem. Eu sei muito bem quem vem lá. É um casal com seu filho pequeno para saber se o futuro do menino vai ser feliz e sereno depois da aprovação do Orçamento Geral do Estado.
1: Acertou, dona Bruxa. Porquê é que não vai àqueles concursos de televisão?
0: Ora, porque não tenho pachorra para aturar conversas de chacha. Mas vamos ao que interessa. É este o menino cujo futuro vos preocupa.
2: Ele é o nosso rico filho, o Joãozinho.
3: Mas os meus pais é que são os culpados de nós estarmos aqui a chateá-la, senhora dona Bruxa. Eu cá por mim já sei tudo sobre o meu futuro.
0: Ah! Sabes? Então, e como é que sabes, meu rico menino?
3: Rico ainda não sou, mas hei de sê-lo, porque o futuro é risonho. Sim, que eu confio no senhor primeiro-ministro.
4: Não sejas par, filho, e deixa ouvir a dona Bruxa, está bem?
1: A dona Bruxa acha que o meu rapaz, se não conseguir ser doutor, pode ter futuro no futebol.
0: Bem, se ele tem talento e vocação para o futebol, toma. Talvez.
3: Olha, dona Bruxa, deixa falar muito do assunto e fica a cada barrito aos meus pais que eles acreditam em todas as histórias que eu lhes conto. O meu pai até acreditou quando eu lhe disse que o Sporting vai ganhar o campeonato.
0: Serás então um bom presidente num clube em que os sócios sejam parvos e votem em ti em todas as assembleias.
4: E na política? Será que ele tem algum futuro?
0: O que é que pensas da política, meu menino?
3: Bem, não posso com a corrupção, porque a corrupção faz parte do estado em que o estado está e eu quero continuar a estar em bom estado.
0: Sendo assim, estou a ver que poderás ser um dia um bom conselheiro de estado.
1: Mas no fundo e realmente, qual será o melhor futuro para o nosso filho, dona Bruxa?
0: Deixa cá ver. Diz-me cá, meu menino, se eu tirasse uma perna a esse banco em que estás sentado, o que é que acontecia?
3: Eu ia buscar outro banco, juntava-o aqui a este para o equilibrar e cobrava-lhe um X por mês pela perna que a dona Bruxa tinha tirado enquanto a tivesse em seu poder.
0: Ai, não há dúvida! O vosso filho vai ser banqueiro!
3: Banqueiro? E é bestial, dona Bruxa! Vou já telefonar ao governador do Banco de Portugal para ele passar a contar comigo também! Yes!
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1: Até que enfim que encontro alguma coisa cativante neste país.
2: Então, conta-me lá.
1: Olha, consegui obter um lugar cativo no Estádio da Luz.
9: Afinal, os portugueses são mais unidos do que muita gente julgava.
4: Pois são, então. Os portugueses são tão unidos, que sempre que o Benfica joga, o estádio fica cheio só para os portugueses estarem uns em cima dos outros. Assim mesmo, bem unidos.
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1: Então, bom dia. Você está com a Cor do Dinheiro do dia 17 de agosto do ano da graça de 2026. Como sabe, o meu nome é Camilo Lourenço e todas as manhãs estou aqui para consigo tentar interpretar factos económicos e políticos. Ora, então, vamos lá começar isto com aquilo que é o período antes da ordem do dia. Bom, e vamos começar por onde? Bem, não houve outra invasão de Ceuta. Como se recorda, estava inteiramente dentro das previsões que fizemos aqui na sexta-feira. Como sabe também, havia novos rumores e novos posts a correr nas redes sociais a dizer assim, a próxima invasão é no dia 15, estejam preparados. A coisa não correu bem para quem propunha isto. E desta vez não correu bem, para a razão que nós avançámos aqui na sexta-feira. A polícia marroquina e até o exército marroquino estavam preparados, como sempre estiveram, aliás, só que desta vez não podiam correr o risco de fazer burrada. E fazer burrada era criar as condições para deixar entrar toda aquela maltinha que se chegava à fronteira. E, de facto, desde canhões de água até a presença militar musculada, serviu para dissuadir uma nova invasão. Bom, o que é que isto nos mostra? Essencialmente uma coisa, todos aqueles de nós que olhávamos para o comportamento das autoridades marroquinas e diziam estes tipos são uma vergonha, não é? Porque estão a usar a imigração forçada para forçar a mão do governo espanhol, está, a prova está à vista, não é? Quando, vamos ver se a gente se entende, quando Marrocos quer evitar invasões de Ceuta ou até da linha que passa do Norte da África para a Europa, para Algeciras, consegue fazê-lo. E, portanto, isto não passa de uma jogada de Marrocos para tramar o governo espanhol. E governo, aliás, não é só o governo, é o Estado espanhol. Porque o que Marrocos quer é a soberania sobre as cidades de Melilla e Ceuta. Os espanhóis dizem, aqui não se toca, e, portanto, estamos nisto. E agora, que previsão é que se pode fazer, se é que se pode fazer alguma? Eu acho que se pode. E essa previsão é muito simples. Marrocos vai continuar a patrocinar estas coisas quando lhe der jeito para chatear os espanhóis e dizer, bem, vocês vejam lá, epá, ponham-se a pau que nós temos aqui o calcanhar daquilo, não é só para vocês, mas para o resto da Europa. E portanto esta marmelada com a certeza vai continuar, periodicamente vamos ter manifestações deste género, com o alto patrocínio do Estado marroquino. Ponto seguinte. Um tribunal francês suspendeu o bloqueio do acesso às redes sociais a menores. Lembra-se da história? A malta anda toda preocupada em fazer bloqueio para aqui, bloqueio para ali, manda uma lei aqui, manda uma lei ali. Os tribunais franceses, um dos tribunais primeiros já disse que não. Isto quer dizer que vão conseguir travar? Pá, talvez não, mas mostra que isto não são favas contadas e é uma matéria a levar em conta pelos Estados europeus. Ponto seguinte. Começou a campanha presidencial no Brasil. E quem olhar para aquilo resume-se a duas coisas. Epá, eu quero vir para aqui um quarto mandato para poder consolidar as políticas que eu andei a adotar, Luiz Inácio Lula da Silva, e do outro lado Flávio Bolsonaro a recorrer àquilo que é o clã familiar e ao trabalho que o pai deixou não sei quantos. Nenhum deles deixou grande trabalho, nem Bolsonaro nem Lula da Silva. Mas eu trago isto porquê? Porque é de lamentar que um país com o potencial do Brasil esteja reduzido a dois tipos destes, do pior que há em matéria de política. Tanto Lula da Silva como a família Bolsonaro. Mas é uma tendência global, não é? Nós antigamente dizíamos assim, bom, epá, nós aqui na Europa só fazemos disparates e não sei quantos. Mas hoje em dia olhamos à nossa volta e vemos que até países que tinham imenso juízo nessas coisas, como era o caso dos Estados Unidos, é uma desgraça total. Portanto, isto é uma tendência mundial. Não é algo que nos devamos ter muita esperança que mude, porque de facto os eleitorados e os partidos só conseguem formar, ou se quiser, parir gente desta. Isto agora no Brasil, mais um facto preocupante contra aquele juiz Alexandre Moraes. Alexandre Moraes ficou conhecido aqui há uns anos por criar um problema suspendendo a rede Twitter, não sei se lembra disso, a plataforma Twitter no Brasil, com o argumento que estava a espalhar fake news e não sei quantos. Como se um juiz pudesse arvorar-se em decano da moral do que é notícia e o que é que não é notícia, o que é fake news, o que é que não é fake news. Agora, o que é que aconteceu? O juiz anda a perseguir jornalistas que estavam a fazer uma investigação sobre a família de outro juiz presente no Supremo Tribunal e negócios pouco claros. Portanto, a perseguição ao jornalista, que é uma coisa parecida com o que o Trump está a fazer nos Estados Unidos, a quem divulga informações chatas sobre, imagino, sobre questões militares dos Estados Unidos. Ora, isto é deplorável. E mostra que o Supremo Tribunal brasileiro tem lá um indivíduo que não gosta de liberdade de informação. Portanto, como você vê, não se aproveita porra nenhuma no Brasil, não é? Nem Lula da Silva, nem Flávio Bolsonaro, nem a porcaria de juízes do Supremo Tribunal que o país tem. É uma pena, é uma pena. Ponto seguinte. Almaraz, centrais nucleares espanholas, aqui ao pé da fronteira portuguesa, a 100 km da fronteira portuguesa, vai manter-se até 2030. O PSVOE teve de recuar. A central era para fechar já no próximo ano, não vai fechar, vai-se prolongar a vida por mais 3 anos. Porquê? Porque Espanha está à rasca. E mesmo assim, se isto diz que vai fechar em 2030, e como é que vai compensar isto? Com renováveis e com baterias. Porra, porcaria, a coisa das baterias não está testada. Os espanhóis estão a brincar com a sorte. O nuclear representa 12% do consumo de eletricidade em Espanha. E deste lado da fronteira, nós em vez de estarmos preocupados com isto, estamos com declarações de políticos portugueses, inclusive a Ministra do Ambiente, a dizer, pá, está preocupados com a segurança daquilo. O problema da segurança de Almaraz não é o único problema. E não é só isso a que nós devemos estar atentos, não é? Almaraz é um... Aliás, a Espanha tem um problema de balanço entre fontes tradicionais de produção de energia e as renováveis, e nós vimos como a coisa correu a mal em abril de 2025. Isso é que nós devíamos estar preocupados. Ponto seguinte, o narcotráfico. O narcotráfico em Espanha, que está a ganhar um peso brutal, já não é só no Norte, mas inclusive no Sul. Este fim de semana houve assassinatos ao ar livre, ali, assim, de forma declarada, em Isla Cristina. Um menor, a mãe e a avó, mortos na rua, entre lutas de clãs, narcotráfico. Veja só onde é que está a chegar a desordem na Península Ibérica. E, sobretudo, o peso que os cartéis começam a ter neste momento na segurança das populações. Ponto seguinte... Nigel Farage foi reeleito na quinta-feira para o Parlamento inglês. Pergunta: se fosse, não. Foi eleito, mas as dúvidas e as perguntas sobre aquela oferta de 5 milhões de euros feita por um magnata inglês que vive na Tailândia está na ordem do dia. Farage vai continuar a ser investigado e provavelmente pode começar aqui a sua derrocada política. Vamos estar atentos. Já agora, ainda de Inglaterra, o Daily Telegraph de hoje tem um trabalho notável sobre as bases de drones que a Rússia está a criar, bases secretas em locais estratégicos junto das fronteiras com os países ocidentais, que permitem aos drones russos chegar, sofisticadíssimos, chegar a praticamente todos os países da Europa. A malta está a dormir. E ainda estamos à espera dos Estados Unidos, certo? Se calhar é melhor fazer um manguito aos Estados Unidos e começarmos a tratar da nossa vida, digo eu. Temas mais importantes de hoje, aquilo que é um problema europeu. A Alemanha é como os Estados Unidos. Não tem midterms, mas tem eleições para os Estados, para os Länder, que são Estados Federados da Alemanha, every now and then. Está para breve as eleições na Saxónia, Anhalt, e o risco das eleições virem a ser ganhas pela AfD é enorme. Onde é que a AfD está a revelar grande força? Na antiga Alemanha de Leste. Ora, o governo alemão está numa fona a ver se consegue descobrir qual é a forma, o antídoto para estar a conter isto. Mas o debate neste momento na Alemanha é entre deixar, ou seja, manter legalmente a existência do AfD ou ilegalizar o partido por causa das ligações aos nazis, como toda a gente sabe. E temos falado aqui também. Bom, isto é um debate muito chato, porque a pior coisa que se pode fazer é estar a ilegalizar partidos. Porque, como a opinião pública se virou para aquilo, nomeadamente nas Länder da antiga Alemanha de Leste, que não perceberam ainda que vivem noutro mundo, que isto é um outro mundo, é incrível como a Alemanha de Leste não conseguiu fazer o catch-up ainda com a antiga República Federal Alemã, mas a verdade é que estar aqui a banir partidos é uma coisa que pode correr muito mal. Ponto seguinte, futebol barra negócios. Cristiano Ronaldo terá dito que este vai ser o seu último ano como jogador de futebol. Não é surpresa. Aliás, se há coisa que Adriano já devia ter feito era afastar certas coisas progressivamente, como é o caso da Seleção Nacional, sabe qual é a minha opinião sobre isso. Mas aqui o curioso é que, agora, o interessante agora não é saber isto, é saber como é que Cristiano vai gerir a sua marca a partir do momento em que sair do futebol. Ele criou um universo empresarial notável, com gente muito competente a gerir aquilo, e, portanto, Cristiano tem a sua vida assegurada, Cristiano e a família. A questão é, como é que ele vai gerir, fora de futebol, enquanto praticante, essa mesma marca e poder capitalizar isto? Essa é a resposta que ninguém tem ainda, eu não a tenho, pelo menos, e é uma coisa que nos vai acompanhar nos próximos tempos. Ponto seguinte, lembras de termos falado aqui do disparo do preço do gás, salvo quinta ou sexta-feira, já não me recordo. O gás disparou. Está ao nível de antes da guerra. Desta guerra, do Golfo. É um grande legado que nós temos que agradecer ao Sr. Trump. Piedinha. Mas há uma certeza que já podemos ter. A Europa é no verão, nesta altura, já devia ter começado, que vai começar a reencher os depósitos para abastecer a Europa no verão, no inverno. Nós, na Península Ibérica, não temos muito esse problema. Mas os europeus centrais têm com o problema do aquecimento e de energia. Portanto, há duas coisas que vão acontecer. A procura de gás vai aumentar, os preços vão subir e a escassez, obviamente, por causa do acréscimo da procura também. Ah, e uma parte deste gás pode vir de outros países, a Argélia, Nigéria, Estados Unidos, sem dúvida. É bom não esquecer uma coisa, há um grande produtor mundial que fornece um quinto do consumo mundial, que está, não digo fora de mercado, mas praticamente fora de mercado neste momento. Portanto, o que é que vai acontecer a subir? Vai subir uma série de coisas. Ah, em Portugal nós temos mecanismos. Bullshit. Os preços vão subir. E, portanto, a inflação em Portugal vai subir também. Aliás, nós estamos à beira de ter mais um surto inflacionista complicado. E eu acho que os bancos centrais não estão a perceber. Eu acho que os bancos centrais não estão a perceber bem isso. E o problema é que quando a coisa correr mal, quando tivermos o bebê nas mãos, o pessoal vai dizer o que é que se faz agora. Ponto seguinte. Voltou a notícia. Epá, durante tanto tempo as televisões estavam sossegadinhas, os jornais e as rádios, com a história das urgências nos hospitais, as demoras nas urgências. Lembra-se? Já nos tínhamos desabituado a isso. Ai, chegou o verão, começou a haver aumento de tempo de espera nas urgências, regressou o assunto. É inevitável. Isto é uma novela que aparece sempre nessas alturas. Mas agora a pergunta é outra. Você tem ouvido aí falar dos tempos de espera, certo? Eu, na semana passada, fiquei surpreendidíssimo quando os jornalistas tentaram saber qual era o tempo de espera no Amadora Sintra, no Hospital Fernando da Fonseca, e a informação foi que não havia dados. Lembra-se disso? Havia dados. A administração do hospital não quis dar. E naquele dia em que se disse que não havia dados, o tempo de espera era de 30 horas. 30 horas. Bom, porque é que eu trago isto à colação? Nós temos maus gestores dos hospitais. Ponto. Uma boa parte dos hospitais públicos são mal geridos. Epá, e eu acho que o Governo tinha tido uma oportunidade fantástica de mudar uma administração para lá, mas uma administração competente, numa Amadora assim, meteu lá a gente incompetente. E eu acho que isto vai pagar a prazo. É só uma previsão. Ponto seguinte, aliás, só disparados do Governo nos últimos tempos. Enfim, então vamos lá. Nós tivemos este fim de semana duas ranteias. Uma do PSD, tradicional, que é a festa do Pontal, e a outra do PS, que ontem foi em Olhão. Vamos começar pela do PSD. O que é que valeu o discurso de Montenegro? Ou era só bullshit no início? Ali a encanar a perna à rã, com conversa da treta, não tinha interesse nenhum que andava a dizer. E percebeu-se raramente, eu estava a ver o discurso e comentei com quem estava ao pé de mim. Este tipo não tem nada de jeito para dizer hoje. Meaning, Não vai haver nenhuma notícia digna desse nome hoje. Luís Montenegro não tem nada. Pergunta: o Primeiro-Ministro precisa de ir para uma festa do Pontal e estar sempre a anunciar novidades? Não. O problema é que se viciou nisto. Aliás, o PSD viciou-se nisto. Assim como o PS viciou, como se vai ver a seguir. Foram os dois cursos lamentáveis. Vamos lá pegar no de Luís Montenegro. Primeiro foi só o bullshit mesmo. Percebeu-se que não havia notícias frescas para dar. Qual foi a compensação? Foi outra vez a conversa do Hospital do Algarve, do novo Hospital do Algarve. Também já está para se fazer desde os tempos de Sócrates, não sei se já se lembra disso, para iniciar. Ah, e sim, o concurso nacional foi lançado, agora é que vai ser e tal. Novidade, não houve. Segunda, vamos voltar a ter a Fórmula 1 no Algarve. Ah, e agora e mais até 2028. O que é que vale essa porcaria? Epá, eu já sei que há uma conversa estafadíssima sobre, a imagem do país, a projeção no exterior. Fucking bullshit. Não vale nada. Ok? Para discurso de Pontal foi uma miséria. Depois, duas coisas. Essas sim vão ser objeto de conversa hoje. Ah, e não sei quantos estão a ver. Nós vamos vender a TAP, já valorizamos, temos grandes grupos mundiais e vamos fazer o possível por recuperar aquilo que se meteu na empresa. Primeira mensagem. Segunda mensagem. Ah, pronto, a ver aquela coisa do fundo soberano. Vamos avançar com isto. E vamos avançar com o quê? Com a compra de 13,7% da REN. Bom. Eu vou dar um conselho ao Primeiro-Ministro. Eu sei que isto lhe vai chegar. Quando quiser fazer anúncios, ou quando quiser fazer discurso de final do ano ou de meio de mandato, faça uma coisa. O que o Luís Montenegro devia ter feito era feito uma análise do primeiro ano, do primeira metade do ano, e dizer assim: meus senhores, estamos vivendo uma situação difícil, que é, levámos com tempestades no inverno, que nos destruíram uma parte da capacidade de produção, e que, entretanto, vão custar milhares de milhões de euros ao contribuinte de ajudas para recuperar. Devia ter dito isto. Mas nós estamos aqui. Nem tudo correu bem até agora, é verdade, mas estamos aqui para corrigir e implementar isto. Tinha feito um brilharete, se começasse com isto. E depois dizia: bom, mas apesar disto, nós conseguimos ter o desemprego ao nível mais baixo desde os últimos 20 anos, literalmente, é facto, e estamos a canalizar ajudas, não é para todos, ao contrário do que fazem alguns dos nossos vizinhos que estão a cometer disparados. Estamos a canalizar ajudas para as famílias que mais precisam. Devia ter feito isto. E depois, a seguir, ia lá para esta história da TAP, mais a história do fundo de soberano. Bom, agora vamos a estas duas matérias. Fundo soberano. Epá, o que é que vale para mim saber que o Estado vai comprar 3,7% da REN? Para quê? Quanto é que custa? Qual é a utilidade disto? Bom, Luís Montenegro foi claro no discurso. Nós queremos que o preço da eletricidade não suba tanto. Então, espera aí. Para eu garantir que o preço da eletricidade não sobe tanto, eu preciso tomar uma participação de 13,7% no distribuidor de energia. Ah, eu já sei, é pancada de jornalista. Portugal era o único país da Europa que não tinha uma participação na empresa de distribuição. So fucking what? É por causa disso que o preço sobe mais ou menos? Não. A relação entre o preço e o operador é daquilo que é o contrato que o governo faz com ele. Ora, isto tem depois reguladores. Isto não é feito como se fazia nos anos 70. Portanto, a mim o que é chocante para um tipo de direita como eu, e liberal, é ver um primeiro-ministro do Partido Social Democrata estar a tomar uma decisão que é meramente socialista. Isto podia ter sido facilmente feito por António Costa, por Pedro Nuno Santos, por este Totó que lá está agora, está a perceber? Pode ser facilmente subscrito por Totós como Presidente da República. Não pode ser subscrito por um governo de direita. Isto é socialismo. Segunda pergunta. Quanto é que vai custar esta marmelada? Bem, o Sr. Primeiro-Ministro não disse. Eu andei a fazer perguntas no fim de semana às pessoas que conhecem envolvidas nisto. O valor que me apontam é cerca de 50 milhões de euros. Eu não sei se é verdade. Mas há uma coisa, pergunta que fica: vou estourar esta pipa de massa para ter 13,7% numa empresa de distribuição de energia? De redes, aliás. Qual é a lógica? Só mais uma coisa. De onde é que vem o dinheiro? E depois a patetada, que foi a certificação que o Luís Montenegro deu para isto. Ah, uma empresa que dá bons dividendos, então. E então? Porquê é que eu preciso de estar? Porque eu preciso de receita de dividendos? Não, o Estado tem que gerir aquilo que é despesa e receita de impostos, contribuições, impostos. Mais nada. O resto tem de deixar o mercado funcionar. Bom, eu, isto como sabe, o primeiro-ministro tinha anunciado esta marmelada no dia 21 de junho, no Congresso do PSD. Portanto, estar a ver o Governo, parece que não tem mais nada para anunciar isto e esperar que se possam bater palmas, passem a bater palmas freneticamente, isto é um disparate. Aliás, não sei se reparou, mas na cerimónia, naquele dia, a malta que estava lá a ver aquilo, aquelas socialites todas, mais a vida política de Lisboa, pareciam tão entusiasmados como eu nos velórios das pessoas a quem vou que morreram. Isto diz tudo. Portanto, o Primeiro-Ministro cometeu um erro, o PSD cometeu um erro, o Governo cometeu um erro. Isto não é coisa que se faça. E isto é socialismo. Até porque levanta outra questão, que é, então, mas eu não tenho mais nada, nem sítio nenhum, onde gastar o dinheiro, 50 milhões ou lá o que valha, do que nisto. Então, mas o país nada em fundos para estar a história de dinheiro desta maneira? Eu não consigo perceber isto. E eu vou dizer-me coisa, estou chocadíssimo com o PSD. Acho que isto é um disparate monumental e acho que o PSD está a fazer um esforço brutal para não se diferenciar do Partido Socialista. Ora, ao não se diferenciar do Partido Socialista, está a dar espaço, o quê? À direita. Onde, por acaso, também estão outros tontos, não é? Que é a malta do Chega, que só promove socialismo. Se você for ver, como eu tenho explicado, que há sociedade com factos, não é? A política económica do Chega é igual à do Partido Socialista e do Partido Social Democrata. Porque estão todos com a pancada intervencionista. Deve ser uma saudade qualquer do Salazar, não é? Fez coisas boas, coisas más, e entre as coisas más que fez foi esta mania que o Estado tem que estar presente em tudo. Basicamente isto. Bom, agora vamos à TAP. Você imagina, lembra-se das críticas que o PSD fazia ao PS quando nacionalizou a TAP? E porque meteu lá 3.200 milhões de euros de impostos portugueses? Sim, os impostos, aquilo foi feito com dívida pública. Então, espera aí, o Primeiro-Ministro vem dizer que está à espera de recuperar tudo o que o Estado gastou na TAP. Mas é maluco ou o quê? Que é para dizer não dizer um termo pior. Está parvo. Mas alguma vez, agora vou vender 49%, mas alguma vez a segunda tranche vai dar para ir buscar os 3.200 milhões de euros que nós metemos na TAP? É que, pelo meio, está a dar razão ao Partido Socialista. Porque foi o Partido Socialista que fez aquela porcaria, que é para não dizer um termo pior que eu não posso dizer aqui. Portanto, o Sr. Primeiro-Ministro está, na prática, a calcionar aquilo que o Partido Socialista andou a defender e fez na transportadora aérea portuguesa. Mas isto, agora, para o eleitor, imagino, o eleitor de direita, ou que está farto daquelas socialismos do Partido Socialista, diz assim, bem, como é que eu vou encarar isto agora? Quer dizer, ou este tipo criticou o PS e agora está lá, não mostra pressa nenhuma em desfazer-se da TAP, pelo contrário, ainda quer comprar participações em empresas públicas, como o caso da REN, e agora aparece-me com esta conversa de que vai conseguir recuperar o que os todos do PS fizeram com a TAP. Ó Sr. Primeiro-Ministro, onde é que o senhor tinha a cabeça? Sinceramente. Aliás, eu estava a ouvir o discurso e fiquei com a sensação que Luís Montenegro não fazia puta ideia do que havia a dizer, não é? Nada. É para enrolar ali, porque já sabia que não tinha nada de jeito para dizer. E depois sai-se com esta. Onde é que Luís Montenegro tinha a cabeça? Já agora, quem é que aconselhou Luís Montenegro a fazer este discurso? É para que está a fazer um muito bom trabalho. Uma pessoa que aconselha o Primeiro-Ministro, se é que ele deseja aconselhar, e que deixa fazer aquela coleção de disparates que o Luís Montenegro fez no sábado, é uma coisa absolutamente aflitiva e preocupante, porque fez um mau serviço ao país. O PSD não está a diferenciar isto do Partido Socialista, isto, com esta pancada de estar a querer pôr a mão por baixo do consumidor, dos eleitores, por tudo e por nada. Epá, não subimos aqui, não mexemos ali, não fazemos uma reforma aqui, eu vou vender a TAP às tranches, e agora vou comprar 13,7% da REN. Isto é socialismo, Sr. Primeiro-Ministro. Epá, a gente não vota na direita para ter socialismo. Um dia destes, a malta de direita faz um manguito ao PSD, ao Chega, à conta das políticas socialistas, que ambos defendem. Não é? Tirem lá a porcaria de imigração, da corrupção, um grande argumento do Chega. Fica o quê? Fica socialismo. Para o PSD é a mesma conversa. Um dia destes a malta faz um manguito ao PSD e ao Chega. Porque são socialistas na política económica. Eu estou farto de socialismo, porra. Ando a aturar isto desde os anos 70. Era miúdo, mas percebia já, não é? E ando a aturar isto como eleitor desde os anos 70 e 80. Não pode ser. Bom. Enfim. Agora, vamos à outra rentrée. Do outro totó da política portuguesa. Cada vez mais totó, aliás. Que é o José Luís Carneiro. Que não sei o quê, o primeiro-ministro, o rei vai nu, agora vem aquela conversa idiota dos anos... deviam estar calados, quer dizer, do... Ah, isto agora foi a rentrée, no mesmo sítio, ao lado da do PSD, faz lembrar 1995 com Guterres. Ora que porra! Mas que analogia é que foram buscar? Guterres? Guterres é o pior incompetente que passou pela política portuguesa nos últimos 40 anos. O Guterres era um idiota. Pá, deu cabo de uma situação ímpar que o Cavaco lhe deixou. Epá, provocou um aumento brutal da despesa pública. E este tipo saiu de Portugal para ir fazer ainda pior na ONU, como está a ver. Epá, mas o PS está-se a querer comparar com os tempos do Guterres. Epá, caramba, é que há eleitores que ainda têm memória, se calhar fazem-lhe um manguito, não é? Não, mas pior do que isso. A gente ouve o discurso do José Luís Carneiro, completamente desbragado, ali numa gritaria e com uma conversa idiota. Estes tipos votaram contra as políticas que nós decidimos, queríamos implementar, para minimizar os custos da guerra e dos preços. Mas qual política, José Luís Carneiro? Baixar o IVA? Para zero? Ah, baixar o ISP para todos? É isso, José Luís Carneiro? Chama-se isso estupidez, não é? Mesmo para um socialista. Porque isso significa que a malta ia ter que baixar impostos para ricos e para pobres. É esta a política social do José Luís Carneiro. E o tipo não percebe esta idiotice quando anda a repetir esta marmelada há não sei quanto tempo. Já ouviu gajos como o Centeno, do Partido Socialista, a dizerem que, epá, não faz sentido. Está o BCE aos gritos neste momento com os países europeus, porque andam a propor ajudas, a implementar ajudas que não se pode pagar. Porque isto é um gasto brutal de dinheiro do contribuinte, já são mais de 50 mil milhões de euros na União Europeia. Mas onde é que está o limite? A malta passou a dizer aos eleitores, é pá, que é para viver sempre bem. Ou nós temos de dizer aos eleitores, ó pessoal, estás a ver como a inundação chegou à porta da tua casa? Tens de ter cuidado. E a inundação qual é que é? A subida de preços, não é? Quando a vida muda à nossa volta, nós ajustamos a nossa vida. Não fazemos de conta que aquela porcaria não mudou, que é o que o José Luís Carneiro está a dizer e o governo está a dizer no resto. E o Chega quer dizer no resto também. Não pode ser. É preciso falar a verdade às pessoas e dizer assim, há momentos da vida coletiva em que nós temos que fazer sacrifícios. Este é um deles. Não é andarem aqui a prometer às pessoas, olha, como a conversa de hoje num dos jornais, já alguém mandou, não sei qual é que foi o jornal, 75% dos pensionistas recebem baixo salário mínimo. É óbvio. Não descontaram para isso. Como é que querem receber mais? É pá, isto é demagogia, está a ver? Já agora só um pormenor. Amanhã, a comissão presida pelo professor Jorge Bravo vai anunciar aquilo que é o trabalho da comissão que está a rever o financiamento da Segurança Social. Há duas coisas que eu vou apostar consigo. Primeiro, vai ser o diagnóstico daquilo que temos dito aqui há vários meses. Nós e não só, felizmente. Que é o estado em que está o sistema. Segundo, quando aparecerem as posições, vai aparecer aquilo que o José Luís Carneiro ontem se atirou. Que é que já está a perceber o que é que vai sair dali. Porque a política do Partido Socialista para a Segurança Social é um desastre. E já começou com a conversa de são linhas vermelhas das pensões. Mas o que é a linha vermelha? Ah, investir o dinheiro dos pensionistas, não sei quantos mecanismos de mercado. Ou seja, o tipo é igual ao Pedro Nuno Santos, não é? Que apesar de ser economista, formado pelo ISEG, vem dizer que investir as poupanças portuguesas em bolsa ou nos mercados capitais é um casino. Bem, estes tipos estão totós, não é? Bom, o Pedro Nuno Santos não está totó. Sabe muito bem que está a mentir ao dizer aquilo. Sabe muito bem que está a dizer disparates, mas diz, porque isto é a forma do Partido Socialista enganar as pessoas. Mas, pelos vistos, José Luís Carneiro não tem vergonha nenhuma na cara. Porque o que José Luís Carneiro fez ontem foi dizer exatamente a mesma coisa que diz o Pedro Nuno Santos. E agora a pergunta é esta. Então, espera aí. Quem é que criou o Fundo de Estabilização da Segurança Social? Foi o Cavaco. Muito bem. A seguir, quantos governos do Partido Socialista passaram? Uma porrada deles, não é? Dos últimos 35 ou 30 anos, o Partido Socialista governou para aí 21. Então, espera aí. Durante esse período todo, o PS não mudou a lei que previa que o Fundo de Estabilização da Segurança Social pudesse investir em Bolsa. Aí não mudou a lei. Calcionou aquela porcaria toda. E agora vem criticar a história de, ai, não sei quantos, não se pode pôr o dinheiro nas pensões do mercado de capitais. Não se pode pôr o quê? A imposto da dívida portuguesa, como andaram a fazer antes da bancarrota. E de repente nós ficámos na miséria e o pessoal dizia, epá, olha, a poupança de quem meteu dinheiro nos mercados de aforro e outros títulos do Estado. E agora o pessoal está pendurado. É isso, não é? Isto é o José Luís Carneiro e a péssima figura que fez ontem. Portanto, nós temos um país à deriva. Temos o Primeiro-Ministro que está a fazer o possível para não se diferenciar do Partido Socialista. Temos o Chega que diz que é direita, só faz disparados em política económica. E temos o PS, que anda com a mesma lenga-lenga desde os anos 70. Estes gajos não melhoram, percebe? Esta conversa vem do Mário Soares. Isto não melhora. São uns tontos, são uns parvos. Não mudam. Continuam a dizer disparados e a fazer disparados. E a gente a calcinar esta porcaria toda. Portanto, o José Luís Carneiro ontem faz-me rentré. É para aqui faz lembrar os anos 70. Portanto, o PS não evolui nada. Foi isto que saiu do fim de semana. Eu tenho muita pena, de facto. Porque nenhuma destas porcarias engrandece o país. Não é com esta conversa que nós vamos tornar mais ricos, seguramente. Já agora mais uma coisa. José Luís Carneiro ontem meteu-se ainda na conversa do Primeiro-Ministro sobre não sei quantos de comprar a REN. Agora quer saber quanto é que custou a REN. Quer dizer, o PS, que estourou 3.200 milhões de euros na TAP, agora quer saber quanto é que custou a REN, os 3,7%. E já agora, quais são as razões da compra? Olha, são as mesmas, José Luís Carneiro. Tem mania que o Estado se mete em tudo para controlar a eletricidade. Portanto, estão a ver estes dois gajos têm dificuldade de se diferenciar neste momento. É que o José Luís Carneiro tem dificuldade de diferenciar-se do Luís Montenegro, porque são os dois socialistas, pelos vistos, não é? Pronto, é isto que temos. Para quem está de férias, umas boas férias. Para quem está a gostar de férias, olha, a minha solidariedade. Fique bem. Nós voltamos amanhã. Muito obrigado.

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1: Abatidos 6.450 javalis em Lisboa e Val do Tejo. Despiste contra uma árvore, matou o jovem e deixou 5 em estado grave em Castelo Branco. Jovem de 15 anos foi esfaqueado no autocarro em Lisboa, teve de ser operado. O desporto? Agato Sousa fica a 4 cm do ouro no salto em comprimento nos europeus. Pedro Baró, 6º no salto com vara. Na Primeira Liga, o Marítimo some e segue.
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1: O Instituto da Conservação da Natureza e das Florestas confirmou o abate de 6.450 javalis na região de Lisboa e Val do Tejo, isto no âmbito dos esforços nacionais para travar a subpopulação da espécie. O plano de contenção está a ser fortemente reforçado devido à crescente aproximação destes animais a perímetros urbanos, praias e estradas. As ações focam-se nas zonas mais críticas, onde os avistamentos e os danos têm aumentado exponencialmente, com o foco na Arrábida e em Setúbal. Apesar de já terem sido abatidos cerca de 700 javalis nesta zona, o diretor regional do ICNF de Lisboa e Val do Tejo, Carlos Albuquerque, anunciou um reforço estratégico direcionado para os canais de entrada da cidade e das praias do Parque Natural da Arrábida. Já no Parque Natural de Sintra Cascais, proprietários locais e parques de Sintra Monte da Lua têm alertado para sérios estragos em jardins e culturas. Nesta sub-região, registrou-se o abate de 141 animais, estando previsto recurso a armadilhas de capturas em pontos estratégicos. Estima-se que existam cerca de 300 mil javalis em Portugal continental e, de acordo com o ICNF, a atual taxa de extração natural ou por caça recreativa contínua é insuficiente, exigindo uma intervenção direta. O excesso desta população destrói culturas agrícolas, danifica espaços verdes e ameaça outras espécies autóctones, especialmente as que nidificam no solo e pequenos mamíferos. 6 amigos com idades entre os 19 e os 30 anos tinham passado a noite nas festas do Retacho, em Castelo Branco. A cerca de 2 km do recinto, onde corriam os festejos, já na localidade de Sobolais de Cima, a viatura ligeira em que seguiam despistou-se e abateu contra uma árvore de médio porte. Do violento acidente resultou a morte de Margarida Gama, de 29 anos, e deixou os restantes 5 ocupantes do automóvel em estado considerado grave. A vítima mortal residia na cidade de Castelo Branco, onde trabalhava numa farmácia. Dos restantes jovens que viajavam no carro, 2 homens, de 19 e 30 anos, são atletas de futsal da Associação Desportiva e Recreativa de Retacho, coletividade que este ano organizava a festa onde todos estavam a participar. O ambiente no local era, deste domingo, de grande consternação. As restantes vítimas são 3 mulheres, de 20, 24 e 27 anos. Todos foram transportados para o Hospital Amato Lusitano, em Castelo Branco. O alerta para o acidente chegou às autoridades às 4h12 da madrugada. Depois de uma curva, o veículo entrou em despiste e colidiu com um sobreiro, sendo visíveis no local as marcas da violência do embate. Para o socorro, as vítimas foram mobilizadas 2 corporações de bombeiros, de Castelo Branco e da Covilhã, e INEM, no total de 26 elementos. O Núcleo de Investigação Criminal de Acidentes de Viação da GNR está a analisar as circunstâncias em que ocorreu o acidente, nomeadamente a questão da lotação do carro. Segundo alguns moradores da zona,

0: e Pichino, que saltou 7 metros para conquistar o título europeu. A Pichino, que já tinha o melhor salto do ano com 7 metros e 12, melhorou assim a medalha de prata que havia conquistado em Roma 2024. A medalha de prata foi para a britânica Jasmine Sayers, com um salto de 6,99, apenas 1 centímetro a menos que a campeã. O pódio ficou completo com a francesa Hilary Capucha, que garantiu o bronze com a marca de 6,98. Recorde-se que a Agatha de Souza tinha conquistado a medalha de bronze na edição anterior, em Roma 2024, na sua estreia a representar Portugal. Esse resultado continua a ser o melhor desempenho de sempre de uma atleta portuguesa na disciplina do salto e comprimento em campeonatos de Europa ao ar livre. O português Pedro Boaró terminou no sexto lugar, a final do salto à vara com os Campeonatos de Europa de Atletismo na cidade inglesa de Birmingham, com a marca de 5,70 m. Em igualdade com o norueguês André Goodson, o varista do Benfica, de 25 anos, conseguiu a melhor classificação de sempre de um português na disciplina, superando o oitavo lugar de Edi Maia em Zurique, 2014. Boaró, recordista nacional, passou a fasquia inicial a 5,55 e 5,70, depois de um nulo, sem conseguir transpor os 5,85 do seu recorde nacional conseguido já este ano. O sueco Armand Duplantis, recordista mundial com 6,31, repetiu a medalha de ouro com 6,15 metros. Em segundo terminou o grego Emmanuelis Karatis, com 6 metros, e a fechar o pódio ficou o francês Baptiste Thierry, com 5,85. Na Primeira Liga, o Marítimo venceu no domingo o Famalicão por 2-1 no Estádio Municipal de Famalicão, em contas da segunda jornada da Primeira Liga. O Famalicão adiantou-se no marcador desta partida com o Finn van der Marmen a marcar logo aos 9 minutos, mas a resposta não tardou e, aos 21, Simon Wazidi empatou o jogo. Quando já tudo apontava para a repartição de pontos passados, 4 minutos de tempo regulamentar, Boaqui assegurou o triunfo para os visitantes com um tento aos 90 mais 4 minutos. No final do encontro, o treinador do Marítimo, Van der Gag, na flash da Sport TV, mostrou satisfação, mas assumiu que o campeonato acabou de começar.
1: Nós sabemos que nós temos de trabalhar muito porque não há jogos fáceis, mas também, principalmente a primeira parte, nós mostramos também qualidade. A primeira oportunidade foi nossa, depois nós sofremos o golo, a equipa respondeu muito bem e pronto, a segunda parte. Primeiro, no início, foi as duas equipas, mais bola para Famalicão e depois a equipa sabe sofrer e nós sofremos e pronto, também faz parte do jogo. O objetivo do Famalicão é completamente diferente do que nosso objetivo. O nosso objetivo é muito simples, é manutenção. E pronto, cada ponto é importante. Nós lutamos, a equipa lutou para isto e no parte final também lutamos tanto que nós ganhamos o jogo e levamos os 3 pontos para Madeira. Do outro lado, não posso esquecer, jogamos hoje domingo à noite, 8:30, férias para muita gente e para ver tantos adeptos do Marítimo para apoiar a equipa também, quer dizer que o Marítimo está bem vivo, tem apoio e a equipa está a responder isto, porque aquela dinâmica entre os adeptos e a equipa está a existir neste momento e por isso também vamos ter jogos difíceis, mais difíceis, complicados, vamos perder jogos também, mas pelo menos a equipa está a trabalhar, que a equipa mostrou a união e isto foi um parte fundamental para a nossa equipa, porque nós nunca podemos facilitar algum aspecto na Primeira Liga.
0: Do outro lado, também para os microfones da Flash da Sport TV, o treinador do Famalicão, Carlos Carvalhal, lamentou os brindes dados pela sua equipa.
2: Estamos todos obviamente desgostosos por não ter proporcionado uma vitória, porque no fundo há explicações para esta derrota. Primeira parte, concordo em absoluto, não fizemos uma boa primeira parte, tivemos algumas dificuldades em destruturar a equipa do Marítimo e fundamentalmente perdemos muitas bolas quando estávamos a passar da nossa zona defensiva para a zona do meio campo, que permitiu alguns contra-ataques, instabilizou um bocadinho a equipa não foi por atitude nem por vontade, porque a equipa estava com vontade e com atitude, mas creio que se calhar um pouco de nervosismo pelo primeiro jogo em casa, muitas vezes nós não temos explicação para o nervosismo. Depois, na segunda parte, fizemos alterações, na segunda parte completamente diferente, na segunda parte fomos uma equipa muito mais acutilante, criámos oportunidades, um adversário que se fechou muito, mas soubemos circular a bola, soubemos entrar nos espaços que tínhamos que entrar, obviamente não tivemos uma fluidez de oportunidades, porque é quase impossível contra uma equipa que se coloca no campo com 11 jogadores atrás da linha da bola e perto da área, é muito difícil criar oportunidades, mas nós tivemos e tivemos as suficientes para ganhar o jogo. Estava altamente frustrado por empatarmos, por estarmos a empatar este jogo, e depois acontece o que acontece no futebol, uma situação de um, mais um,

0: uma situação de, eu diria que foram dois brindes de, foi um Natal antecipado, foram dois brindes, e custa obviamente perder assim. Temos que nos agarrar às coisas positivas, as coisas positivas que existiram no jogo, grande atitude, um comportamento coletivo na segunda parte muitíssimo bom, uma qualidade do jogo também que eu gostei. Este foi o positivo. O negativo obviamente é a primeira parte, as desconcentrações e a forma como sofremos os dois golos, que em alta competição não se pode sofrer estes golos. Isto é um golo que normalmente sofre nos iniciados e nos infantis.
1: Contas feitas, o Marítimo soma assim 6 pontos, igualando o Porto e o Boroca no topo da classificação. Na próxima jornada, o Famalicão voa até aos Açores para enfrentar o Santa Clara, enquanto que o Marítimo recebe o Académico de Viseu.

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A Associação Ambientalista Zero exigiu ao governo português que se manifeste contra o prolongamento do funcionamento da central nuclear espanhola de Almaraz, perto da fronteira com Portugal, determinado pelo Executivo Espanhol, que renovou até junho de 2030 a licença de operação das unidades 1 e 2 da central nuclear de Almaraz. Recorde-se que o encerramento gradual dos dois reatores estava inicialmente previsto para novembro de 2027 para a unidade 1 e outubro de 2028 para a unidade 2, em conformidade com o protocolo estabelecido pelas empresas de energia. Ora, a Zero sustentou em comunicado que, caso o novo prazo se confirme, a unidade 1 encerrará com 49 anos de operação e a unidade 2 com quase 47, muito além dos 40 anos para os quais os reatores de água pressurizada foram originalmente projetados. 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
1: Um jovem de 25 anos morre após ser esfaqueado no cais de Sodré. Um homem foi procurado por Portugal, mas acabou detido no Luxemburgo. Sete apoios de praia em Odmira é autuados por irregularidades. No desporto, Francisca Martins bate recorde nacional nos 400 metros livres. Já na Primeira Liga, o Nacional vence o Estoril por 2-0, com uma segunda parte de luxo.
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1: Um jovem de 25 anos morreu após ser esfaqueado na zona do tórax, junto a um quiosque no Jardim do Castro Sodré, em Lisboa, no domingo. O suspeito encontra-se em fuga, confirmou a fonte da Polícia de Segurança Pública. O crime ocorreu pelas 12 horas e 16 minutos, quando um homem de aparência caucasiana, com cerca de 25 anos de idade, foi esfaqueado na zona do tórax, ficando inconsciente. A vítima foi prontamente assistida e transportada para o Hospital de São José, em estado considerado grave, mas acabou por não resistir aos ferimentos. O óbito foi confirmado pelas 13 horas e 12 minutos. Após o crime, o suspeito colocou-se em fuga em direção ao Terreiro do Paço. Na segunda PSP, o crime passou para a alçada da Polícia Judiciária. Um homem sobre o qual pendia um mandato de detenção europeu emitido por Portugal foi detido em Montfort-des-Bains, no Luxemburgo, no passado dia 6 de agosto. O suspeito foi condenado em Portugal a uma pena de prisão de 2 anos e 9 meses por crimes relacionados com tráfico de droga, revelam as autoridades luxemburguesas no comunicado citado pelo jornal Contacto do Luxemburgo. Após a detenção, o indivíduo foi presente a um juiz de instrução por ordem do Ministério Público. Foi também iniciado o processo para entregá-lo às autoridades portuguesas. Sete apoios de praia e operadores turísticos no concelho de Odmira apresentaram irregularidades, constatou a Polícia Marítima de Sines, a autoridade tributária. As irregularidades foram detectadas no âmbito de um conjunto de ações de fiscalização recentes dos concelhos de Odmira, Santiago do Cacém e Grândola, conforme dá conta a Autoridade Marítima Nacional num comunicado enviado às redações no domingo. Nessas ações tiveram empenhados elementos do Comando Local da Polícia Marítima de Sines, em colaboração com inspectores da Autoridade Tributária e Aduaneira de Setúbal. Libeja. Durante esta operação, dizem, foram detectadas irregularidades em 7 apoios de praia e operadores turísticos no concelho de Odmira, tendo sido então elaborados os respectivos autos de notícia. Lê-se ainda, foram também realizadas fiscalizações a apoios de praia nos concelhos de Santiago do Cacém e de Grândola, encontrando-se em conformidade com a lei. No desporto, a portuguesa Francisca Martins terminou em 4º lugar na final dos 400 metros livres do Europeu de Natação e bateu o recorde nacional da distância. A nadadora de Felgueiras, de 23 anos, cumpriu a distância em 4 minutos, 6 segundos e 93 centésimos contra um anterior máximo que já lhe pertencia de 4 minutos, 7 segundos e 50 centésimos. Esta foi a 4ª final de Francisca Martins nestes europeus que decorrem em Paris. A vitória sorriu à veterana italiana Simona Quadarella com 4 minutos, 1 segundo e 34 centésimos. Já Isabel Gosse e Maia Werner completar o pódio. De recordar que Portugal conquistou uma medalha de prata nos europeus por Camila Rebelo. No futebol, na Primeira Liga, o Nacional da Madeira venceu no domingo o Estoril Praia por 2-0 em contas da jornada 2 da Primeira Liga. A equipa insular conseguiu assim a primeira vitória na temporada. O Estoril reduzido a 10 unidades desde os 33 minutos após a expulsão por acumulação de amarelos da Checa, foi incapaz de contrariar o Nacional, que aos 68 minutos se colocou em vantagem por Zé Vítor e aos 77 conseguiu por Léo Santos o gol da tranquilidade. No final da partida, na faixa nativa da Sport TV, Esbongião, o treinador Nacional, estava totalmente satisfeito com esta vitória, a primeira da sua equipa no presente campeonato, conforme explicou na flash entrevista.
3: Acho que entramos até bem no jogo, os primeiros minutos, ao contrário do que aconteceu na primeira jornada, um bocadinho ansiosos, mas hoje até controlámos bem essa ansiedade. Embora a não criar muitas oportunidades, mas a ter mais posse, a conseguir, com uma equipa do Estoril que veio com uma ideia, tentar nos pressionar e nós a conseguir ter alguma posse sem nos acercarmos muito da área do Estoril. Depois o Estoril equilibrou ali a partir dos 10 minutos, também tem algumas aproximações perigosas à nossa baliza. Depois há um momento, como é lógico, que é a expulsão que acaba por marcar o jogo.

0: que temos trabalhado, e a partir daí acho que o jogo depois foi controlar e gerir o jogo perante uma equipa do Estoril muito forte, que não desistiu do jogo nunca, que tem uma qualidade muito acima da média neste campeonato, tem jogadores do ponto de vista técnico muito acima da média, que se conhecem de há muitos anos, jogam de olhos fechados, portanto, mas acho que é uma vitória muito merecida, muito mérito dos meus rapazes ali dentro, porque em duas jornadas, aquilo que se viu mesmo nos piores momentos e quando não tivemos aqui óleo e a qualidade que gostaríamos, uma equipa com uma atitude e com uma alma e uma entrega irrepreensíveis, isso é de assinalar.
1: Do outro lado estava algo desalentado o treinador do Estoril, Vasco Matos, um jogo marcado pela expulsão do seu jogador Checa.
2: Sim, claramente uma primeira parte muito bem conseguida da nossa parte, com bola, sem bola, conseguimos criar excelentes oportunidades para fazer. Depois vem a expulsão, mesmo assim a seguir ainda temos uma grande oportunidade pelo Yannis, e na minha opinião era um resultado injusto, acho que merecíamos ter ido para um intervalo em vantagem. Obviamente que a expulsão condiciona muito o jogo, uma hora com menos um, sofremos o golo depois aos 66, 67 minutos, da forma como foi, mas tenho a dizer que a atitude da equipa foi boa, obviamente que o lance da expulsão, obviamente que não podemos cometer este tipo de erros, temos que crescer com eles, mas faz parte, mas uma grande união, a equipa bateu-se bem, a equipa foi à procura ainda de um outro resultado, sabíamos que é com menos um, uma hora de jogo é complicado, mas é o que eu digo, senti equipa, senti coletivo, e vamos continuar o nosso trabalho.
3: O Vasco na segunda parte promove várias...
1: O Nacional arrecada assim 3 pontos, enquanto que o Estoril nenhum.

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Eu sou a Joana Montinho. Instale-se comodamente desse lado e deixe-se ficar.

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1: Lourenço Ortigão e Kelly Bailey vivem momentos de grande felicidade com a chegada de Julieta, que se junta ao bebê Vicente Blue, de 2 anos, primogénito do casal. Julieta nasceu a 11/8/2026. Escreveu na legenda da imagem em que surgem com a recém-nascida ao colo, revelando assim que a bebê nasceu no mesmo dia do casamento de Cristiano Ronaldo. O casal, recorde-se, aproveitou o verão ao máximo antes da chegada da filha, rumando ao Algarve para momentos de descontração em família. Outro fator importante foi o facto de terem conseguido terminar as obras em casa e mudar-se para o loft de sonho antes mesmo do nascimento da bebê, que agora se junta ao irmão num quadro de família muito feliz. A família de jornalistas vai aumentar. Nelma Serpa Pinto, jornalista da SIC, e João Póvoa Marinho, da TVI, usaram as redes sociais na passada quinta-feira, dia 13 de agosto, para anunciar a novidade mais especial. Estão à espera do primeiro filho. Nelma, de 30 anos, e João, de 33, preparam-se para abraçar o maior desafio das suas vidas, a maternidade e a paternidade. O anúncio foi feito de forma cúmplice e descontraída através do Instagram, onde o casal partilhou uma montagem de várias fotografias durante uns dias de descanso. Nas imagens, a jornalista da SIC surge radiante em biquíni ao lado do companheiro, exibindo orgulhosamente uma barriguinha de grávida já bastante proeminente. Baby Moon, escreveu o casal na legenda da publicação, revelando que está a aproveitar esta fase única para namorar e celebrar o crescimento da família. Como seria de esperar, a caixa de comentários da publicação encheu-se rapidamente com centenas de mensagens de carinho e felicitações dirigidas aos dois rostos da televisão. Juntos desde 2020, os dois comunicadores deram o nó no ano passado numa cerimónia muito original a que apelidaram carinhosamente de coasamento. Agora, 4 anos após o início da relação, preparam-se para dar as boas-vindas ao fruto do seu amor.
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2: Um homem motorista de TVDE foi baleado por um grupo quando estava dentro do carro na zona da Gualva Casé, em Sintra, durante a madrugada de domingo, segundo confirmou a fonte de Polícia de Segurança Pública. O alerta foi dado pela 1 hora e 45 minutos de domingo e a vítima, um homem de 41 anos, foi baleado na perna. O condutor foi transportado para o Hospital Fernando da Fonseca, uma dor a Sintra, e encontra-se estável. Após o crime, os suspeitos colocaram-se em fuga por envolver armas de fogo. O caso passou para a alçada da Polícia Judiciária. Já a CNN de Portugal adiantou que o condutor foi abordado por 3 homens quando estava parado dentro do carro. Foram disparados 2 tiros, um atingiu o veículo e outro a vítima. 8 bombeiros ficaram feridos em 2 ocorrências distintas, uma em Amarante e outra em Vinhais, durante o combate a incêndios no sábado. A Liga dos Bombeiros Portugueses está a acompanhar os incidentes. A Liga dos Bombeiros Portugueses afirmou, no domingo, que está a acompanhar o caso dos 8 bombeiros que ficaram feridos em 2 ocorrências distintas no combate aos incêndios durante o dia de sábado. 8 bombeiros feridos, dizem, o despiste de uma viatura de bombeiros, o incêndio que consumiu outra, provocaram nas últimas horas ferimentos em 8 bombeiros. 3 no primeiro caso e 5 no segundo. Começou por destacar a Liga nas redes sociais. Na nota, a Liga ainda disse estar a acompanhar os casos, saudando que alguns dos bombeiros tenham, entretanto, tido alta hospitalar e desejando que os restantes abandonem os hospitais. Um antigo militar da GNR, já aposentado, efetuou disparos para intimidar um grupo que o ameaçava junto ao Mirador da Graça, em Lisboa, na madrugada de domingo. O homem tomava conta de umas tendas instaladas naquela zona quando foi abordado por um grupo que o começou a ameaçar por volta das 2h35 da manhã. Perante a situação, o GNR pegou numa arma de fogo para intimidar e afastar o grupo que o ameaçava e efetuou disparos que não atingiram ninguém. A PSP deteve o homem e prendeu a arma. O GNR aposentado tinha ainda um bastão extensível na sua posse. No desporto, o Futebol Clube de Serpa venceu o Vitória de Suba por 4-2 no campo de jogos Manuel Baião, em jogo a contar para a jornada inaugural da Série D do Campeonato de Portugal. O jogo foi para as cabines empatado a 0, todos os 6 golos da partida foram marcados na segunda metade. O reforço Gustavo Godinho apontou o 3º gol da equipa alentejana num momento crucial que relançou a equipa para uma vitória por 4-2. A partida marcou o regresso do histórico Vitória de Setúbal aos campeonatos nacionais após 2 épocas dos escalões distritais, mas a formação alentejana fez valer o fator casa para somar os 3 pontos. A atleta portuguesa Patrícia Silva ficou em 3º lugar na final dos 1.500 metros femininos nos Europeus de Atletismo. Assim, a velocista do Sporting conquistou a medalha de bronze. Com um tempo de 4 minutos, 9 segundos, 22 centésimos, ficou apenas atrás da polaca Claudia Kamiszewska e da britânica Georgia Unterbell. Patrícia Silva arrecada a primeira medalha nos Europeus de Atletismo, venceu em 2025 o bronze dos Mundiais de Pista Coberta. É a 3ª medalha ganha para Portugal nesta edição, após a prata de Pedro Pichardo no triplo salto e o bronze de Fatoumata Diallo nos 400 metros barreiras. E vamos já para o Diário da Volta.
3: Ontem, a Avenida dos Aliados consagrou Alexis Guérin como vencedor da Volta a Portugal. Torna-se o primeiro francês a conseguir tal objetivo. E Alexis Guérin era um homem muito feliz, muito satisfeito com a vitória conseguida.
4: É impressionante, é o objetivo da equipa este ano. Objetivo também, como uma obsessão para mim este ano. Eu ganhar, eu sou muito contento.
3: Guérin foi primeiro, segundo o seu companheiro de equipa Artem Nisha, 1 minuto. Terceiro, Pedro Silva, feira dos Faz Boa Vista, a 4:35. Quarto, José Fernandes, da G Group Holding Simões, de Oliveirense, a 4:45. E quinto, Adrià Pericás, da UAE Team Emirates XRG, a 5:36. Por equipas, a vitória foi da Anicolor Campicarne. Os pontos, Rui Oliveira, ele que ficou extremamente satisfeito feito com a vitória em casa, já que a Vila Nova de Gaia está praticamente dentro da sua casa. Montanha, Alexis Guérin e Juventude para Adrià Pericás. O diretor da organização, Ezequiel Mosquera, faz um balanço muito positivo e faz antevisão de 2027.
5: Sim, a vitória que se escapava e ele que ele queria mesmo vencer e foi a etapa que ele queria vencer mesmo. E para nós foi un suceso enorme y pronto, como decía hai un bocadinho o doutor César Suárez, o vicepresidente da federación, foi unha volta perfeita, agás un segundo, sobrou-nos un segundo, e un segundo fatal, e pronto, e este final con tanta xente e co público a responder desta maneira Es sensacional.

0: típica do automóvel. Em junho foram produzidos 26.229 veículos automóveis, o que representou uma queda de 20,1% face ao idêntico mês do ano passado, embora a CAP note que os dados mensais da fábrica Food Truck Europe não foram disponibilizados. Do total de automóveis produzidos no primeiro semestre, 141.277 são ligeiros de passageiros, mais 1,3% do que um ano antes, e 33.498 são ligeiros de mercadorias, numa descida homóloga de 8,6%. Também a produção de pesados apresentou uma descida homóloga de 25,8% entre janeiro e junho, com 1.282 veículos. No mês de junho, a produção de ligeiros diminuiu 28,8% para 20.671 e a de ligeiros de mercadorias recuou 7,4% para 5.556 unidades e a de pesados caiu 99,5% para apenas 2 unidades. No primeiro trimestre do ano fiscal da Honda, o lucro operacional duplicou e centrou-se nos 2.900 milhões de euros, enquanto que as receitas aumentaram 13,5% em termos homólogos, atingindo assim os 33.330 milhões de euros. Por regiões, a procura na América do Norte disparou 294,2%, enquanto na Europa registou uma queda de 69,6%. Para o exercício fiscal em curso, que termina em março de 2027, o fabricante automóvel eleva a previsão do lucro líquido para 2.200 milhões de euros e de receita para 131.970 milhões de euros. Ainda assim, os possíveis impactos no volume de vendas ou custos de materiais decorrentes da incerteza em torno da situação no Médio Oriente não sofrerão alterações relativamente à previsão anterior, uma vez que a Honda considera necessário avaliar cuidadosamente estes riscos. Além disso, salientou que o terremoto de magnitude 7.1 que abalou recentemente a cidade de Kumamoto, no sudoeste do Japão, afetou algumas das suas principais fábricas, onde as operações foram suspensas durante vários dias para monitorizar a situação e determinar medidas a tomar.
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2: As comissões de utentes dos concelhos do Seixal e de Almada vieram no domingo denunciar que as consultas de gravidez não desejada da Unidade Local de Saúde, o ULS Almada-Seixal, foram descontinuadas. Alegadamente, esta situação verifica-se desde o dia 10 de agosto e deve-se à falta de recursos humanos. Em comunicado, os utentes referem que, perante esta situação, o procedimento passará a ser feito numa clínica privada em Lisboa. Esta decisão sujeita as mulheres a um conjunto de formalidades burocráticas suscetíveis de dificultar a concretização de interromper a gravidez. Considerando que até um passado recente a interrupção voluntária de gravidez era realizada de formas estrangeiras, com graves consequências, algumas fatais, as comissões de utentes repudiam a retirada destas consultas. Sem outras informações, de momento, os utentes vão questionar o Conselho de Administração da ULS. A ULS refere que esta decisão foi tomada devido à dificuldade em garantir a resposta atempada. A decisão passou por fazer um protocolo, um estabelecimento oficialmente reconhecido pela Direção-Geral da Saúde. Esta solução de caráter temporário permite assim assegurar resposta atempada e segura, devendo a situação ser resolvida brevemente. Um homem de 36 anos foi detido pela PSP após disparar uma espingarda pela janela de um prédio na rua João Amaral, na Amachoeira, em Lisboa. O suspeito foi interceptado, ainda com a arma na mão, e tinha na sua posse várias armas e dezenas de munições. Em comunicado enviado às redações no domingo, a autoridade indicou que a detenção ocorreu pelas 18 horas e 15 minutos e o homem é suspeito de participação em rixa e posse de arma proibida. Durante a tarde de sábado, a PSP recebeu uma denúncia de desordem na rua João Amaral, com dezenas de indivíduos em que haviam sido audíveis disparos com armas de fogo. Após a denúncia, vários meios da PSP deslocaram-se então ao local e observaram um homem efetuar um disparo com uma espingarda. Posteriormente, por haver perigo iminente, foi realizada uma intervenção em segurança por parte das equipas de investigação criminal e reforço de uma equipa de intervenção rápida e uma equipa de prevenção e reação imediata e de dois carros-patrulha. Dizem que já no interior do prédio, onde tinha sido realizados os disparos, os meios da PSP interceptaram o suspeito com a espingarda na mão, indicou a autoridade, acrescentando que foi feita uma busca domiciliária por haver perigo para os polícias da PSP e para os restantes moradores. No total, foi apreendida uma bolsa com 19 cartuchos, calibre 12, uma pistola Browning de 6,35mm com dois carregadores que estava municiada, 38 munições 6,35mm, uma pistola de canos paralelos, marca ainda desconhecida, calibre 0,22 e um carregador com 17 munições de calibre 0,22. A Operação Artemis 26-27, através do Serviço de Proteção da Natureza e do Ambiente, a SEPNA, tem como objetivo observar o respeito pelas medidas de proteção e conservação dos recursos energéticos, tendo em vista a sua gestão sustentável. Dizem que esta é uma operação que tem como principal objetivo garantir o cumprimento do regime jurídico da caça, acautelando a conservação da biodiversidade e o equilíbrio dos ecossistemas e a proteção da saúde pública e a segurança pública. A GNR explicou em comunicado que vai intensificar até ao final de fevereiro as ações de fiscalização preventiva e reativa, combatendo infrações que possam colocar em risco a segurança de pessoas e bens ou atentar contra a fauna selvagem durante o exercício da caça. Vão ser ainda realizadas ações de sensibilização e de cooperação no âmbito das atividades relacionadas com o ato venatório, a caça. A GNR recomenda aos caçadores que cumpram as distâncias de segurança, habitações a 250 metros sem consentimento e a locais artificiais de alimentação a 100 metros e pede também que se certifiquem que a zona de caça onde vai exercer a atividade cumpre os requisitos legais aplicáveis, nomeadamente para espécies condicionadas. Esta força policial sinalizou ainda 32 caçadores por exercício de caça em cumprimento das normas de conservação da fauna e em especial das espécies cinegéticas. No desporto, a equipa portuguesa desta feita mista 4 por 100 metros terminou na 5ª posição na final direta dos Campeonatos da Europa de Atletismo de Birmingham 2026, concluindo a prova com o tempo de 4,90 segundos. Naquela que foi a estreia de Portugal nesta disciplina em europeus, a formação composta por Gabriel Maia, Tatiana Pinto, Delvis Santos e Arilis Martínez não conseguiu bater o recorde nacional de 40,76 segundos estabelecido este ano. A Gabriel, anfitriã da prova, sagrou-se a primeira campeã europeia da prova, estabelecendo um novo recorde da Europa com 39,97 segundos. Ami Hund, uma das suas atletas, conquistou a sua quarta medalha de ouro. A Alemanha e a Espanha completaram o pódio com medalhas de prata e bronze, respectivamente. A equipa lusa, que chegou a estar em 7º e 6º lugar durante o 2º e também 3º percursos, recuperou até à 5ª posição final, sendo apenas superada para além do pódio pela Suíça, que resistiu 40,87 segundos, as estafetas da Itália e dos Países Baixos não concluíram a prova, enquanto que a Bélgica foi desclassificada. Na Primeira Liga, o Futebol Clube Arouca venceu no domingo o Moreirense por 4-0 no duelo relativo à 2ª jornada da Primeira Liga. A formação dos Lobos de Arouca resolveu o jogo praticamente na primeira parte, com o Maracás na própria baliza, José Fontan, Barbero e Nadine, este já na segunda parte, a fazerem os 4 tentos. No final do jogo, o treinador de Arouca, Vasco Seabra,

0: Eu acho que nós fomos melhores, fomos capazes, tivemos muita qualidade no jogo e penso que foi uma primeira parte fantástica, principalmente nesse momento, mas estamos a defrontar um excelente treinador, que fez uma primeira campanha do ano passado na Primeira Liga inacreditável, com uma primeira volta brilhante, terminando em sétimo lugar, mesmo com perda de jogadores em janeiro, e portanto acho que às vezes é fácil espingardar para o ar, e acho que nestes momentos nós também temos que olhar uns para os outros e uns pelos outros, porque também hoje acontece a mim, amanhã acontece ao outro, e quando nós reconhecemos qualidade no adversário também acho que é justo dizê-lo. Relativamente ao jogo, para finalizar, muito feliz com os meus jogadores, com aquilo que foi o plano de jogo que eles fizeram para construir, a dedicação que tiveram ao jogo. Uma primeira parte realmente com muita intensidade, muito ritmo, reação à perda muito forte, não permitimos que o Moreirense saísse, e depois com bola sempre a variar, construção de 3 mais 1 para 4 mais 1, jogadores a entrarem e a saírem nos momentos certos para tentarem dificultar a pressão do Moreirense, e depois as nossas vindas de trás, os nossos jogadores vindos de trás com criação de superioridade depois na última linha. Penso que foi muito bom, muito agradável também para ver, porque chegar a este momento da competição e termos feito um jogo com esta qualidade, penso que é muito significativo, mas a verdade é que fizemos 3 pontos, ou seja, conseguimos fazer já uma vitória fora e uma vitória em casa, 2 jogos com baliza a 0 e 5 golos marcados, e portanto temos é que olhar para nós, sabermos que amanhã é folga e terça-feira temos que voltar, vamos ter que trabalhar muito, vamos ter um adversário fortíssimo no próximo domingo, portanto é arrepiar caminho e voltar à nossa agressividade e intensidade, porque temos muito para fazer.
1: Também ao microfone da Sport TV, já o técnico do Moreirense, Vasco Botelho da Costa, admitiu a justiça do marcador.
2: Em primeiro lugar, e de uma forma muito clara, o treinador do Arouca foi melhor que o treinador do Moreirense, preparou melhor o jogo. E conseguiu sobrepor-se do ponto de vista tático aquilo que era a estratégia de um e a estratégia de outro, e tornou-se complicado de ajustar na primeira parte. Quando quisemos fazer alguma coisa, já estava o jogo muito desequilibrado, né, do ponto de vista do resultado e consequentemente do ponto de vista mental, porque acho que isso foi algo também que aconteceu no jogo. Nós sentimos muito o insucesso que estávamos a ter, e não conseguimos dar a volta à situação. Em relação à questão da expectativa, isso, nós focamos muito naquilo que é o jogo, respeitamos muito todos os adversários, óbvio que sabemos que há equipas mais fortes que outras, mas todas as equipas têm muito bons jogadores, há muito bons treinadores na nossa liga, por muito nós gostemos de dizer que não há, e hoje foi um caso onde o nosso adversário foi muito melhor que nós, e não há muito mais a dizer. Não tivemos capacidade de pressionar, a nossa primeira linha foi muito pouco eficaz a cobrir a bola, e quando o Arouca ligava jogo na última linha, conseguia meter muita gente a envolver de trás, os laterais ou os jogadores que se posicionavam laterais, porque o Arouca mete muito médios a montar como laterais e mete os laterais para dentro, mas independentemente disso são apenas trocas posicionais, a bola entrava fora no pé da largura, no pé do extremo, e os jogadores do Arouca eram muito rápidos a quebrar para cima da nossa linha, nós éramos lentos a recuperar, quando saltávamos para cobrir a bola não éramos eficazes e passámos muitos problemas por causa disso. Portanto, acho que o jogo, do ponto de vista tático, resolveu-se na nossa incapacidade de pressionar e de controlar o jogo a corredor lateral, e acabámos por ter muita situação, podíamos até ter sofrido mais golos. Com bola depois tornou-se difícil, porque a equipa por um lado queria com urgência chegar à frente, ainda tivemos ali alguma lucidez para fazer mais ou menos aquilo que estava planeado, pois na segunda parte já estamos a correr atrás do prejuízo, já estamos a fazer algumas coisas que não eram a nossa estratégia inicial e portanto também se torna mais difícil, é o que é, crescer.
1: Contas feitas, o Arouca soma 6 pontos com 2 vitórias no campeonato, já o Moreirense mantém apenas 1 ponto conquistado na primeira jornada em Braga.

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1: O filme Ariel, do realizador espanhol Lois Patinho, inspirado numa obra de William Shakespeare e rodado nos Açores, já estreou nos cinemas portugueses. Ariel, que teve estreia mundial em 2025 no Festival de Cinema de Roterdão, dos Países Baixos, é uma coprodução entre Espanha e Portugal, com a mando à parte, e foi rodado na ilha do Faial e do Pico. O projeto do filme surgiu do desejo de explorar a tempestade de Shakespeare na perspectiva da personagem de Ariel, o espírito do ar, mas pouco a pouco abriu-se ao resto da obra do autor para refletir sobre como e de onde a poesia, a humanidade e a profundidade dos textos de Shakespeare nos podem desafiar hoje em dia, segundo a nota de intenções de Lois Patinho. Em Ariel, há uma atriz argentina que chega aos Açores para atuar na peça A Tempestade, do dramaturgo inglês, juntamente com a companhia galega Voadora, mas ao chegar à ilha, após um estranho acontecimento no ferry em que viajava, começa a observar comportamentos singulares nos habitantes. O aparecimento de uma menina, Ariel, irá guiá-la por aquele lugar estranho onde o real e o imaginário, o onírico e o espectral, parecem fundir-se num espaço ambíguo, lê-se na sinopse. Antes de chegar agora aos cinemas portugueses, Ariel já foi exibido em vários festivais, nomeadamente em Buenos Aires, Barcelona e Londres. Ariel conta com interpretações de Agostina Munhoz e Irene Escolar e a mais recente longa-metragem do realizador Lois Patinho, que, como refere a biografia oficial, faz parte de uma nova geração de cineastas da Galiza, juntamente com Oliver Lax, Diana Tocedo e Jaion Camborda. Antes de Ariel, Lois Patinho e o argumentista Matias Pinheiro estiveram numa residência artística no arquipélago Centro de Artes Contemporâneas em São Miguel, onde rodaram a curta-metragem Sicoraxa, 2021, estreada em Cannes e igualmente ligada à peça Tempestade, de Shakespeare.

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1: Abatidos 6.450 javalis em Lisboa e Val do Tejo. Despiste contra uma árvore, matou o jovem e deixou 5 em estado grave em Castelo Branco. Jovem de 15 anos foi esfaqueado num autocarro em Lisboa, teve de ser operado. Desporto. Agato Sousa fica a 4 cm do ouro no salto em comprimento nos europeus. Pedro Baró, 6º no salto com vara. Na Primeira Liga, o Marítimo some e segue.
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1: O Instituto da Conservação da Natureza e das Florestas confirmou o abate de 6.450 javalis na região de Lisboa e Val do Tejo. Isto no âmbito dos esforços nacionais para travar a subpopulação da espécie. O plano de contenção está a ser fortemente reforçado devido à crescente aproximação destes animais a perímetros urbanos, praias e estradas. As ações focam-se nas zonas mais críticas, onde os avistamentos e os danos têm aumentado exponencialmente, com o foco na Arrábida e em Setúbal. Apesar de já terem sido abatidos cerca de 700 javalis nesta zona, o diretor regional do ICNF de Lisboa e Val do Tejo, Carlos Albuquerque, anunciou um reforço estratégico direcionado para os canais de entrada da cidade e das praias do Parque Natural da Arrábida. Já no Parque Natural de Sintra Cascais, proprietários locais e parques de Sintra Monte da Lua têm alertado para sérios estragos em jardins e culturas. Nesta sub-região, registrou-se o abate de 141 animais, estando previsto recurso a armadilhas de capturas em pontos estratégicos. Estima-se que existam cerca de 300 mil javalis em Portugal continental e, de acordo com o ICNF, a atual taxa de extração natural ou por caça recreativa contínua é insuficiente, exigindo uma intervenção direta. O excesso desta população destrói culturas agrícolas, danifica espaços verdes e ameaça outras espécies autóctones, especialmente as que nidificam no solo e pequenos mamíferos. 6 amigos com idades entre os 19 e os 30 anos tinham passado a noite nas festas do Retacho, em Castelo Branco. A cerca de 2 km do recinto, onde corriam os festejos, já na localidade de Cebolais de Cima, a viatura ligeira em que seguiam despistou-se e abateu contra uma árvore de médio porte. Do violento acidente resultou a morte de Margarida Gama, de 29 anos, e deixou os restantes 5 ocupantes do automóvel em estado considerado grave. A vítima mortal residia na cidade de Castelo Branco, onde trabalhava numa farmácia. Dos restantes jovens que viajavam no carro, 2 homens, de 19 e 30 anos, são atletas de futsal da Associação Desportiva e Recreativa de Retacho, coletividade que este ano organizava a festa onde todos estavam a participar. O ambiente no local era, deste domingo, de grande consternação. As restantes vítimas são 3 mulheres, de 20, 24 e 27 anos. Todos foram transportados para o Hospital Amato Lusitano, em Castelo Branco. O alerta para o acidente chegou às autoridades às 4h12 da madrugada. Depois de uma curva, o veículo entrou em despiste e colidiu com um sobreiro, sendo visíveis no local as marcas da violência do embate. Para o socorro, as vítimas foram mobilizadas 2 corporações de bombeiros, de Castelo Branco e da Covilhã, e INEM, no total de 26 elementos. O Núcleo de Investigação Criminal de Acidentes de Viação da GNR está a analisar as circunstâncias em que ocorreu o acidente, nomeadamente a questão da lotação do carro. Segundo alguns moradores da zona, não é a primeira vez que ocorrem acidentes graves naquela zona, alguns também com vítimas mortais. Um jovem de 15 anos foi esfaqueado no interior de um autocarro em Lisboa na noite de sexta-feira por 3 outros adolescentes, aparentemente da mesma idade. Ficou ferido com gravidade e teve de ser submetido a uma cirurgia. O alerta foi dado depois de 20 horas. O incidente terá acontecido durante o trajeto entre Oriente e Louros. Fonte da Polícia de Segurança Pública confirmou que a vítima sofreu um corte no rosto e foi transportada para o Hospital de Santa Maria em estado grave. O jovem foi operado e encontra-se em observação. No desporto, Agata de Sousa alcançou o 4º lugar na final do salto em comprimento dos Campeonatos de Europa de Atletismo em Birmingham 2026, ficando muito perto das medalhas. A melhor marca da portuguesa foi de 6,96 metros no segundo ensaio. A competição foi ganha pela italiana Larissa Ipicino, que saltou 7 metros para conquistar o título europeu. Ipicino, que já detinha o melhor salto do ano com 7 metros e 12, melhorou assim a medalha de prata que havia conquistado em Roma 2024. A medalha de prata foi para a britânica Jasmine Sayers, com um salto de 6,99, apenas 1 centímetro a menos que a campeã. O pódio ficou completo com a francesa Hilary Kapcha, que garantiu o bronze com a marca de 6,98. Recorde-se que a Agata de Sousa tinha conquistado a medalha de bronze na edição anterior, em Roma 2024, na sua estreia a representar Portugal. Esse resultado continua a ser o melhor desempenho de sempre de uma atleta portuguesa na disciplina do salto em comprimento em campeonatos de Europa ao ar livre. O português Pedro Boaró terminou no sexto lugar a final do salto à vara com os Campeonatos de Europa de Atletismo na cidade inglesa de Birmingham, com a marca de 5,70 m. Em igualdade com o norueguês André Goodson, o varista do Benfica, de 25 anos, conseguiu a melhor classificação de sempre de um português na disciplina, superando o oitavo lugar de Eddie Maia em Zurique, 2014. Boaró, recordista nacional, passou a fasquia inicial a 5,55 e 5,70, depois de um nulo, sem conseguir transpor os 5,85 do seu recorde nacional conseguido já este ano. O sueco Armand Duplantis, recordista mundial com 6,31, repetiu a medalha de ouro com 6,15 m. Em segundo terminou o grego Emanuelis Karatis, com 6 metros, e a fechar o pódio ficou o francês Baptiste Thierry, com 5,85. Na Primeira Liga, o Marítimo venceu no domingo o Famalicão por 2-1 no Estádio Municipal de Famalicão, em contas da segunda jornada da Primeira Liga. O Famalicão adiantou-se no marcador desta partida com o Finn van der Marmen a marcar logo aos 9 minutos, mas a resposta não tardou e, aos 21, Simon Wazidi empatou o jogo. Quando já tudo apontava para a repartição de pontos passados, 4 minutos de tempo regulamentar, Boaqui assegurou o triunfo para os visitantes com um tento aos 90 mais 4 minutos. No final do encontro, o treinador do Marítimo, Vander Gag, na flash da Sport TV, mostrou satisfação, mas assumiu que o campeonato acabou de começar.
3: Nós sabemos que nós temos de trabalhar muito porque não há jogos fáceis, mas também, principalmente,

0: Tantos adeptos do Marítimo para apoiar a equipa também quer dizer que o Marítimo está bem vivo, tem apoio e a equipa está a responder isto, porque aquela dinâmica entre os adeptos e a equipa está a existir neste momento, e por isso também vamos ter jogos difíceis, mais difíceis, complicados, vamos perder jogos também, mas pelo menos a equipa está a trabalhar, que é, a equipa mostrou a união, e isto foi um parte fundamental para a nossa equipa, porque nós nunca podemos facilitar em algum aspecto na Primeira Liga.
1: Do outro lado, também para os microfones da Flash da Sport TV, o treinador do Famalicão, Carlos Carvalhal, lamentou os brindes dados pela sua equipa.
2: Estamos todos, obviamente, desgostosos por não ter proporcionado uma vitória, porque, no fundo, há explicações para esta derrota. Primeira parte, concordo, em absoluto, não fizemos uma boa primeira parte. Tivemos algumas dificuldades em estruturar a equipa do Marítimo e, fundamentalmente, perdemos muitas bolas quando estávamos a passar da nossa zona defensiva para a zona do meio campo, que permitiu alguns contra-ataques, instabilizou um bocadinho a equipa não foi por atitude nem por vontade, porque a equipa estava com vontade e com atitude, mas creio que se calhar um pouco de nervosismo pelo primeiro jogo em casa, ou por... Sabe? Muitas vezes nós não temos explicação para o nervosismo. Depois, na segunda parte, fizemos alterações, na segunda parte completamente diferente, na segunda parte fomos uma equipa muito mais acutilante, criámos oportunidades, um adversário que se fechou muito, mas soubemos circular a bola, soubemos entrar nos espaços que tínhamos que entrar, obviamente não tivemos uma fluidez de oportunidades, porque é quase impossível contra uma equipa que se coloca no campo com 11 jogadores atrás da linha da bola e perto da área, é muito difícil criar oportunidades, mas nós tivemos e tivemos as suficientes para ganhar o jogo. Estava altamente frustrado por empatarmos, por estarmos a empatar este jogo, e depois acontece o que acontece no futebol, uma situação de uma situação de, eu diria que foram dois brindes, foi um Natal antecipado, foram dois brindes, e custa obviamente perder assim. Temos que nos agarrar às coisas positivas, as coisas positivas que existiram no jogo, grande atitude, um comportamento coletivo na segunda parte muitíssimo bom, uma qualidade do jogo também que eu gostei. Este foi o positivo, o negativo obviamente é a primeira parte, as desconcentrações e a forma como sofremos os dois golos, que em alta competição não se pode sofrer estes golos. Isto é um golo que normalmente sofre nos iniciados e nos infantis.
1: Quando as feitas, o Marítimo soma assim 6 pontos, igualando o Porto e o Boroca no topo da classificação. Na próxima jornada, o Famalicão voa até aos Açores para enfrentar o Santa Clara, enquanto que o Marítimo recebe o Académico de Viseu. O Instituto Português do Mar e da Atmosfera prevê para esta terça-feira céu pouco nublado ou limpo, por vezes com mais nebulosidade na faixa costeira e aumentando temporariamente nebulosidade durante a tarde no interior, com a possibilidade de ocorrência de aguaceiros dispersos e trovoada, em especial em zonas de serra do norte e centro. Vento em geral fraco, de vários rumos, atornando-se do quadrante sudoeste a partir da tarde e superando moderado nas terras altas do quadrante leste até ao fim da manhã e do quadrante oeste a partir da tarde. Ainda há possibilidade de formação de neblina ou nevoeiro em alguns locais da faixa costeira. Previsão também de uma pequena descida da temperatura no litoral oeste.
3: 28 graus.
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5: 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Continuação de uma boa segunda-feira e bom regresso a casa.

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2: O icónico bálsamo labial da Nuche tem uma nova versão dourada que hidrata e deixa os lábios cheios de brilho. A novidade da marca promete juntar hidratação intensa a um acabamento luminoso sem a sensação pegajosa típica de muitos glosses. Os lábios costumam ser dos primeiros a denunciar a desidratação, o calor ou o frio, e ainda assim continuam a ser uma das zonas mais esquecidas da rotina de beleza. A pensar nisso, a Nuxe reinventou um dos seus produtos mais conhecidos, o Revê de Miel, com uma nova versão dourada que junta o cuidado nutritivo habitual a um acabamento luminoso. O novo Revê de Miel, cuidado labial de mel, OR, mantém a fórmula enriquecida com mel e óleos preciosos que tornou o original num best-seller, mas acrescenta-lhe partículas nacaradas que refletem a luz e deixam os lábios com um brilho subtil. O objetivo passa por oferecer hidratação e conforto sem abdicar de um acabamento elegante, perfeito para quem não é particularmente fã de glosses. Isto porque, lê-se em comunicado, a textura promete envolver os lábios sem deixar aquela típica sensação pegajosa que todos dispensamos, ajudando a suavizá-los e a protegê-los da secura ao longo do dia. Segundo a marca, num teste de utilização realizado com 33 voluntários, 100% dos participantes consideraram que os lábios ficaram imediatamente mais suaves e confortáveis após a aplicação. O novo Revê de Miel, cuidado labial de mel OR, está disponível num formato de 10 ml e tem um preço recomendado de 21,90€. A versão clássica do Revê de Miel, cuidado labial de mel, continua igualmente disponível por 20,10€.
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1: Na Primeira Liga, o Marítimo some e segue. O Nacional vence o Estoril por 2-0, com uma segunda parte de luz. Já o Moreirense foi atropelado na visita à Europa. Campeonato de Portugal, Serpa vence Vitória de Setúbal por 4-2. Europeus de Atletismo, Patrícia Silva vence medalha de bronze dos 1.500 metros. Agato Souza fica a 4 cm do ouro no salto em comprimento nos europeus. Pedro Baró, 6º no salto com vara. Francisca Martins bate recorde nacional nos 400 metros livres. Portugal, 5º na estreia de estafeta, 4x100 metros nos europeus. Já a seguir. E ainda, o diário da volta a Portugal em bicicleta. Na Primeira Liga, o Marítimo venceu no domingo o Famalicão por 2-1 no Estádio Municipal de Famalicão em contas da 2ª jornada da Primeira Liga. O Famalicão adiantou-se no marcador desta partida com o Finn van der Marmen a marcar logo aos 9 minutos, mas a resposta não tardou e aos 21, Simon Wazidi empatou o jogo. Quando já tudo apontava para a repartição de pontos passados, 4 minutos de tempo regulamentar, Boaqui assegurou o triunfo para os visitantes com um tento aos 90 mais 4 minutos. No final do encontro, o treinador do Marítimo, Vander Gag, na flash da Sport TV, mostrou satisfação, mas assumiu que o campeonato acabou de começar.
2: Nós sabemos que nós temos de trabalhar muito porque não há jogos fáceis, mas também, principalmente a primeira parte, nós mostramos também qualidade. A primeira oportunidade foi nossa, depois nós sofremos o golo, a equipa respondeu muito bem e pronto, a segunda parte. Primeiro, no início, foi as duas equipas, mais bola para Famalicão e depois a equipa sabe sofrer e nós sofremos e pronto, também faz parte do jogo. O objetivo do Famalicão é completamente diferente do que o nosso objetivo é muito simples, é manutenção. E pronto, cada ponto é importante, nós lutamos, a equipa lutou para isto e no parte final também lutamos tanto que nós ganhamos o jogo e levamos os 3 pontos para Madeira. Do outro lado, não posso esquecer, jogamos hoje domingo à noite, 8:30, férias para muita gente e para ver tantos adeptos do Marítimo para apoiar a equipa também, quer dizer que o Marítimo está bem vivo, tem apoio e a equipa está a responder isto porque aquela dinâmica entre os adeptos e a equipa está a existir neste momento e por isso também vamos ter jogos difíceis, mais difíceis, complicados, vamos perder jogos também, mas pelo menos a equipa está a trabalhar, que a equipa mostrou a união e isto foi um parte fundamental para a nossa equipa, porque nós nunca podemos facilitar algum aspecto na Primeira Liga.
1: Do outro lado, também para os microfones da Flash da Sport TV, o treinador do Famalicão, Carlos Carvalhal, lamentou os brindes dados pela sua equipa.
3: Estamos todos, obviamente, desgostosos por não ter proporcionado uma vitória, porque, no fundo, há explicações para esta derrota. Primeira parte, concordo, em absoluto, não fizemos uma boa primeira parte. Tivemos algumas dificuldades em destruturar a equipa do Marítimo e, fundamentalmente, perdemos muitas bolas quando estávamos a passar da nossa zona defensiva para a zona do meio campo, que permitiu alguns contra-ataques, instabilizou um bocadinho a equipa não foi por atitude nem por vontade, porque a equipa estava com vontade e com atitude, mas creio que se calhar um pouco de nervosismo pelo primeiro jogo em casa, sabe, muitas vezes nós não temos explicação para o nervosismo. Depois, na segunda parte, fizemos alterações, na segunda parte completamente diferente, na segunda parte fomos uma equipa muito mais acutilante, criámos oportunidades, um adversário que se fechou muito, mas soubemos circular a bola, soubemos entrar nos espaços que tínhamos que entrar, obviamente não tivemos uma fluidez de oportunidades, porque é quase impossível contra uma equipa que se coloca no campo com 11 jogadores atrás da linha da bola e perto da área, é muito difícil criar oportunidades, mas nós tivemos as suficientes para ganhar o jogo. Estava altamente frustrado por empatarmos, por estarmos a empatar este jogo e depois acontece o que acontece no futebol, uma situação de uma situação de, eu diria que foram dois brindes, foi um Natal antecipado, dois brindes e custa obviamente perder assim. Temos que nos agarrar às coisas positivas, as coisas positivas que existiram no jogo, grande atitude, um comportamento coletivo na segunda parte muitíssimo bom, uma qualidade do jogo também que eu gostei. Este foi foi o positivo. O negativo, obviamente, é a primeira parte, as desconcentrações e a forma como sofremos os dois golos, que em alta competição não se pode sofrer estes golos. Isto é um golo que normalmente sofre nos iniciados e nos infantis.
1: Com as feitas, o Marítimo soma assim 6 pontos, igualando o Porto e o Boroca no topo da classificação. Na próxima jornada, o Famalicão voa até aos Açores para enfrentar o Santa Clara, enquanto que o Marítimo recebe o Académico de Viseu. O Nacional da Madeira venceu no domingo o Estrela Praia por 2-0 em contas da jornada 2 da Primeira Liga. A equipa insular conseguiu assim a primeira vitória na temporada. O Estrela reduzido a 10 unidades desde os 33 minutos após a expulsão por acumulação de amarelos da Checa, foi incapaz de contrariar o Nacional, que aos 68 minutos se colocou em vantagem por Zé Vítor e aos 77 conseguiu por Léo Santos o gol da tranquilidade. No final da partida, na faixa nativa da Sport TV, Esbongião, o treinador Nacional, estava totalmente satisfeito com esta vitória, a primeira da sua equipa no presente campeonato, conforme explicou na flash entrevista.
4: Acho que entramos até bem no jogo, os primeiros minutos, ao contrário do que aconteceu na primeira jornada, um bocadinho ansiosos, mas hoje até controlámos bem essa ansiedade, embora não criar muitas oportunidades, mas até mais posse, a conseguir, com uma equipa do Estoril que veio com uma ideia, tentar nos pressionar e nós a conseguir ter alguma posse sem nos acercarmos muito, muito da área do Estoril. Depois o Estoril equilibrou ali a partir dos 10 minutos, também tem algumas aproximações perigosas à nossa baliza. Depois há um momento, como é lógico, que é a expulsão que acaba por marcar o jogo, e a partir daí fizemos aquilo que nos competia, de realçar que nem sempre é fácil, portanto, e mesmo às vezes alguma ansiedade que passava da bancada, porque normalmente pensa-se que uma equipa a jogar com mais um tem a obrigação de ter um volume ofensivo que asfixie o adversário e crie inúmeras oportunidades. Estoril é uma equipa muito boa, também organizada, organizou-se num bloco baixo a partir daí, e não foi fácil criar assim tantas oportunidades, mas sobretudo a minha equipa a conseguir sobretudo manter a maturidade, a controlar alguma ansiedade que também vinha aqui ao líder de fora, e a conseguir ser estável no jogo à procura dos caminhos para a baliza do adversário como tinha que chegar. E o jogo, acho que o primeiro golo acaba por chegar com naturalidade, desbloqueia o jogo. Depois o 2-0, uma bola parada também que temos trabalhado, e a partir daí acho que o jogo depois foi controlar e gerir o jogo perante uma equipa do Estoril muito forte, que não desistiu do jogo nunca, que tem uma qualidade muito acima da média neste campeonato, tem jogadores do ponto de vista técnico muito, muito, muito acima da média, que se conhecem de há muitos anos, jogam de olhos fechados, portanto

0: acho que merecíamos ter ido para um intervalo em vantagem. Obviamente que a expulsão condiciona muito o jogo, uma hora com menos um. Sofremos o golo depois aos 66, 67 minutos, da forma como foi também, da forma como foi, mas tenho a dizer que a atitude da equipa foi boa, obviamente que o lance da expulsão, obviamente que não podemos cometer este tipo de erros, temos que crescer com eles, mas faz parte, mas uma grande união, a equipa bateu-se bem, a equipa foi à procura ainda de um outro resultado, sabíamos que é, com menos um, uma hora de jogo é complicado, mas é o que eu digo, senti equipa, senti coletivo, e vamos continuar o nosso trabalho.
1: O Vasco na segunda parte promove várias...
2: O Nacional arrecada assim 3 pontos, enquanto que o Estoril nenhum. O Futebol Clube Arouca venceu no domingo o Moreirense por 4-0 no duelo relativo à segunda jornada da Primeira Liga. A formação dos Lobos de Arouca resolveu o jogo praticamente na primeira parte, com o Maracás na própria baliza, José Fontan, Barbero e Nadine, este já na segunda parte, a fazerem os 4 tentos. No final do jogo, o treinador de Arouca, Vasco Seabra, considerou que foi um triunfo justo.
3: É verdade que é uma entrada fantástica da nossa equipa, muito feliz pelo compromisso, pelos valores também que conseguimos passar em termos de dedicação ao jogo e de entrega, e tínhamos dito em Guimarães que não tínhamos conseguido ter, do ponto de vista ofensivo, a mesma qualidade de jogo que nos é habitual. Hoje conseguimos fazê-lo, e eu sei que quando se ganha, às vezes as palavras parece que são fáceis de dizer, ou que agora elogia o adversário só porque ganhou. Não, eu disse-o na antevisão E vou voltar a reforçar, porque acho que é merecido. Eu disse também na antevisão que não dou elogios de borla, e portanto também tenho que fazê-lo aqui, porque hoje o Vasco Botelho da Costa perdeu por 4-0, o Moreirense perdeu por 4-0 connosco. Eu acho que nós fomos melhores, fomos capazes, tivemos muita qualidade no jogo, e penso que foi uma primeira parte fantástica, principalmente nesse momento. Mas estamos a afrontar um excelente treinador, que fez uma primeira campanha do ano passado na Primeira Liga inacreditável, com uma primeira volta brilhante, terminando em sétimo lugar, mesmo com perda de jogadores em janeiro. E portanto, acho que às vezes é fácil espingardar para o ar, e acho que nestes momentos nós também temos que olhar uns para os outros e uns pelos outros, porque também hoje acontece a mim, amanhã acontece ao outro, e quando nós reconhecemos qualidade no adversário também acho que é justo dizê-lo. Relativamente ao jogo, para finalizar, muito feliz com os meus jogadores, com aquilo que foi o plano de jogo que eles fizeram para construir, a dedicação que tiveram ao jogo. Uma primeira parte realmente com muita intensidade, muito ritmo, reação à perda muito forte, não permitimos que o Moreirense saísse, e depois com bola sempre a variar, construção de 3-1 para 4-1, os jogadores a entrarem e a saírem nos momentos certos para tentarem dificultar a pressão do Moreirense, e depois as nossas vindas de trás, os nossos jogadores vindos de trás com criação de superioridade depois na última linha. Penso que foi muito bom, muito agradável também para ver, porque chegar a este momento da competição e termos feito um jogo com esta qualidade, penso que é muito significativo, mas a verdade é que fizemos 3 pontos, ou seja, conseguimos fazer já uma vitória fora e uma vitória em casa, 2 jogos com baliza a 0 e 5 golos marcados, e portanto temos é que olhar para nós, sabermos que amanhã é folga e terça-feira temos que voltar, vamos ter que trabalhar muito, vamos ter um adversário fortíssimo no próximo domingo, portanto é arrepiar caminho e voltar à nossa agressividade e intensidade, porque temos muito para fazer.
2: Também ao microfone da Sport TV, já o técnico do Moreirense, Vasco Botelho da Costa, admitiu a justiça do marcador.
4: Em primeiro lugar, e de uma forma muito clara, o treinador do Arouca foi melhor que o treinador do Moreirense, preparou melhor o jogo. E conseguiu sobrepor-se do ponto de vista tático aquilo que era a estratégia de um e a estratégia de outro, e tornou-se complicado de ajustar na primeira parte, quando quisemos fazer alguma coisa já estava o jogo muito desequilibrado, né, do ponto de vista do resultado e consequentemente do ponto de vista mental, porque acho que isso foi algo também que aconteceu no jogo. Nós sentimos muito o insucesso que estávamos a ter, e não conseguimos dar a volta à situação. Em relação à questão da expectativa, isso, nós focamos muito naquilo que é o jogo, respeitamos muito todos os adversários, óbvio que sabemos que há equipas mais fortes que outras, mas todas as equipas têm muito bons jogadores, há muito bons treinadores na nossa liga, por muito nós Costumamos dizer que não há, e hoje foi um caso onde o nosso adversário foi muito melhor que nós, e não há muito mais a dizer. Não tivemos capacidade.

0: capacidade de pressionar. A nossa primeira linha foi muito pouco eficaz a cobrir a bola, e quando o Arouca ligava jogo na última linha, conseguia meter muita gente a envolver de trás, os laterais ou os jogadores que se posicionavam laterais, porque o Arouca mete muito médios a montar como laterais e mete os laterais para dentro, mas independentemente disso são apenas trocas posicionais. A bola entrava fora no pé da largura, no pé do extremo, e os jogadores do Arouca eram muito rápidos a quebrar para cima da nossa linha, nós éramos lentos a recuperar, quando saltávamos para cobrir a bola não éramos eficazes e passámos muitos problemas por causa disso. Portanto, acho que o jogo, do ponto de vista tático, resolveu-se na nossa incapacidade de pressionar e de controlar o jogo a corredor lateral, e acabámos por ter muita situação, podíamos até ter sofrido mais golos. Com bola depois tornou-se difícil, porque a equipa por um lado queria com urgência chegar à frente, ainda tivemos ali alguma lucidez para fazer mais ou menos aquilo que estava planeado, pois na segunda parte já estamos a correr atrás do prejuízo, já estamos a fazer algumas coisas que não eram a nossa estratégia inicial e portanto também se torna mais difícil. É o que é, crescer.
1: Contas feitas, o Arouca soma 6 pontos com 2 vitórias no campeonato. Já o Moreirense mantém apenas 1 ponto conquistado na primeira jornada em Braga. O Futebol Clube de Serpa venceu o Vitória de Suba por 4-2 no campo de jogos Manuel Baião, em jogo a contar para a jornada inaugural da Série D do Campeonato de Portugal. O jogo foi para as cabines empatado a 0. Todos os 6 golos da partida foram marcados na segunda metade. O reforço Gustavo Godinho apontou o terceiro gol da equipa alentejana num momento crucial que relançou a equipa para uma vitória por 4-2. A partida marcou o regresso do histórico Vitória de Setúbal aos campeonatos nacionais após 2 épocas dos escalões distritais, mas a formação alentejana fez valer o fator casa para somar os 3 pontos. Ágata de Sousa alcançou o 4º lugar na final do salto em comprimento dos Campeonatos de Europa de Atletismo em Birmingham 2026, ficando muito perto das medalhas. A melhor marca da portuguesa foi de 6,96 metros no segundo ensaio. A competição foi ganha pela italiana Larissa Ipicino, que saltou 7 metros para conquistar o título europeu. Ipicino, que já detinha o melhor salto do ano com 7,12 metros, melhorou assim a medalha de prata que havia conquistado em Roma 2024. A medalha de prata foi para a britânica Jasmine Sayers, com um salto de 6,99, apenas 1 centímetro a menos que a campeã. O pódio ficou completo com a francesa Hilary Kapcha, que garantiu o bronze com a marca de 6,98. Recorde-se que a Ágata de Sousa tinha conquistado a medalha de bronze na edição anterior, em Roma 2024, na sua estreia a representar Portugal. Esse resultado continua a ser o melhor desempenho de sempre de uma atleta portuguesa na disciplina do salto e comprimento em campeonatos de Europa ao ar livre. O português Pedro Boaró terminou no 6º lugar a final do salto à vara com os Campeonatos de Europa de Atletismo na cidade inglesa de Birmingham, com uma marca de 5,70 m. Em igualdade com o norueguês Sondre Gudsen, o varista do Benfica, de 25 anos, conseguiu a melhor classificação de sempre de um português na disciplina, superando o 8º lugar de Eddie Maia em Zurique, 2014. Boaró, recordista nacional, passou a fasquia inicial a 5,55 e 5,70, depois de um nulo, sem conseguir transpor os 5,85 do seu recorde nacional conseguido já este ano. O sueco Armand Duplantis, recordista mundial com 6,31, repetiu a medalha de ouro com 6,15 metros. Em segundo terminou o grego Emanuelis Karatis, com 6 metros, e a fechar o pódio ficou o francês Baptiste Thierry, com 5,85. A portuguesa Francisca Martins terminou em 4º lugar na final dos 400 metros livres do Europeu de Natação e bateu o recorde nacional da distância. A nadadora de Felgueiras, de 23 anos, cumpriu a distância em 4 minutos, 6 segundos e 93 centésimos contra um anterior máximo que já lhe pertencia de 4 minutos, 7 segundos e 50 centésimos. Esta foi a 4ª final de Francisca Martins nestes europeus que decorrem em Paris. A vitória se riu à veterana italiana Simona Quadarella com 4 minutos, 1 segundo e 34 centésimos. Já Isabel Gosse e Maia Werner completar o pódio. De recordar que Portugal conquistou uma medalha de prata nos europeus por Camila Rebelo. A atleta portuguesa Patrícia Silva ficou em 3º lugar na final dos 1.500 metros femininos nos europeus de atletismo. Assim, a velocista do Sporting conquistou a medalha de bronze. Com um tempo de 4 minutos, 9 segundos, 22 centésimos, ficou apenas atrás da polaca Claudia Kamiszewska e da britânica Georgia Unterbell. Patrícia Silva arrecada a primeira medalha nos europeus de atletismo, venceu em 2025 o bronze dos mundiais de pista coberta. É a terceira medalha ganha para Portugal nesta edição, após a prata de Pedro Pichardo no triplo salto e o bronze de Fatoumata Diallo nos 400 metros barreiras. A equipa portuguesa da estafeta mista 4 por 100 metros terminou na quinta posição na final direta dos Campeonatos da Europa de Atletismo de Birmingham 2026, concluindo a prova com o tempo de 4,90 segundos. Naquela que foi a estreia de Portugal nesta disciplina em europeus, a formação composta por Gabriel Maia, Tatiana Pinto, Delvis Santos e Arilis Martínez não conseguiu bater o recorde nacional de 40,76 segundos estabelecido este ano. A Gabretanha, anfitriã da prova, sagrou-se a primeira campeã europeia da prova, estabelecendo um novo recorde da Europa com 39,97 segundos. Ami Hunt, uma das suas atletas, conquistou a sua quarta medalha de ouro. A Alemanha e a Espanha completaram o pódio com medalhas de prata e bronze, respectivamente. A equipa lusa, que chegou a estar em 7º e 6º lugar durante o 2º e também 3º percursos, recuperou até à 5ª posição final, sendo apenas superada para além do pódio pela Suíça, que resistiu 40,87 segundos. As estafetas de Itália e dos Países Baixos não concluíram a prova, enquanto que a Bélgica foi desclassificada. E vamos já para o Diário da Volta.
2: Ontem, a Avenida dos Aliados consagrou Alexis Guérin como vencedor da Volta a Portugal. Torna-se o primeiro francês a conseguir tal objetivo. E Alexis Guérin era um homem muito feliz, muito satisfeito com a vitória conseguida.
3: É impressionante. É o objetivo da equipa este ano. Meu objetivo também, como uma obsessão para mim este ano. Se eu ganhar, eu sou muito contento.
2: Guérin foi primeiro, segundo o seu companheiro de equipa, Artem Nisha, 1 minuto. Terceiro, Pedro Silva, Feira dos Faz, Boa Vista, a 4:35. Quarto, José Fernandes, da G Group Holding Simões, Oliveirense, a 4:45. E quinto, Adrià Pericás, da UAE Team Emirates XRG, a 5:36. Por equipas, a vitória foi da Anicolor Campicarne. Os pontos, Rui Oliveira, ele que ficou extremamente satisfeito com a vitória em casa, já que é de Vila Nova de Gaia, está praticamente dentro da sua casa. Montanha, Alexis Guérin e Juventude para Adrià Pericás. O diretor da organização, Ezequiel Mosquera, faz um balanço muito positivo e faz antevisão de 2027.
4: Sim, sí, a vitória que se escapava e que ele queria mesmo vencer e foi a etapa que ele queria vencer mesmo. E para nós foi um sucesso enorme e pronto, como dizia há um bocadinho o Dr. César Soares, o vice-presidente da federação, foi uma volta perfeita. Agás um segundo, sobrou-nos um segundo, e um segundo fatal, e pronto. E este final com tanta gente e com o público a responder desta maneira é sensacional. Prometer trabalho, sobretudo trabalho e ideias novas, numa volta que a pouco que se ponha esse trabalho, empenho e criatividade, a resposta é brutal, é uma resposta brutal.
2: Encerrou a portuguesa, tristemente, com a morte de um jovem, mas o ciclismo vai seguir e o ciclismo mantém-se como o desporto do povo.

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1: Em Setúbal foi feito o último adeus a Eugénio Fonseca. Inquietava-o a desigualdade, inquietava-o a pobreza, diz Domenico Aguiar. Em Vendas Novas, um despiste de uma betoneira matou o condutor e cortou a Estrada Nacional 380. A queda de um raio provocou um incêndio em Rio Maior. Foi detido após escalar uma janela em Alvalade e levar 18.200 € em artigos. No futebol, Fresneda na calha para o Alverca.
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1: A sede de Setúbal encheu para homenagear o homem que liderou a Cáritas de Setúbal durante quase 3 décadas e a Cáritas Nacional durante mais de 20 anos. Dom Américo Aguiar lembrou um homem com fome e sede de justiça e que não passou ao lado dos problemas, fazendo voluntariado a sua vida. Foi ao som de uma forte salva de palmas que o caixão de Eugénio Fonseca saiu da sede de Setúbal rumo ao cemitério de Nossa Senhora da Piedade. A igreja matriz de Setúbal foi pequena para tanta gente que, na segunda-feira, quis homenagear um homem ligado durante décadas à comunidade e ao apoio social e aos mais vulneráveis. A cerimónia do último adeus foi presidida pelo bispo de Setúbal, o cardeal Dom Américo Aguiar, que lembrou o homem justo que não ficou indiferente aos outros. O bispo de Setúbal sublinhou também a fome e a sede de justiça do antigo presidente da Cáritas. Diz que inquietava a desigualdade, inquietava a pobreza, inquietava a exclusão, inquietava tudo aquilo que diminuía a dignidade de uma pessoa. Dom Américo lembrou como uma voz inquieta a que e que, por vezes, uma voz incómoda, defendendo a que uma igreja que leva verdadeiramente a sério as bem-aventuranças precisa de homens e mulheres que não a deixem incomodar-se. Eugénio Fonseca morreu na quarta-feira, aos 69 anos, vítima de paragem cardiorrespiratória, depois de ter sido líder da Cáritas Diocesana de Setúbal entre 87 e 2016 e presidente da Cáritas a nível nacional durante mais de 2 décadas, entre 1999 e 2020. Durante natural de Setúbal, casado e pai de 2 filhos, era atualmente presidente da Confederação Portuguesa de Voluntariado e da Fundação Dom Manuel Martins, pertencente à Diocese de Setúbal. Um homem morreu na segunda-feira vítima de acidente do caminhão de batoneira que conduzia, ocorrido na Estrada Nacional 380 no Concelho de Vendas Novas e que esteve temporariamente cortado ao trânsito, revelam a Proteção Civil e a GNR. Em declarações à Agência Lusa, fonte do Comando Subregional de Emergência e Proteção Civil do Alentejo Central explicou que às 15h05 de segunda-feira foi recebido o alerta para o despiste do veículo pesado ao quilómetro 9,5 da Estrada Nacional 380 que liga Vendas Novas a Lavre, no vizinho Conselho de Montemor-o-Novo, no distrito de Évora. O acidente provocou a morte do homem que conduzia a viatura, acrescentou fonte do Comando Territorial de Évora da GNR, que não soube ainda precisar a idade da vítima mortal. Nas declarações à Lusa, por volta das 5 da tarde da segunda-feira, a mesma fonte da Guarda revelou que a circulação rodoviária neste troço de estrada esteve cortada temporariamente. O caminhão betoneira despistou-se e embateu contra uma árvore na zona onde está localizada uma fábrica de cortiça, precisou a fonte do Comando Territorial de Évora da GNR. Para o local foram mobilizados 20 operacionais, apoiados por 8 viaturas, incluindo meios dos bombeiros GNR e Instituto Nacional de Emergência Médica, incluindo a viatura médica de emergência e reanimação de Évora. A queda de um raio ao final da tarde de domingo, 16 de agosto, provocou um incêndio em Rio Maior, no distrito de Santarém. O momento foi captado por Clemente Santos e partilhado nas redes sociais pela página André do Tempo. Nas imagens, já com 4,2 mil reações e 400 partilhas, é possível ver uma palmeira de um jardim da cidade a arder, apesar do tempo estar sombrio e de ter até chovido de forma intensa. Nos comentários, muitos são as que assumem ter receio de relâmpagos e agradecem também a partilha. Um homem de 38 anos foi detido fora de flagrante delito depois de ter entrado numa casa em Alvalade, Lisboa. O suspeito, agora sujeito a apresentações trimestrais, escalou uma janela para entrar na habitação, de onde furtou 18.200 € em artigos. Numa nota enviada para as redações, o Comando pelo Capitão de Lisboa da Polícia de Segurança Pública, o Cometlis, explica que o suspeito, de 38 anos, já foi presente a primeiro relatório judicial, tendo então sido aplicada a medida de coação de apresentações trimestrais. Quanto ao que aconteceu, as autoridades detalharam que a 13 de agosto a vítima foi surpreendida por um indivíduo que, através do método de escalamento de uma janela, introduziu-se no interior da sua residência e daí subtraiu diversos artigos avaliados em 18.200 €. No futebol, Depois de 3 dias de folga, o Sporting regressa esta terça-feira aos trabalhos para preparar o jogo da 3ª jornada da Liga no Estádio José de Alvalade diante do Alverca no sábado, e a maior dúvida para Rui Borges está na lateral direita. Não se prevêem grandes alterações na equipa, aliás a única alteração que o técnico fez no primeiro jogo oficial para o segundo foi na outra ala, à esquerda, tirando o jovem da equipa B, Rodrigo Dias, para fazer regressar Maxi Araújo, que cumpriu o castigo na jornada inaugural, mas Ivan Fresneda poderá entrar para o lugar de Giorgio Ivanjanidis, que teve de sair de maca aos 80 minutos na vitória sofrida dos Leões frente ao Guimarães. O camisola 3 sofreu uma entrada dura por parte de Gustavo Silva e ficou agarrado ao tornozelo direito. Ao ser levado para fora do relvado, levou as mãos à cara, como se temesse o pior, mas foi diagnosticado apenas um traumatismo após uma avaliação médica no dia seguinte. Por isso está nas opções do técnico Leonidis para o jogo de sábado, mas fica a dúvida se treinará agora sem limitações. Já o espanhol está recuperado da lesão e deve regressar à titularidade natural na ala direita, sendo que rendeu o grego nos minutos finais dessa última partida. Antes da Amadora, também jogou 12 minutos, mas agora está preparado para ser a opção de início, depois de ser poupado nas últimas 2 rondas inaugurais do Campeonato Português.

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2: As comissões de utentes dos concelhos do Seixal e de Almada vieram no domingo denunciar que as consultas de gravidez não desejada da Unidade Local de Saúde, o ULS Almada-Seixal, foram descontinuadas. Alegadamente, esta situação verifica-se desde o dia 10 de agosto e deve-se à falta de recursos humanos. Em comunicado, os utentes referem que, perante esta situação, o procedimento passará a ser feito numa clínica privada em Lisboa. Esta decisão sujeita as mulheres a um conjunto de formalidades burocráticas suscetíveis de dificultar a concretização de interromper a gravidez, considerando que até um passado recente a interrupção voluntária de gravidez era realizada de formas estrangeiras, com graves consequências, algumas fatais. As comissões de utentes repudiam a retirada destas consultas. Sem outras informações, de momento, os utentes vão questionar o Conselho de Administração da ULS. A ULS refere que esta decisão foi tomada devido à dificuldade em garantir a resposta atempada. A decisão passou por fazer um protocolo, um estabelecimento oficialmente reconhecido pela Direção-Geral da Saúde. Esta solução de caráter temporário permite assim assegurar resposta atempada e segura, devendo a situação ser resolvida brevemente. Um homem de 36 anos foi detido pela PSP após disparar uma espingarda pela janela de um prédio na rua João Amaral, na Amachoeira, em Lisboa. O suspeito foi interceptado, ainda com arma na mão, e tinha na sua posse várias armas e dezenas de munições. Em comunicado enviado às redações no domingo, a autoridade indicou que a detenção ocorreu pelas 18 horas e 15 minutos e o homem é suspeito de participação em rixa e posse de arma proibida. Durante a tarde de sábado, a PSP recebeu uma denúncia de desordem na rua João Amaral, com dezenas de indivíduos em que haviam sido audíveis disparos com armas de fogo. Após a denúncia, vários meios da PSP deslocaram-se então ao local e observaram um homem efetuar um disparo com uma espingarda. Posteriormente, por haver perigo iminente, foi realizada uma intervenção em segurança por parte das equipas de investigação criminal e reforço de uma equipa de intervenção rápida e uma equipa de prevenção e reação imediata e de dois carros-patrulha. Dizem que já no interior do prédio, onde tinha sido realizados os disparos, os meios da PSP interceptaram o suspeito com a espingarda na mão, indicou a autoridade, acrescentando que foi feita uma busca domiciliária por haver perigo para os polícias da PSP e para os restantes moradores. No total, foi apreendida uma bolsa com 19 cartuchos, calibre 12, uma pistola Browning de 6,35 mm com dois carregadores, que estava municiada, 38 munições 6,35 mm, uma pistola de canos paralelos, marca ainda desconhecida, calibre 0,22, e um carregador com 17 munições de calibre 0,22. A Operação Artemis 26-27, através do Serviço de Proteção da Natureza e do Ambiente, a SEPNA, tem como objetivo observar o respeito pelas medidas de proteção e conservação dos recursos energéticos, tendo em vista a sua gestão sustentável. Dizem que esta é uma operação que tem como principal objetivo garantir o cumprimento do regime jurídico da caça, acautelando a conservação da biodiversidade e o equilíbrio dos ecossistemas e a proteção da saúde pública e a segurança pública. A GNR explicou em comunicado que vai intensificar até ao final de fevereiro as ações de fiscalização preventiva e reativa, combatendo infrações que possam colocar em risco a segurança de pessoas e bens ou atentar contra a fauna selvagem durante o exercício da caça. Vão ser ainda realizadas ações de sensibilização e de cooperação no âmbito das atividades relacionadas com o ato venatório, a caça. A GNR recomenda aos caçadores que cumpram as distâncias de segurança, habitações a 250 metros sem consentimento e a locais artificiais de alimentação a 100 metros e pede também que certifiquem que a zona de caça onde vai exercer a atividade cumpre os requisitos legais aplicáveis, nomeadamente para espécies condicionadas. Esta força policial sinalizou ainda 32 caçadores por exercício de caça em cumprimento das normas de conservação da fauna e em especial das espécies cinegéticas. No desporto, a equipa portuguesa desta feta mista 4 por 100 metros terminou na 5ª posição na final direta dos Campeonatos de Europa de Atletismo de Birmingham 2026, concluindo a prova com o tempo de 4,90 segundos. Naquela que foi a estreia de Portugal nesta disciplina em europeus, a formação composta por Gabriel Maia, Tatiana Pinto, Delvis Santos e Arilis Martínez não conseguiu bater o recorde nacional de 40,76 segundos estabelecido este ano. A Grã-Bretanha, anfitriã da prova, sagrou-se a primeira campeã europeia da prova, estabelecendo um novo recorde da Europa com 39,97 segundos. Amy Hunt, uma das suas atletas, conquistou a sua quarta medalha de ouro. A Alemanha e a Espanha completaram o pódio com medalhas de prata e bronze, respectivamente. A equipa lusa, que chegou a estar em 7º e 6º lugar durante o 2º e também 3º percursos, recuperou até à 5ª posição final, sendo apenas superada para além do pódio pela Suíça, que resistiu 40,87 segundos. As estafetas de Itália e dos Países Baixos não concluíram a prova, enquanto que a Bélgica foi desclassificada. Na Primeira Liga, o Futebol Clube Arouca venceu no domingo o Moreirense por 4-0 no duelo relativo à segunda jornada da Primeira Liga. A formação dos Lobos de Arouca resolveu o jogo praticamente na primeira parte, com o Maracás na própria baliza, José Fontan, Barbero e Nadine, este já na segunda parte, a fazerem os 4 tentos. No final do jogo, o treinador do Arouca, Vasco Seabra, considerou que foi um triunfo justo.
3: É verdade que é uma entrada fantástica da nossa equipa, muito feliz pelo compromisso, pelos valores também que conseguimos passar em termos de dedicação ao jogo e de entrega, e tínhamos dito em Guimarães que não tínhamos conseguido ter, do ponto de vista ofensivo, a mesma qualidade de jogo que nos é habitual. Hoje conseguimos fazê-lo, e eu sei que quando se ganha, às vezes as palavras parece que são fáceis de dizer, ou que agora elogia o adversário só porque ganhou. Não, eu disse-o na antevisão E vou voltar a reforçar, porque acho que é merecido. Eu disse também na antevisão que não dou elogios de borla, e portanto também tenho que fazê-lo aqui, porque hoje o Vasco Botelho da Costa perdeu por 4-0, o Moreirense perdeu por 4-0 connosco. Eu acho que nós fomos melhores, fomos capazes, tivemos muita qualidade no jogo, e penso que foi uma primeira parte fantástica, principalmente nesse momento. Mas estamos a defrontar um excelente treinador, que fez uma primeira campanha do ano passado na Primeira Liga inacreditável, com uma primeira volta brilhante, terminando em 7º lugar, mesmo com perda de jogadores em janeiro. E portanto, acho que às vezes é fácil espingardar para o ar, e acho que nestes momentos nós também temos que olhar uns para os outros e uns pelos outros, porque também hoje acontece a mim, amanhã acontece ao outro, e quando nós reconhecemos qualidade no adversário, também acho que é justo dizê-lo. Relativamente ao jogo, para finalizar, muito feliz com os meus jogadores, com aquilo que foi o plano de jogo que eles fizeram para construir, a dedicação que tiveram ao jogo. Uma primeira parte realmente com muita intensidade, muito ritmo, reação à perda muito forte, não permitimos que o Moreirense saísse, e depois com bola sempre a variar, construção de 3 mais 1 para 4 mais 1, os jogadores a entrarem e a saírem nos momentos certos para tentarem dificultar a pressão do Moreirense, e depois as nossas vindas de trás, os nossos jogadores vindos de trás com criação de superioridade depois na última linha. Penso que foi muito bom, muito agradável também para ver, porque chegar a este momento da competição e termos feito um jogo com esta qualidade, penso que é muito significativo, mas a verdade é que fizemos 3 pontos, ou seja, conseguimos fazer já uma vitória fora e uma vitória em casa, 2 jogos com baliza a 0 e 5 golos marcados, e portanto temos é que olhar para nós, sabermos que amanhã é folga e terça-feira temos que voltar, vamos ter que trabalhar muito, vamos ter um adversário fortíssimo no próximo domingo, portanto é arrepiar caminho e voltar à nossa agressividade e intensidade, porque temos muito para fazer.
2: Também ao microfone da Sport TV, já o técnico do Moreirense, Vasco Botelho da Costa, admitiu a justiça do marcador.
4: Em primeiro lugar, e de uma forma muito clara, o treinador do Arouca foi melhor que o treinador do Moreirense, preparou melhor o jogo. E conseguiu sobrepor-se do ponto de vista tático aquilo que era a estratégia de um e a estratégia de outro, e tornou-se complicado de ajustar na primeira parte. Quando quisemos fazer alguma coisa, já estava o jogo muito desequilibrado, né, do ponto de vista do resultado e consequentemente do ponto de vista mental, porque acho que isso foi algo também que aconteceu no jogo. Nós sentimos muito o insucesso que estávamos a ter, e não conseguimos dar a volta à situação. Em relação à questão da expectativa, isso, nós focamos muito naquilo que é o jogo, respeitamos muito todos os adversários. Óbvio que sabemos que há equipas mais fortes que outras, mas todas as equipas têm muito bons jogadores, há muito bons treinadores na nossa liga, por muito nós gostemos de dizer que não há. E hoje foi um caso onde o nosso adversário foi muito melhor que nós, e não há muito mais a dizer. Não tivemos capacidade de pressionar, a nossa primeira linha foi muito pouco eficaz a cobrir a bola, e quando o Arouca ligava jogo

0: ainda tivemos ali alguma lucidez para fazer mais ou menos aquilo que estava planeado. Pois na segunda parte já estamos a correr atrás do prejuízo, já estamos a fazer algumas coisas que não eram a nossa estratégia inicial e portanto também se torna mais difícil. É o que é, crescer.
1: Contas feitas, o Arouca soma 6 pontos, com 2 vitórias no campeonato. Já o Moreirense mantém apenas 1 ponto conquistado na primeira jornada em Braga.

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2: O Instituto da Conservação da Natureza e das Florestas confirmou o abate de 6.450 javalis na região de Lisboa e Val do Tejo, isto no âmbito dos esforços nacionais para travar a subpopulação da espécie. O plano de contenção está a ser fortemente reforçado devido à crescente aproximação destes animais a perímetros urbanos, praias e estradas. As ações focam-se nas zonas mais críticas, onde os avistamentos e os danos têm aumentado exponencialmente, com o foco na Arrábida e em Setúbal. Apesar de já terem sido abatidos cerca de 700 javalis nesta zona, o diretor regional do ICNF de Lisboa e Val do Tejo, Carlos Albuquerque, anunciou um reforço estratégico direcionado para os canais de entrada da cidade e das praias do Parque Natural da Arrábida. Já no Parque Natural de Sintra Cascais, proprietários locais e parques de Sintra Monte da Lua têm alertado para sérios estragos em jardins e culturas. Nesta sub-região, registrou-se o abate de 141 animais, estando previsto recurso a armadilhas de capturas em pontos estratégicos. Estima-se que existam cerca de 300 mil javalis em Portugal continental e, de acordo com o ICNF, a atual taxa de extração natural ou por caça recreativa contínua é insuficiente, exigindo uma intervenção direta. O excesso desta população destrói culturas agrícolas, danifica espaços verdes e ameaça outras espécies autóctones, especialmente as que nidificam no solo e pequenos mamíferos. Seis amigos com idades entre os 19 e os 30 anos tinham passado a noite nas festas do Retacho, em Castelo Branco. A cerca de 2 km do recinto, onde corriam os festejos, já na localidade de Cebolais de Cima, a viatura ligeira em que seguiam despistou-se e abateu contra uma árvore de médio porte. Do violento acidente resultou a morte de Margarida Gama, de 29 anos, e deixou os restantes 5 ocupantes do automóvel em estado considerado grave. A vítima mortal residia na cidade de Castelo Branco, onde trabalhava numa farmácia. Dos restantes jovens que viajavam no carro, dois homens, de 19 e 30 anos, são atletas de futsal da Associação Desportiva e Recreativa de Retacho, coletividade que este ano organizava a festa onde todos estavam a participar. O ambiente no local era, deste domingo, de grande consternação. As restantes vítimas são três mulheres, de 20, 24 e 27 anos. Todos foram transportados para o Hospital Amato Lusitano, em Castelo Branco. O alerta para o acidente chegou às autoridades às 4h12 da madrugada. Depois de uma curva, o veículo entrou em despiste e colidiu com um sobreiro, sendo visíveis no local as marcas da violência do embate. Para o socorro, as vítimas foram mobilizadas duas corporações de bombeiros, de Castelo Branco e da Covilhã, e INEM, no total de 26 elementos. O Núcleo de Investigação Criminal de Acidentes de Viação da GNR está a analisar as circunstâncias em que ocorreu o acidente, nomeadamente a questão da lotação do carro. Segundo alguns moradores da zona, não é a primeira vez que ocorrem acidentes graves naquela zona, alguns também com vítimas mortais. Um jovem de 15 anos foi esfaqueado no interior de um autocarro em Lisboa na noite de sexta-feira por três outros adolescentes, aparentemente da mesma idade. Ficou ferido com gravidade e teve de ser submetido a uma cirurgia. O alerta foi dado depois de 20 horas. O incidente terá acontecido durante o trajeto entre Oriente e Louros. Fonte da Polícia de Segurança Pública confirmou que a vítima sofreu um corte no rosto e foi transportada para o Hospital de Santa Maria em estado grave. O jovem foi operado e encontra-se em observação. No desporto, Ágata de Sousa alcançou o quarto lugar na final do salto em comprimento dos Campeonatos de Europa de Atletismo em Birmingham 2026, ficando muito perto das medalhas. A melhor marca da portuguesa foi de 6,96 metros no segundo ensaio. A competição foi ganha pela italiana Larissa Ippicino, que saltou 7 metros para conquistar o título europeu. Ippicino, que já detinha o melhor salto do ano com 7,12 metros, melhorou assim a medalha de prata que havia conquistado em Roma 2024. A medalha de prata foi para a britânica Jasmine Sayers, com um salto de 6,99, apenas 1 centímetro a menos que a campeã. O pódio ficou completo com a francesa Hilary Kapcha, que garantiu o bronze com a marca de 6,98. Recorde-se que a Ágata de Sousa tinha conquistado a medalha de bronze na edição anterior, em Roma 2024, na sua estreia a representar Portugal. Esse resultado continua a ser o melhor desempenho de sempre de uma atleta portuguesa na disciplina do salto e comprimento em campeonatos de Europa ao ar livre. O português Pedro Boaró terminou no sexto lugar a final do salto à vara com os Campeonatos de Europa de Atletismo na cidade inglesa de Birmingham, com a marca de 5,70 m. Em igualdade com o norueguês Sondre Gudsen, o varista do Benfica, de 25 anos, conseguiu a melhor classificação de sempre de um português na disciplina, superando o oitavo lugar de Eddie Maia em Zurique, 2014. Boaró, recordista nacional, passou a fasquia inicial a 5,55 e 5,70, depois de nulo, sem conseguir transpor os 5,85 do seu recorde nacional conseguido já este ano. O sueco Armand Duplantis, recordista mundial com 6,31, repetiu a medalha de ouro com 6,15 metros. Em segundo terminou o grego Emanuelis Karatis, com 6 metros, e a fechar o pódio ficou o francês Baptiste Thierry, com 5,85. Na Primeira Liga, o Marítimo venceu no domingo o Famalicão por 2-1 no Estádio Municipal de Famalicão, em contas da segunda jornada da Primeira Liga. O Famalicão adiantou-se no marcador desta partida com o Finn van der Marmen a marcar logo aos 9 minutos, mas a resposta não tardou e, aos 21, Simon Wazidi empatou o jogo. Quando já tudo apontava para a repartição de pontos passados, 4 minutos de tempo regulamentar, Boaqui assegurou o triunfo para os visitantes com um tento aos 90 mais 4 minutos. No final do encontro, o treinador do Marítimo, Vander Gag, na flash da Sport TV, mostrou satisfação, mas assumiu que o campeonato acabou de começar.
3: Nós sabemos que nós temos de trabalhar muito porque não há jogos fáceis, mas também, principalmente a primeira parte, nós mostramos também qualidade. A primeira oportunidade foi nossa, depois nós sofremos o golo, a equipa respondeu muito bem e pronto, a segunda parte. Primeiro, no início, foi as duas equipas, mais bola para Famalicão, e depois a equipa sabe sofrer e nós sofremos e pronto, também faz parte do jogo. O objetivo do Famalicão é completamente diferente do que nosso objetivo. O nosso objetivo é muito simples, é manutenção. E pronto, cada ponto é importante. Nós lutámos, a equipa lutou para isto e no parte final também lutámos tanto que nós ganhamos o jogo e levámos os 10 pontos para Madeira. Do outro lado, não posso esquecer, jogámos hoje domingo à noite, 8:30, férias para muita gente e para ver tantos adeptos do Marítimo para apoiar a equipa também, quer dizer que o Marítimo está bem vivo, tem apoio e a equipa está a responder isto, porque aquela dinâmica entre os adeptos e a equipa está a existir neste momento, e por isso também vamos ter jogos difíceis, mais difíceis, complicados, vamos perder jogos também, mas pelo menos a equipa está a trabalhar, que é, a equipa mostrou a união e isto foi um parte fundamental para a nossa equipa, porque nós nunca podemos facilitar algum aspecto na Primeira Liga.
2: Do outro lado, também para os microfones da Flash da Sport TV, o treinador do Famalicão, Carlos Carvalhal, lamentou os brindes dados pela sua equipa.
4: Estamos todos, obviamente, desgostosos por não ter proporcionado uma vitória, porque, no fundo, há explicações para esta derrota. Primeira parte, concordo, em absoluto, não fizemos uma boa primeira parte. Tivemos algumas dificuldades em destruturar a equipa do Marítimo e, fundamentalmente, perdemos muitas bolas quando estávamos a passar da nossa zona defensiva para a zona do meio campo, que permitiu alguns contra-ataques, instabilizou um bocadinho a equipa não foi por atitude nem por vontade, porque a equipa estava com vontade e com atitude, mas creio que se calhar um pouco de nervosismo pelo primeiro jogo em casa, ou por, sabe, muitas vezes nós não temos explicação para o nervosismo. Depois, na segunda parte, fizemos alterações, na segunda parte completamente diferente. Na segunda parte fomos uma equipa muito mais acutilante, criámos oportunidades, um adversário que se fechou muito, mas soubemos circular a bola, soubemos entrar nos espaços que tínhamos que entrar. Obviamente não tivemos uma fluidez de oportunidades, porque é quase impossível contra uma equipa que se coloca no campo com 11 jogadores atrás da linha da bola e perto da área, é muito difícil criar oportunidades, mas nós tivemos e tivemos as suficientes para ganhar o jogo. Estava altamente frustrado por empatarmos, por estarmos a empatar este jogo, e depois acontece o que acontece no futebol, uma situação de uma situação de, eu diria que foram dois brindes, foi um Natal antecipado, foram dois brindes, e custa obviamente perder assim. Temos que nos agarrar às coisas positivas, as coisas positivas que existiram no jogo, grande atitude, um comportamento coletivo na segunda parte muitíssimo bom, uma qualidade do jogo também que eu gostei. Este foi o positivo. O negativo, obviamente, é a primeira parte, as desconcentrações e a forma como sofremos os dois golos, que em alta competição não se pode sofrer estes golos. Isto é um golo que normalmente sofre nos iniciados e nos infantis.
2: Quando as feitas, o Marítimo soma assim 6 pontos, igualando o Porto e o Boroca no topo da classificação. Na próxima jornada, o Famalicão voa até aos Açores para enfrentar o Santa Clara, enquanto que o Marítimo recebe o Académico de Viseu. Instituto Português do Mar e da Atmosfera prevê para esta terça-feira céu pouco nublado ou limpo, por vezes com mais nebulosidade na faixa costeira e aumentando temporariamente nebulosidade durante a tarde no interior, com a possibilidade de ocorrência de aguaceiros dispersos e trovoada, em especial em zonas de serra no norte e centro. Vento em geral fraco, de vários rumos, atornando-se do quadrante sudoeste a partir da tarde e superando moderado nas terras altas do quadrante leste até ao fim da manhã e do quadrante oeste a partir da tarde. Ainda há possibilidade de formação de neblina ou nevoeiro em alguns locais da faixa costeira. Previsão também de uma pequena descida da temperatura no litoral oeste.
1: 24 graus. 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

Algumas coisas levam tempo, outras o tempo leva. Está praticamente no final a segunda hora do Universo. Voltaremos após as notícias das zero horas. Tenho...

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2: A sede de Setúbal encheu para homenagear o homem que liderou a Cáritas de Setúbal durante quase 3 décadas e a Cáritas Nacional durante mais de 20 anos. Dom América Guiar lembrou um homem com fome e sede de justiça e que não passou ao lado dos problemas, fazendo voluntariado a sua vida. Foi ao som de uma forte salva de palmas que o caixão de Eugénio Fonseca saiu da sede de Setúbal rumo ao cemitério de Nossa Senhora da Piedade. A igreja matriz de Setúbal foi pequena para tanta gente que, na segunda-feira, quis homenagear um homem ligado durante décadas à comunidade e ao apoio social e aos mais vulneráveis. A cerimónia do último adeus foi presidida pelo bispo de Setúbal, o cardeal Dom Américo Aguiar, que lembrou o homem justo que não ficou indiferente aos outros. O bispo de Setúbal sublinhou também a fome e a sede de justiça do antigo presidente da Cáritas. Diz que inquietava a desigualdade, inquietava a pobreza, inquietava a exclusão, inquietava tudo aquilo que diminuía a dignidade de uma pessoa. Dom Américo lembrou como uma voz inquieta a que, e por vezes uma voz incómoda, defendendo a que uma igreja que leva verdadeiramente a sério as bem-aventuranças precisa de homens e mulheres que não a deixem incomodar-se. Eugénio Fonseca morreu na quarta-feira, aos 69 anos, vítima de paragem cardiorrespiratória, depois de ter sido líder da Cáritas Diocesana de Setúbal entre 87 e 2016 e presidente da Cáritas a nível nacional durante mais de 2 décadas, entre 1999 e 2020. Durante natural de Setúbal, casado e pai de 2 filhos, era atualmente presidente da Confederação Portuguesa de Voluntariado e da Fundação Dom Manuel Martins, pertencente à Diocese de Setúbal. Um homem morreu na segunda-feira vítima de acidente do caminhão de batoneira que conduzia, ocorrido na Estrada Nacional 380 no Concelho de Vendas Novas e que esteve temporariamente cortado ao trânsito, revelam a Proteção Civil e a GNR. Em declarações à Agência Lusa, fonte do Comando Subregional de Emergência e Proteção Civil do Alentejo Central explicou que às 15 horas e 5 minutos de segunda-feira foi recebido o alerta para o despiste do veículo pesado ao quilómetro 9,5 da Estrada Nacional 380 que liga Vendas Novas a Lavre, no vizinho Conselho de Montemor-o-Novo, no distrito de Évora. O acidente provocou a morte do homem que conduzia a viatura, acrescentou fonte do Comando Territorial de Évora da GNR, que não soube ainda precisar a idade da vítima mortal. Nas declarações à Lusa, por volta das 5 da tarde da segunda-feira, a mesma fonte da Guarda revelou que a circulação rodoviária neste troço de estrada esteve cortada temporariamente. O caminhão betoneira despistou-se e embateu contra uma árvore na zona onde está localizada uma fábrica de cortiça, precisou a fonte do Comando Territorial de Évora da GNR. Para o local foram mobilizados 20 operacionais, apoiados por 8 viaturas, incluindo meios dos bombeiros GNR e Instituto Nacional de Emergência Médica, incluindo a viatura médica de emergência e reanimação de Évora. A queda de um raio ao final da tarde de domingo, 16 de agosto, provocou um incêndio em Rio Maior, no distrito de Santarém. O momento foi captado por Clemente Santos e partilhado nas redes sociais pela página André do Tempo. Nas imagens, já com 4,2 mil reações e 400 partilhas, é possível ver uma palmeira de um jardim na cidade a arder, apesar do tempo estar sombrio e de ter até chovido de forma intensa. Nos comentários, muitos são as que assumem ter receio de relâmpagos e agradecem também a partilha. Um homem de 38 anos foi detido fora de flagrante delito depois de ter entrado numa casa em Alvalade, Lisboa. O suspeito, agora sujeito a apresentações trimestrais, escalou uma janela para entrar na habitação, de onde furtou 18.200 euros em artigos. Numa nota enviada para as redações, o Comando Metropolitano de Lisboa da Polícia de Segurança Pública, o Cometlis, explica que o suspeito, de 38 anos, já foi presente a primeiro relatório judicial, tendo então sido aplicada a medida de coação de apresentações trimestrais. Quanto ao que aconteceu, as autoridades detalharam que a 13 de agosto a vítima foi surpreendida por um indivíduo que, através do método de escalamento de uma janela, introduziu-se no interior da sua residência e daí subtraiu diversos artigos avaliados em 18.200 euros. No futebol, depois de 3 dias de folga, o Sporting regressa esta terça-feira aos trabalhos para preparar o jogo da 3ª jornada da Liga no Estádio José de Alvalade, diante do Alverca, no sábado, e a maior dúvida para Rui Borges está na lateral direita. Não se prevêem grandes alterações na equipa, aliás, a única alteração que o técnico fez no primeiro jogo oficial para o segundo foi na outra ala, à esquerda, tirando o jovem da equipa B, Rodrigo Dias, para fazer regressar Maxi Araújo, que cumpriu castigo na jornada inaugural, mas Steven Fresneda poderá entrar para o lugar de Giorgio Ivanjanidis, que teve de sair de maca aos 80 minutos na vitória sofrida dos Leões frente ao Guimarães. O camisola 3 sofreu uma entrada dura por parte de Gustavo Silva e ficou agarrado ao tornozelo direito. Ao ser levado para fora do relvado, levou as mãos à cara, como se temesse o pior, mas foi diagnosticado apenas um traumatismo após uma avaliação médica no dia seguinte. Por isso está nas opções do técnico leonino para o jogo de sábado, mas fica a dúvida se treinará agora sem limitações. Já o espanhol está recuperado da lesão e deve regressar à titularidade natural na ala direita, sendo que rendeu o grego nos minutos finais dessa última partida. Antes da Amadora, também jogou 12 minutos, mas agora está preparado para ser a opção de início, depois de ser poupado nas últimas duas rondas inaugurais do Campeonato Português. O Instituto Português do Mar e da Atmosfera prevê para esta terça-feira céu pouco nublado ou limpo, por vezes com mais nebulosidade na faixa costeira e aumentando temporariamente nebulosidade durante a tarde no interior, com a possibilidade de ocorrência de aguaceiros dispersos e trovoada, em especial em zonas de serra no norte e centro. Vento em geral fraco, de vários rumos, atornando-se do quadrante sudoeste a partir da tarde e superando moderado nas terras altas do quadrante leste até ao fim da manhã e do quadrante oeste a partir da tarde. Ainda há possibilidade de formação de neblina ou nevoeiro em alguns locais da faixa costeira. Previsão também de uma pequena descida da temperatura no litoral oeste.
1: 23 graus.
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0 horas 21 minutos. 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

praticamente no final, a primeira emissão desta semana do Universo. Voltaremos amanhã, um pouco depois das 22. Fica o convite, apareça. Até mais logo.

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